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1: Olá, boa noite.
2: Boa noite para você que nos acompanha em todo o país.
1: Quarta-feira, 30 de setembro de 2026.
2: Vamos aos destaques do dia.
1: Centro Nacional de Proteção à Criança e ao Adolescente vai centralizar notificações de crimes na internet.
2: Plataformas deverão comunicar situações de risco iminente ou em andamento em até 12 horas. Graziela Mendonça.
3: Portaria também autoriza a criação de uma força integrada para combater o crime organizado no ambiente cibernético.
1: Mudanças nas receitas médicas controladas.
2: Uma nova regra da Anvisa autoriza os médicos a emitirem as receitas de forma totalmente digital.
1: A partir de hoje, as vigilâncias sanitárias locais passam a usar um sistema único integrado em todo o Brasil. Cleide Lopes.
4: O novo sistema foi criado para centralizar a gestão na prescrição de medicamentos sujeito a controle especial.
2: Está chegando o Dia das Crianças.
1: E você já sabe o que vai dar de presente?
2: Na hora de escolher um brinquedo, fique de olho nas dicas do Inmetro para garantir diversão com segurança. Pablo Mundim.
5: Do Inmetro, orienta os pais a verificarem a presença do selo de identificação da conformidade antes da compra.
1: Hoje, na apresentação da Voz do Brasil, Luciano Seixas e Mariana Jung.
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1: A Justiça Federal determinou medidas para a proteção de crianças e adolescentes na plataforma Discord.
2: O pedido foi feito em ação da Advocacia Geral da União, acatada pelo Judiciário.
1: A ferramenta de comunicação terá que adequar o monitoramento da plataforma, verificação de idade e de controle parental, entre outras medidas.
6: Na ação que foi acatada pela Justiça Federal, a Advocacia Geral da União sustenta que a plataforma Discord apresenta falhas nos mecanismos de verificação de idade e de proteção aos usuários contra riscos graves, como os que culminaram na morte de uma adolescente de 13 anos em julho deste ano. A ferramenta de mensagens instantâneas e comunicação deverá cumprir agora uma série de determinações judiciais, entre elas, adotar medidas para impedir a recriação de servidores, canais e comunidades removidos e o retorno de usuários banidos ou suspensos. O Procurador Nacional de Defesa e Democracia da Advocacia Geral da União, Rafael Ramos, ressaltou que as medidas estabelecidas pela Justiça estão previstas na legislação brasileira, com destaque para o Estatuto da Criança e do Adolescente Digital.
7: Esse quadro já vinha se agravando e o que acontece? O Brasil hoje ele tem uma legislação específica, né, para proteção de crianças e adolescentes no ambiente digital, chamado ECA Digital. Então nós, essa foi a grande base, digamos, da nossa ação, foi exigir que fossem cumpridas determinações que já constam em lei, mas que infelizmente não estavam sendo observadas especificamente nessa plataforma.
6: De acordo com a decisão judicial, as contas de crianças e adolescentes até 16 anos devem estar vinculadas às contas de seus responsáveis legais. A plataforma Discord também deverá adotar medidas de proteção e ferramentas de supervisão parental, incluindo o controle das interações. A decisão ainda determina que o Discord crie protocolo para situações de extorsão sexual envolvendo crianças ou adolescentes. Rafael Ramos, da Advocacia Geral da União, explicou que essas plataformas já têm ferramentas para coibir esses tipos de crimes.
7: Há mecanismos nas formas de detecção, seja por vídeo, seja por ícones, seja por textos, seja por chamados metadados, né, correlações de comportamento de determinados usuários conversando com outros, os chamados sinais, né, esses marcadores, as empresas têm condição de fazer esse acompanhamento é uma avaliação de risco, né?
6: O Discord também deve comprovar a capacidade de operar em língua portuguesa para segurança, moderação e recebimento de denúncias no Brasil. Caso não cumpra a determinação judicial, a plataforma ficará sujeita a multa diária de R$100 mil. Reportagem Luana Karen.
2: O Google removeu do YouTube 46 canais e 11 vídeos criados por meio de inteligência artificial com falsos médicos para disseminar desinformação, promessas de curas e tratamentos sem comprovação científica.
1: Outros 32 canais e 4 vídeos já estavam disponíveis quando a notificação chegou à empresa. 2 canais foram desmonetizados.
2: Segundo o Google, os canais foram excluídos por violações às políticas da plataforma, fraude e roubo de identidade.
1: O pedido para retirada do conteúdo foi feito pela Advocacia Geral da União.
2: Centro Nacional, que vai centralizar notificações sobre possíveis crimes cibernéticos contra crianças e adolescentes.
1: A estrutura ligada à Polícia Federal vai receber, analisar e encaminhar os casos às autoridades responsáveis.
2: Saiba mais com Graziela Mendonça.
3: O Ministério da Justiça e Segurança Pública publicou uma portaria que estabelece como serão recebidas e encaminhadas as notificações sobre possíveis crimes contra crianças e adolescentes no ambiente digital. A Polícia Federal vai centralizar esse trabalho por meio do Centro Nacional de Proteção à Criança e ao Adolescente. As empresas de tecnologia deverão comunicar situações de risco crível, iminente ou em andamento em até 12 horas. Casos onde há indícios de material de violência contra criança e adolescente terão prazo de 72 horas ou de até 7 dias, dependendo da ocorrência. A empresa também terá que retirar o conteúdo do ar imediatamente e guardar o material e os registros necessários para ajudar nas investigações. Os relatórios serão analisados e encaminhados às autoridades responsáveis, como as polícias, o Ministério Público e a Agência Nacional de Proteção de Dados. A portaria também autoriza a criação de uma força integrada para combater o crime organizado no ambiente cibernético, inclusive casos de violência sexual contra crianças e adolescentes. Graziela Mendonça, para a Voz do Brasil.
2: Autoridades brasileiras se reuniram hoje com o representante de comércio dos Estados Unidos para mais uma tentativa de diálogo sobre as tarifas impostas pelo governo norte-americano.
1: Com presença do ministro do Desenvolvimento, Indústria, Comércio e Serviços, Márcio Elias Rosa, e do ministro das Relações Exteriores, Mauro Vieira, o encontro ocorreu durante a reunião de ministros do comércio do G20, grupo que reúne nações desenvolvidas e emergentes, e também a União Europeia e a União Africana.
2: Durante a reunião, os ministros reafirmaram a disposição do Brasil de avançar nas soluções que afetam o comércio bilateral.
1: O governo norte-americano deve encaminhar nas próximas semanas um documento com uma proposta para possível acordo, como explica o ministro do Desenvolvimento, Márcio Elias Rosa.
8: Apresentamos de novo para eles nossos argumentos, quão injustas e indevidas são as tarifas que são impostas ao Brasil na atualidade e a necessidade de superá-las. Eles assumiram o compromisso de nos encaminhar nas próximas semanas um documento das discussões daqui para frente. Conseguimos alcançar um ponto de convergência. É necessário que tenhamos um escopo definido para aquilo que possa vir a ser no futuro um acordo comercial entre Brasil e Estados Unidos.
2: Mais de 3 mil moradias poderão ser construídas em 13 estados a partir da destinação de 28 imóveis da União para projetos habitacionais.
1: Os imóveis são prédios para serem revitalizados ou terrenos para construção de moradias, localizados em 12 estados e no Distrito Federal.
2: São Paulo é o estado com maior número de concessões. São 7 para a construção de 1.325 unidades.
1: A ministra da Gestão e da Inovação em Serviços Públicos, Esther Dweck, que fez a entrega nesta quarta-feira, comentou a iniciativa.
9: A gente conseguiu mapear vários imóveis, terrenos ou prédios que tinham um potencial de habitação e colocamos à disposição a partir de um edital específico do Minha Casa Minha Vida Entidades com a oferta desses imóveis. E a partir disso houve todo o processo de seleção. São várias etapas, né? A seleção já foi anunciada alguns meses atrás, mas agora é uma etapa importantíssima que nesses 28 imóveis a gente faz a cessão do direito real de uso, que é justamente para começar agora o processo de, se for um prédio, de fazer o retrofit, se for um terreno, começar a construção.
2: Populações de comunidades quilombolas de todo o país passam a ter atendimento dentro do Sistema Único de Saúde com foco em necessidades específicas.
1: Já estão valendo as regras da nova Política Nacional de Saúde Integral da População Quilombola.
2: A medida tem o objetivo de combater as desigualdades históricas no acesso aos serviços e garantir direito à saúde nesses territórios.
10: Política de proteção à saúde da população quilombola avança com a assinatura da portaria que institui a Política Nacional de Saúde Integral da População Quilombola no último dia 15 de setembro. A norma é mais um passo na atenção integral e para o enfrentamento das desigualdades em saúde da população quilombola. Com a portaria publicada, a política de saúde será integrada ao SUS. Agora, ela será implementada nos territórios. Para isso, é preciso elaborar o Plano Operativo Nacional, que deverá detalhar prioridades, metas, indicadores, responsabilidades e mecanismos de acompanhamento e avaliação. A norma garante ainda que o reconhecimento da população quilombola para fins de atenção à saúde independe da situação de regularização fundiária ou de titulação do território. Daniele Popov para a Voz do Brasil.
1: O subsistema de saúde indígena, responsável por atender os povos originários diretamente nas comunidades e aldeias, está completando 27 anos.
11: É por ele que são realizados, por exemplo, mutirões de atendimento para consultas e exames.
1: A experiência foi levada recentemente por uma comitiva brasileira ao México, país que pretende adotar modelo semelhante no Sistema Único de Saúde.
11: Nós conversamos sobre tudo isso com a secretária especial de saúde indígena, Lucinha Tremembé, hoje mais cedo. Acompanhe. Secretária, bem-vinda à Voz do Brasil, é um prazer ter a senhora conosco. A senhora participou, né, secretária, da comitiva brasileira que esteve no México apresentando o nosso modelo aí de saúde indígena. Conta pra gente, então, o que o Brasil mostrou aos mexicanos e por que esse encontro aconteceu?
12: Eu que agradeço o convite. Sim, estive compondo a comitiva do ministro na semana passada e a gente foi apresentar o SUS, o Sistema Único de Saúde. O México vai implantar, vai ser o segundo país que vai implantar um Sistema Único de Saúde, né? Assim, a exemplo do nosso SUS. E a gente também apresentou o nosso SASI-SUS, que já é uma... Se o SUS já é uma iniciativa, algo que é único, imagina um subsistema específico para os povos indígenas. Então, a gente fez essa apresentação e saímos de lá com vários compromissos, inclusive de compartilhamento de mais informações, que o México ficou muito interessado de também implantar algo semelhante a um subsistema. Eles disseram que não do formato, porque realmente como vai ser um sistema único agora lá, seria, eles disseram, não, a gente não vai fazer algo tão grande, mas ter uma secretaria, aliás, um departamento que vai tratar de todas as políticas e a saúde estará dentro.
1: Pois é, assim como o Brasil, o México é um país com uma população indígena grande e com grande influência em diversas áreas da sociedade, né? A troca de experiências com mexicanos pode nos ajudar? De que forma?
12: Pode sim. A gente até falou isso na nossa apresentação, que a gente tinha muitas... algo muito parecido, que era a população, evidentemente, né? A gente tem população indígena aqui, tem população indígena lá, e a gente tinha coisas distintas que a gente poderia se compartilhar. No caso do Brasil, a gente tem um subsistema específico hoje, que já atua com política específica para a assistência à saúde dos povos indígenas do Brasil, e o México, mesmo não tendo um subsistema, mesmo não tendo no sistema único, mas eles atuam com a medicina tradicional. Então, eles têm várias estratégias, várias expertises, experiência. Inclusive, eu tive a oportunidade de ir visitar um dos centros tradicionais, muito interessantes. Trabalham com parteiras tradicionais, trabalham com a medicina alternativa. Então, isso é que a gente quer agregar entre os dois países.
11: Vamos falar um pouquinho, secretária, dos mutirões de atendimento à saúde indígena. Então, a gente teve um agora sobre os Yanomami, né? Com consultas, exames especializados lá na terra indígena Yanomami. A CESAI tem feito ações assim em outras terras indígenas também. Como é que são os resultados desses mutirões?
12: Sim, sim. A CESAI tem feito, fez um cronograma para fazer mutirões em vários DSEIs de todas as regiões do Brasil.
11: DSEIs são os distritos de saúde indígena, né?
12: Isso, os distritos sanitários especiais indígenas, nós temos 34 no Brasil, então a gente fez um cronograma que abrangesse aí todas as 5 regiões do Brasil, olhando principalmente para a fila de espera e para o que os mutirões iriam ofertar, saúde da mulher, a oftalmologia, exames. Então a gente olha para essa fila e aí a gente organiza esse cronograma. A gente já fez em vários outros de 6, agora a gente encerra amanhã. Hoje a gente está encerrando no Yanomami, trazendo aí várias estratégias para um território que a gente tem um primeiro centro de referência também, que inclusive a ação está sendo realizada nesse centro de referência no meio da Amazônia.
1: Como a senhora falou, né, tem ocorrido ações específicas para a saúde da mulher também, inclusive com rastreio de câncer de colo de útero. Essas ações costumam ser bem recebidas pelas indígenas? Os mutirões ajudam a prevenir e tratar doenças?
12: Muito bem recebido. Eu tenho participado, inclusive, de algumas ações, tenho ido lá, conversado com as lideranças, com os profissionais, e o quanto a gente está satisfeito de ouvir dos usuários que estão lá, deles terem recebido o serviço, e isso mitiga realmente o tempo de espera, mas também deles estarem saindo de suas aldeias para poderem ir para a cidade grande, que é esse o propósito também da gente levar assistência para dentro desses territórios, para que eles se desloquem menos ainda para as cidades grande.
11: Agora, o Sistema de Atenção à Saúde Indígena está completando 27 anos, né, secretária? Ao longo desse período, o que a senhora destacaria como as políticas mais importantes e os aprimoramentos que ocorreram aí nessas quase 3 décadas?
12: Nosso subsistema de atenção à saúde indígena, 27 anos. A gente olha para trás e vê realmente que é muito tempo e que temos muitos avanços, né? O subsistema foi realmente um grande avanço de ter se criado um subsistema específico dentro do Sistema Único de Saúde, porque mesmo o nosso Sistema Único de Saúde, ele traz a integralidade, a universalidade, mas a gente olha para a questão da equidade. Então, por isso que foi pensado, trazido, né, ser criado um subsistema, e aí esse subsistema ele trouxe políticas específicas, embora que a gente aplique os programas que usuais do Sistema Único de Saúde, mas quando eles são aplicados dentro dos territórios indígenas, eles trazem um outro formato.
11: Sofrem adaptações, né?
12: Adaptações, porque aí ele se adapta a questões territorial, a questão cultural, a forma de organização dessa população. Então isso já é um diferencial muito grande, não é à toa que é uma saúde diferenciada, que tem um subsistema específico para isso.
1: Muito bem, nós conversamos com a secretária de Saúde Indígena do Ministério da Saúde, Lucinha Tremembé. Muito obrigado por sua entrevista aqui à Voz do Brasil.
12: Eu que agradeço.
11: Receitas de medicamentos que até então eram emitidas apenas em papel, agora também poderão ser feitas de forma digital a partir desta quarta-feira.
1: A novidade faz parte de uma nova etapa do Sistema Nacional de Controle de Receituários da Anvisa, que passa a oferecer funcionalidades para a emissão e o controle digital das receitas.
11: A mudança amplia as opções de prescrição e mantém o controle sobre medicamentos sujeitos a regras especiais. Confira na reportagem.
13: Algumas receitas que antes eram feitas somente em papel, agora também poderão ser emitidas eletronicamente. A mudança não significa o fim das receitas físicas, nem torna obrigatória a versão digital. A nova etapa amplia as opções de prescrição nas farmácias e drogarias. Entre as principais novidades está a emissão eletrônica das notificações de receita, como as de cor azul e amarela, que eram emitidas somente em papel. O analista de pesquisa João Paulo Ribeiro conta que foi atendido em uma teleconsulta e recebeu uma receita eletrônica e fala sobre as vantagens desse tipo de prescrição.
14: No fim das contas eu achei super prático, porque diminui a quantidade de papel para carregar depois da consulta, né? Diminui a quantidade de documento para guardar.
13: O novo Sistema Nacional de Controle de Receituários foi criado pela Agência Nacional de Vigilância Sanitária, Anvisa, para centralizar a gestão da numeração e ampliar o controle das receitas utilizadas na prescrição de medicamentos sujeito a controle especial, como explica o diretor da Anvisa, Tiago Campos.
15: Reúne a gestão da numeração dos receituários em uma base nacional única. Isso permite acompanhar o percurso da receita desde a sua emissão até até o registro da utilização pela farmácia ou drogaria, com base padronização e rastreabilidade.
13: Para a coordenadora do Grupo Técnico de Vigilância do Conselho Federal de Farmácia, Luciana Calil, o novo sistema de prescrição vai ajudar a evitar a falsificação de receitas e melhorar o acesso das farmácias às informações.
16: Nós temos muitas receitas falsificadas que são feitas de forma ilegal e de forma eletrônica. Isso não vai ser possível, porque essa numeração ela é controlada pela vigilância e ela é associada ao CPF e ao número de registro do prescritor.
13: É bom lembrar que as receitas em papel continuam válidas e podem ser utilizadas de acordo com as regras aplicáveis a cada tipo de medicamento. A implementação do Sistema Nacional de Controle de Receituários, o SNCR, acontece de forma gradual até 29 de outubro de 2026. Mais informações sobre o novo sistema de receituários podem ser obtidas em gov.br/Anvisa. Reportagem Cleide Lopes.
2: Neste mês, o Inmetro promoveu uma operação para a fiscalização de produtos infantis em lojas físicas e virtuais.
1: O objetivo é que a diversão seja segura e não acabe em acidente.
2: Conheça agora algumas dicas dos critérios que devem ser observados e o que fazer em caso de dúvidas ou denúncias.
17: Na hora de escolher um brinquedo, a segurança das crianças deve vir em primeiro lugar. Para prevenir riscos, o Inmetro, Instituto Nacional de Metrologia, Qualidade e Tecnologia, realizou durante o mês de setembro a Operação Criança Segura, que fiscaliza produtos infantis em lojas físicas e virtuais. O assessor da Diretoria de Avaliação da Conformidade do Inmetro, Leonardo Rocha, orienta os pais a verificarem a presença do selo de identificação da conformidade antes da compra.
18: Aquele selinho que tem a marca do Inmetro, junto com a marca do organismo de certificação responsável pela avaliação de conformidade daqueles brinquedos. Então, os pais, ao observarem a presença daquele selo, podem ter a tranquilidade de que aquele produto passou por um processo de avaliação com foco no cumprimento dos requisitos de segurança. Essa avaliação contempla auditoria da fábrica, onde o produto foi produzido, bem como a realização de testes, realização de ensaios em laboratório, para verificar o cumprimento dos requisitos de segurança.
17: Entre os itens verificados estão brinquedos, berços e bicicletas, entre outros produtos infantis. Mas a atenção não deve parar no selo. É importante observar também se as informações estão em português e a classificação etária indicada na embalagem. O assessor do Inmetro, Leonardo Rocha, alerta para a diferença entre a indicação e a restrição de idade.
18: A indicação, ela tem relação com aspectos cognitivos. A criança, ela tem uma idade que vai permitir a ela aproveitar ao máximo aquele brinquedo. É diferente da restrição, que tem relação com segurança da criança. Aquele brinquedo, ele é restrito, ele é proibido para crianças naquela faixa etária.
17: Outra dica é dar preferência ao comércio formal. Nas compras pela internet, o consumidor pode solicitar imagens do produto ou da embalagem, bem como o número de registro, quando for o caso. Denúncias podem ser feitas ao Inmetro por meio da plataforma Fala BR ou pelo telefone 0800-285-1818. Já os acidentes de consumo podem ser registrados no endereço SIMAC, com S e C mudo no final, .inmetro.gov.br. Reportagem Pablo Mundim.
1: Até 18 de outubro é possível contribuir com as regras do programa Selo Verde, que certifica produtos e serviços quanto à sustentabilidade ambiental.
2: A iniciativa também ajuda a garantir a competitividade dos produtos brasileiros no mercado internacional.
1: Podem participar fabricantes, prestadores de serviços, entidades representativas, especialistas, consumidores, órgãos públicos e demais interessados.
2: As sugestões podem ser enviadas por meio da plataforma brasilparticipativo.presidente.
1: E essas foram as notícias do governo federal.
2: Uma realização da Secretaria de Comunicação Social da Presidência da República.
1: Com produção da empresa Brasil de Comunicação.
2: Fique agora com o Minuto do TCU. Em seguida, as notícias do Poder Judiciário e do Congresso Nacional. Boa noite.
1: Boa noite para você. Até amanhã.
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19: Minuto do TCU. O Tribunal de Contas da União analisou as medidas para melhorar o controle e o rastreamento de armas de fogo no Brasil. A auditoria monitorou ações do Ministério da Justiça, Polícia Federal, Exército e Secretaria Nacional de Segurança Pública. A fiscalização aponta problemas na integração dos sistemas e no acompanhamento de armas apreendidas, furtadas, roubadas ou extraviadas. O ministro relator do processo, Éder de Oliveira, falou sobre os resultados do trabalho.
20: A conclusão, senhor presidente, é que essa matéria de alta relevância ainda necessita de ações mais incisivas dos ministérios e órgãos correspondentes para melhorar o controle e a rastreabilidade das armas de fogo no Brasil.
19: O tribunal vai continuar acompanhando o cumprimento das medidas. Saiba mais em tcu.gov.br.
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22: Você vai ouvir agora notícias do Poder Judiciário.
23: Ministro Gilmar Mendes destaca imparcialidade do ministro Fachin no primeiro ano à frente do STF.
24: Justiça Eleitoral explica como consultar o local de votação para o pleito de domingo.
23: WhatsApp é citado como meio de assédio eleitoral em 37% das ações na Justiça do Trabalho.
24: Boa noite, eu sou Marcela Luiza.
23: E eu sou Walter Lima.
24: No início da sessão plenária de hoje, o ministro Gilmar Mendes, decano do Supremo Tribunal Federal, homenageou o ministro Edson Fachin pelo primeiro ano à frente da corte.
23: Gilmar Mendes destacou como marcas da gestão do ministro Fachin a imparcialidade, a serenidade e o compromisso com a preservação da estabilidade e da identidade institucional do tribunal. Vamos ouvir um trecho.
25: Em um ambiente de temperatura elevada, Vossa Excelência tem mantido o tom sóbrio, a palavra medida e o comprometimento integral com a manutenção da constância, da tranquilidade e do ethos decisório do Supremo Tribunal Federal.
23: O decano do STF também ressaltou que a gestão de Fachin tem se pautado pela Constituição e que essa diretriz tem orientado a atuação do ministro na condução da corte.
24: O plenário do Supremo decidiu hoje, por unanimidade, que servidores que assumem cargo público em outro ente federativo sem interrupção do vínculo com a administração têm direito de optar entre o regime de previdência complementar e o regime previdenciário anterior.
23: O tema servirá de parâmetro para casos semelhantes em todo o país. Marcelo Della Libera.
26: O caso concreto diz respeito a um servidor público municipal do Rio Grande do Sul. Ele questionava uma decisão da Justiça Federal que negou o direito de permanecer na sistemática previdenciária anterior à instituição do regime de previdência complementar dos servidores federais. O servidor alegava que deveria ter o direito de opção reconhecido porque já havia ingressado no serviço público municipal em fevereiro de 2008 e não houve interrupção do vínculo com o serviço público. O relator é o ministro Edson Fachin, que decidiu atender ao pedido feito pelo servidor. Os demais ministros seguiram o entendimento do relator. Assim, o plenário, por unanimidade, decidiu que servidores municipais, estaduais e distritais que ingressaram no Serviço Público Federal após a instituição da Previdência Complementar têm o direito de optar pelo regime anterior.
24: O primeiro turno das eleições 2026 é neste domingo. Você já sabe onde vai votar?
23: O repórter Fábio Ruas explica como consultar o local de votação.
27: Pode ser de forma presencial ou pela internet. Pela internet, dá para consultar pelo aplicativo e-título. É só acessar a opção Onde Votar. Vai aparecer o local de votação com endereço, zona e seção eleitoral. Também dá para acessar pelo computador, no site tse.jus.br ou na página do TRE do seu estado. Quem preferir, pode procurar cartórios eleitorais, centrais de atendimento ao eleitor e postos do Tribunal Regional Eleitoral de cada estado.
24: O WhatsApp aparece em 37% das ações sobre assédio eleitoral analisadas pela Justiça do Trabalho.
23: E com o uso das redes sociais, esse assédio não fica apenas no ambiente do trabalho. Samanta Flor.
28: A pesquisa analisou 138 processos de todo o país. Além do WhatsApp e das redes sociais, foram identificados outros aplicativos de mensagens e plataformas usadas pelas empresas. Entre as provas apresentadas à Justiça estão mensagens digitais, áudios, documentos e depoimentos de testemunhas. Desde maio de 2023, a Justiça do Trabalho já registrou mais de 800 processos relacionados a assédio eleitoral.
24: STJ decide que Justiça Brasileira não pode julgar pedido de indenização de ex-jogador de futebol argentino contra produtoras do jogo eletrônico FIFA Soccer.
23: O atleta alegava uso indevido da imagem dele no jogo, que também é vendido no Brasil. Fátima Uchoa.
3: Para o STJ, a simples comercialização do jogo no varejo brasileiro não torna o Judiciário Nacional competente para resolver o caso, já que o ex-jogador mora fora, nunca atuou por clubes brasileiros e as empresas que criaram o jogo eletrônico são sediadas na Holanda e no Reino Unido. A relatora foi a ministra Nancy Andrighi.
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24: Uma boa noite.
23: E até amanhã.
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5: Eu sou Humberto Pinheiro e estes são os destaques de hoje do Jornal do Senado, que começa agora. Medida provisória do Desenrola 3.0 começa a tramitar no Congresso. Senado pode votar confisco de bens usados em crimes sexuais e tráfico de menores. Estatuto do Ribeirinho será tema de debate na Comissão de Meio Ambiente. Boa noite. O Congresso Nacional vai analisar a medida provisória que criou o programa Desenrola 3.0. Serão beneficiados os brasileiros que tiverem dívida não paga com banco, órgão público, comércio ou prestador de serviço em geral. O programa vai durar até o dia 30 de junho de 2028 e tem como objetivo facilitar a quitação desses débitos e limpar o nome dos consumidores. Repórter Alexandre Campos.
6: De acordo com a MP, serão destinados 15 bilhões de reais para que a União compre a dívida dos credores originários com pelo menos 90% de desconto e renegocie diretamente com os devedores, repassando o mesmo abatimento recebido. O senador Oriovisto Guimarães, do PSDB do Paraná, lembrou que a medida vai ser boa para os credores, que irão receber um valor por uma dívida difícil de ser recuperada, e para os devedores, que ficarão com o nome limpo na praça.
7: É claro que isso vai atingir um número enorme de pessoas. Se estima que vai facilitar a vida em torno de 15 milhões de pessoas.
6: O texto editado também prevê medidas do Conselho Monetário Nacional para garantir a transparência de produtos financeiros ofertados no mercado e a melhor tomada de decisão pelos consumidores quando vão contratar algum empréstimo ou comprar um bem ou serviço, por exemplo.
5: A Comissão de Segurança Pública pode votar, após as eleições, o projeto de lei que autoriza o confisco e a destinação de bens móveis e imóveis utilizados na prática de crimes de tráfico e contra a dignidade sexual de crianças e adolescentes. A matéria também pune quem cede imóveis ou apoia esses abusos. A reportagem é de Bruno Lourenço.
8: A proposta diz que veículos, embarcações e imóveis de quem comete ou colabora com delitos de exploração sexual e tráfico infanto-juvenil poderão ser apreendidos, confiscados e revertidos para fundos públicos de assistência e proteção à infância. A senadora Damares Alves, do Republicanos do Distrito Federal, ressaltou durante a análise do projeto de lei na Comissão de Direitos Humanos a importância de agir contra o patrimônio de quem pratica ou contribui para a exploração de crianças e adolescentes.
9: A responsabilidade por esses crimes não recai somente nos atores, mas alcança os partícipes, como medida dissuasória, aqueles que prestam auxílio na prática delituosa. Por exemplo, aquele que empresta a casa para que uma criança seja explorada sexualmente, que empresta o hotel para que uma criança seja explorada sexualmente.
8: Depois da Comissão de Segurança Pública, a proposta, que surgiu da CPI dos Maus Tratos, segue para a Comissão de Constituição e Justiça.
5: Já a Comissão de Meio Ambiente pode realizar um debate antes de votar o projeto que cria o Estatuto do Ribeirinho. O pedido do debate ainda precisa ser aprovado pelos senadores. Repórter César Mendes.
10: O Estatuto do Ribeirinho busca assegurar políticas públicas em áreas como saúde, infraestrutura e atividades produtivas para as comunidades tradicionais do Brasil que vivem às margens de rios, lagos e igarapés. Mas o senador Zequinha Marinho, do Podemos do Pará, pediu um debate antes da votação para analisar os critérios de identificação dessas áreas, a forma de comprovar o uso tradicional e os procedimentos de cadastro das comunidades. Para o senador Jaime Bagatoli, do PL de Rondônia, o debate pode reunir informações técnicas, jurídicas e administrativas para definir critérios mais claros, evitando futuros conflitos.
11: Nós temos diversos proprietários com documentos de área, nós temos que dar segurança jurídica também às pessoas, mas sabemos o direito que os nossos ribeirinhos têm.
10: O pedido do debate sobre a criação do Estatuto do Ribeirinho precisa ainda ser aprovado na Comissão de Meio Ambiente.
5: Um novo projeto em análise no Senado propõe a criação do programa Jovem Aprendiz Digital. O texto prioriza estudantes da rede pública e jovens em situação de vulnerabilidade. Repórter Pedro Pincer.
12: A formação deverá abranger ferramentas de trabalho e comunicação, análise de dados, fundamentos de programação, segurança da informação, comércio digital e uso responsável da inteligência artificial. Os conteúdos serão adaptados às atividades e ao nível de desenvolvimento do aprendiz. Terão prioridade estudantes e ex-alunos de escolas públicas, jovens em situação de vulnerabilidade social ou de famílias inscritas no Cadastro Único, pessoas com deficiência e grupos com menor participação nas ocupações digitais. O projeto prevê o aproveitamento de laboratórios, unidades móveis, plataformas de ensino e instrutores do Sistema S, inclusive em municípios do interior. Os contratos do programa contarão para o cumprimento da cota de aprendizagem já prevista na CLT. Microempresas e empresas de pequeno porte poderão aderir voluntariamente.
5: E uma nova lei sancionada pelo presidente da República reduz os tributos das empresas que oferecem proteção às seguradoras. A primeira fase da implementação das regras será em 2027, com outra etapa prevista para 2030. Repórter Marcela Cunha.
13: As seguradoras podem contratar outras empresas para dividir os custos das indenizações que precisam pagar aos clientes. São as chamadas resseguradoras, que ajudam a cobrir esses gastos, por exemplo, quando uma enchente atinge muitos imóveis segurados ao mesmo tempo. Uma nova lei reduz a tributação das resseguradoras sediadas no Brasil. A intenção é melhorar as condições dessas empresas para competir com as estrangeiras e fortalecer o setor no país. A partir de janeiro de 2027, a contribuição social sobre o lucro líquido, a CSLL, cai de 15% para 9%. Relator do projeto no Senado, o senador Camilo Santana, do PT do Ceará, explicou que a diferença de tributação favorece a contratação de resseguradoras no exterior.
14: As resseguradoras estrangeiras muitas vezes operam em jurisdições com regimes tributários mais competitivos. Essa assimetria desestimula a manutenção do capital no Brasil e incentiva o envio de prêmios de resseguro para o exterior, gerando saída de divisas.
13: A partir de janeiro de 2030, as resseguradoras também deixarão de pagar o adicional de 10% do imposto de renda.
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5: A Justiça Eleitoral e a Polícia Civil de Santa Catarina tomaram uma iniciativa pioneira para garantir o voto livre e seguro das mulheres vítimas de violência doméstica. Nas eleições de 2026, quem tiver medida protetiva poderá votar numa sessão diferente da conhecida pelo agressor. Quem explica essa mudança é a repórter Raíssa Abreu.
0: O Tribunal Regional Eleitoral de Santa Catarina entendeu que a regra da transferência temporária de eleitores, o voto em trânsito, poderia valer para que mulheres com medida protetiva mudassem temporariamente seus locais de votação. É o que explica o coordenador de gestão do Cadastro Eleitoral, Carlos Gerber.
1: Houve uma interpretação que a mulher com medida protetiva, ela tem a sua liberdade, a sua acessibilidade, o seu acesso aos locais mais restritos, e isso poderia impedir por uma razão de segurança pessoal dela de deixar de votar.
0: De acordo com Gerber, a ideia está sendo levada ao Tribunal Superior Eleitoral, que pode estender a possibilidade a todo o país nas próximas eleições. Se você precisa de apoio ou orientação sobre medidas protetivas, a Central de Atendimento à Mulher funciona 24 horas pelo telefone 180. 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
5: Com trabalhos técnicos de Eliseu Caires, o Jornal do Senado fica por aqui. Acompanhe agora as notícias da Câmara dos Deputados. Boa noite e até amanhã.
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18: Câmara aprova prioridade para mães solo no Sistema Nacional de Empregos.
19: Proposta institui política para ampliar ações de saúde nas escolas públicas.
20: Projeto de lei busca melhorar condições de emprego para jovens indígenas.
21: Boa noite. Avança na Câmara a proposta que visa aprimorar as condições de emprego para jovens indígenas. A repórter Maria Neves traz mais informações sobre a iniciativa.
25: A Comissão da Amazônia e dos Povos Originários e Tradicionais da Câmara aprovou o projeto do deputado defensor Estélio Denner, do União de Roraima, que institui programa de emprego e formação para jovens indígenas. Dentre as vantagens previstas para empresas que contratarem indígenas entre 19 e 29 anos, está a redução de 50% na contribuição para a Previdência Social sobre o salário do novo empregado. O benefício será concedido por até 36 meses. Empresas que aderirem ao programa terão outras vantagens, como prioridade na participação em programas e editais federais de inovação e desenvolvimento regional. A contratação de jovens indígenas também contará como critério de desempate em licitações públicas. O texto aprovado determina que o poder público deverá promover a qualificação técnica e profissional de jovens indígenas por meio de cursos gratuitos. Para isso, prevê parcerias com órgãos e entidades públicas de educação e com o chamado Sistema S, que inclui, por exemplo, SESI e SEBRAE. A execução do programa terá de contar com organizações indígenas registradas. O projeto também prevê que as empresas forneçam aos trabalhadores indígenas informações claras sobre seus direitos trabalhistas com respeito às suas especificidades culturais e linguísticas. Sempre que possível, o programa deverá utilizar materiais bilíngues. O projeto que institui o Programa de Emprego e Formação para Jovens Indígenas ainda será avaliado pelas Comissões de Finanças e Tributação e de Constituição e Justiça. Se aprovado, poderá seguir para o Senado. Da Rádio Câmara de Brasília, Maria Neves.
2: Direitos Humanos.
18: Jefferson Rodrigues, do PSDB de Goiás, defende a aprovação de proposta que reforça a proteção à liberdade religiosa e aos locais de culto. Autor da matéria, ele assinala que o objetivo é impedir interferências indevidas do poder público no funcionamento interno de igrejas.
21: Jefferson Rodrigues cita decisões judiciais recentes que teriam limitado o conteúdo de pregações, situação que o deputado caracteriza como censura prévia. Ele afirma que manifestações baseadas na doutrina de cada religião não podem ser consideradas ilegais sem análise de eventual abuso.
18: Doutor Ismael Alexandrino, do PSD de Goiás, é autor de projeto que cria classificação etária específica para desenhos animados e animações digitais para crianças. A proposta estabelece faixas para menores de 2 anos, de 2 a 4 anos e de 4 a 6 anos.
21: Segundo o doutor Ismael Alexandrino, o objetivo é proteger as crianças dos riscos de conteúdos inadequados e orientar pais e responsáveis. O projeto também obriga plataformas digitais a verificar a idade dos usuários, auditar conteúdos infantis e ajustar os sistemas de recomendação.
18: Rui Falcão, do PT de São Paulo, sugere a realização de audiência pública para discutir relatos de perseguição a ativistas e dirigentes que defendem os direitos do povo palestino. O deputado é um dos autores de requerimento apresentado à Comissão de Direitos Humanos da Câmara.
21: Rui Falcão assinala que o encontro deve abordar denúncias de censura e intimidação contra pessoas que se manifestam sobre o conflito entre Israel e Palestina. Ele ressalta a importância da liberdade de expressão e da preservação do debate sobre violações de direitos humanos.
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15: Ações Exteriores.
18: Dani Cunha, do PL do Rio de Janeiro, destaca a importância da Frente Parlamentar Mista em apoio à integração União Europeia-Mercosul para o acompanhamento da implementação do acordo comercial entre os dois blocos. A deputada avalia que o grupo tem contribuído para o avanço do tratado.
21: Dani Cunha lembra que o acordo reduz tarifas de importação e amplia as oportunidades de comércio entre os países do Mercosul e da União Europeia. Ela defende que o Congresso siga de perto os efeitos das novas regras sobre os setores produtivos brasileiros.
18: Nicolete, do PL, pede ao governo melhorias na infraestrutura e na capacidade operacional dos postos de fronteira de Roraima. O deputado entende que a iniciativa vai melhorar o comércio exterior e ampliar a integração econômica de Roraima com a Venezuela e a Guiana.
21: Nicolete observa que o crescimento da produção agropecuária e agroindustrial roraimense causa gargalos que dificultam a expansão das exportações. Entre as medidas sugeridas por ele estão a modernização dos postos de fiscalização e a desburocratização para a liberação de cargas.
15: Transportes.
18: Comissão mista aprova a medida provisória que institui linha de crédito para entregadores e motoristas, incluindo o transporte escolar. A reportagem é de Emanuele Brasil.
4: A comissão mista, que analisa a medida provisória que institui linha de financiamento para entregadores, motociclistas e ciclistas, aprovou o relatório da deputada Amanda Gentil, do PP do Maranhão. A proposta alcança profissionais cadastrados em plataformas digitais há pelo menos 6 meses e que tenham feito no mínimo 100 corridas ou entregas. A linha de crédito também vale para motociclistas profissionais com vínculo empregatício formal e pelo menos 6 meses de exercício da atividade. O financiamento poderá ser usado para comprar motocicletas, motonetas, ciclomotores, flex e bicicletas elétricas produzidas no Brasil ou vinculadas a projetos de investimento produtivo nacional.
6: caberá ao Ministério do Desenvolvimento, Indústria, Comércio e Serviços definir os fabricantes e a lista de marcas e modelos. O texto aprovado autoriza o uso de recursos do Fundo de Investimento de Infraestrutura Social para financiar a renovação da frota e investimentos relacionados ao transporte urbano e para reduzir os riscos das operações e ampliar a oferta de crédito. O arranjo prevê a cobertura de garantia do Fundo Garantidor de Operações e do Fundo Garantidor para Investimentos. A relatora acolheu 6 das 14 emendas apresentadas ao projeto do Poder Executivo. Entre as alterações está a que inclui os profissionais do transporte escolar entre os beneficiários da linha de crédito. O relatório também autoriza os bancos a adotarem sistema de pagamento flexível para as operações. A regra permite a cobrança de parcelas com valores diferentes no início e no final do financiamento, com o objetivo de facilitar o acesso ao crédito pelos trabalhadores. A deputada Amanda Gentil explicou o objetivo das alterações.
7: A gente tem um espaço para poder trazer uma análise de crédito um pouco mais sensível para o trabalhador que está ali na ponta e para que ele consiga fazer o uso desse financiamento.
6: O texto segue agora para análise dos plenários da Câmara dos Deputados e do Senado. Da Rádio Câmara de Brasília, Emanuele Brasil.
21: Milton Vieira, do Republicanos de São Paulo, pretende tornar obrigatório o uso de lacre físico de segurança nas placas de motocicletas, ciclomotores, triciclos e quadriciclos. Ele acredita que a medida dificulta a remoção e a clonagem das placas, facilitando a identificação dos veículos.
18: O projeto de Milton Vieira determina que o lacre seja inviolável, numerado e rastreável, sem substituir os mecanismos digitais de identificação já utilizados. A proposta também prevê multa e remoção do veículo que circular sem o dispositivo ou com lacre adulterado.
21: Fábio Chiocchetti, do União de Santa Catarina, propõe que motoristas flagrados dirigindo embriagados, mas sem causar acidentes com vítimas, não sejam presos em flagrante. A proposta permite que a polícia registre apenas um termo circunstanciado de ocorrência no local da abordagem.
18: De acordo com Fábio Chiocchetti, a medida busca desburocratizar a atuação do poder público e evitar prisões desnecessárias. Segundo o autor, a intenção é reduzir a sobrecarga do sistema carcerário e concentrar os esforços policiais e judiciais nas ocorrências mais graves.
15: Trabalho.
21: A Câmara aprovou um projeto que garante atenção especial à mãe solo no Sistema Nacional de Emprego. A repórter Paula Bittar acompanhou a votação.
9: A Comissão de Constituição e Justiça da Câmara dos Deputados aprovou um projeto que garante atenção especial às demandas das mães solo no Sistema Nacional de Emprego, SINE. O texto aprovado estabelece o atendimento especial para viabilizar a participação dessas mulheres em oportunidades de trabalho, emprego, renda e empreendedorismo. O projeto também define que, caso não sejam preenchidas as vagas reservadas a mulheres em situação de violência doméstica e familiar, o saldo deverá ser destinado sucessivamente a mães solo, mulheres em geral e público em geral. De acordo com a autora da proposta, a deputada Laura Carneiro, do PSD do Rio de Janeiro, as mães solo enfrentam dificuldades estruturais no mercado de trabalho e muitas acabam recorrendo à informalidade. A proposta que garante atenção especial às demandas das mães solo no Sistema Nacional de Emprego segue agora para análise do Senado. Da Rádio Câmara de Brasília, Paula Bittar.
15: Previdência.
18: Fábio Macedo, do Podemos do Maranhão, defende a aprovação de proposta que regulamenta a aposentadoria especial dos agentes comunitários de saúde e de combate às endemias. O texto estabelece idade mínima de 52 anos para homens e 50 para mulheres, com pelo menos 20 anos de atividade na função.
21: Fábio Macedo ressalta que a medida assegura integralidade para que o benefício corresponda à remuneração recebida no momento da aposentadoria, além de paridade com os profissionais da ativa. A proposta também considera o período de readaptação funcional como tempo de efetivo exercício.
15: Consumidor.
21: Aumento da aposentadoria, além de paridade com os profissionais da ativa. A proposta também considera o período de readaptação funcional como tempo de efetivo exercício.
15: Consumidor.

0: composição. Paulo Teixeira explica que quando a imagem ou a divulgação destacar uma fruta que não esteja presente no produto, deve haver um aviso informando essa ausência. A iniciativa pretende evitar que a apresentação dos alimentos crie uma percepção diferente de sua composição real.
1: Desenvolvimento Regional.
2: Samuel Viana, do União de Minas Gerais, recomenda a aprovação do texto que aperfeiçoa a Política Nacional de Proteção e Defesa Civil. O projeto reforça o monitoramento de desastres, a integração de dados entre os entes da federação e a coordenação das ações de prevenção e resposta.
0: Relator da matéria, Samuel Viana, avalia que as mudanças devem ser incorporadas à legislação já existente para evitar a criação de normas com funções semelhantes. A matéria também prevê um cadastro nacional de voluntários para atuação em situações de desastre.
2: Júlio César, do PSD do Piauí, propõe proteger os incentivos fiscais do imposto de renda para empresas que investem nas regiões Norte e Nordeste. O texto busca garantir a continuidade dos projetos de desenvolvimento nas regiões da Sudã e da Sudene.
0: De acordo com Júlio César, os incentivos regionais são fundamentais para atrair novos investimentos, gerar empregos e reduzir as desigualdades no país. Para ele, o corte nesses benefícios compromete a segurança jurídica e a competitividade dessas regiões.
2: Carlos Chiodini, do MDB de Santa Catarina, apoia a criação de concursos especiais de loteria para ajudar municípios em estado de calamidade pública. Pela proposta, a maior parte da arrecadação seria destinada às cidades afetadas proporcionalmente à população atingida.
0: Carlos Chiodini argumenta que a medida pode acelerar a chegada de recursos às comunidades atingidas por desastres naturais. O projeto também prevê transparência e prestação de contas sobre a aplicação do dinheiro recebido pelos municípios.
1: Economia.
2: Yandra Moura, do União de Sergipe, é autora de projeto que visa combater o superendividamento no país. O projeto estabelece câmaras municipais de renegociação de dívidas e teto de 30% da renda familiar para novos empréstimos de consumo.
0: Yandra Moura argumenta que a medida restaura a dignidade financeira de milhões de brasileiros e contém os altos juros do cartão e do crédito rotativo. Ela acrescenta que a proposta prioriza famílias chefiadas por mulheres, idosos e pessoas com deficiência.
1: Educação.
2: Deu o primeiro passo na Câmara a proposta de uma política nacional para ampliar ações de saúde nas escolas. A repórter Kate Nayane tem mais detalhes.
3: A Comissão de Educação da Câmara dos Deputados aprovou o projeto que cria a Política Nacional de Saúde na Escola e transforma em lei as principais diretrizes do atual Programa de Saúde na Escola. A proposta consolida iniciativas desenvolvidas nas escolas públicas em parceria com o Sistema Único de Saúde, o SUS. Segundo a relatora da proposta, deputada Nelly Aquino, do Podemos de Minas Gerais, a criação deste programa deve ajudar na promoção da saúde e prevenção de doenças no ambiente escolar, além de estimular o protagonismo de crianças e adolescentes em ações de saúde. Outros objetivos são o enfrentamento de vulnerabilidades que possam comprometer o desenvolvimento escolar e fortalecer a participação da comunidade. A proposta que cria a Política Nacional de Saúde na Escola será analisada em seguida pela Comissão de Saúde. Da Rádio Câmara de Brasília, Kate Nayane.
0: Delegado Matheus Laiola, do União do Paraná, é autor de projeto que amplia os direitos das estagiárias gestantes. A proposta prevê 30 dias de licença à maternidade com manutenção do vínculo e da bolsa auxílio, quando houver, além de indenização pelo recesso não usufruído.
2: O projeto de delegado Matheus Laiola também amplia de 2 para 3 anos o prazo máximo de estágio na mesma instituição. A proposta estabelece ainda prazo de 15 dias para que as instituições de ensino se manifestem sobre a renovação do estágio.
1: Saúde.
0: Euclides Petersen, do Republicanos de Minas Gerais, pede informações ao Ministério da Saúde sobre o uso do ácido folínico no tratamento de pessoas com transtorno do espectro autista. Ele quer saber se o governo estuda a possibilidade de oferecer o medicamento pelo SUS.
2: O deputado também questiona se existem estudos sobre os possíveis benefícios do ácido folínico para pessoas com TEA e se há pedidos para que o tratamento seja avaliado pelo SUS. Euclides Petersen pergunta ainda se o governo

0: O governo pretende criar projetos para testar o uso do medicamento em casos específicos.
1: Esporte. Danley de Deus Hinterholtz, do PSD do Rio Grande do Sul, destaca o papel do esporte no desenvolvimento e na inclusão de pessoas com síndrome de Down e com autismo. O deputado reitera que a prática esportiva contribui para a saúde, a autonomia, a convivência e a participação social.
0: Danley de Deus Hinterholtz propõe um debate com especialistas, educadores, associações e familiares sobre os desafios e as experiências de inclusão por meio do esporte. Ele explica que o objetivo é fortalecer políticas públicas que integrem o esporte, a educação e os direitos dessas pessoas.
1: Helena Lima, do PSD de Roraima, defende proposta que inclui entidades esportivas sem fins lucrativos entre as instituições que podem ter imunidade de impostos. A medida abrange organizações certificadas dos movimentos olímpico, paralímpico, clubístico e educacional.
0: Na opinião de Helena Lima, a imunidade pode fortalecer projetos esportivos voltados à inclusão social, à educação e à formação de atletas. Ela argumenta que o alívio tributário ajuda a manter o funcionamento dessas entidades e a continuidade de ações de interesse público.
1: Termina agora o Jornal Câmara dos Deputados, produzido pela Rádio Câmara, com trabalhos técnicos de Wellington Teles e a apresentação de Val Monteiro e Luciana Vieira. Uma boa noite para você.
0: A Voz do Brasil volta amanhã. Boa noite.
2: Você ouviu A Voz do Brasil. Boa noite.

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7: Pastor Rigonato, me chamo José Paulo. Pastor, na Bíblia, em algum momento, Jesus diz sobre João Batista ser Elias. Isso é um fato, pastor? João Batista se tornou Elias?
8: João Batista, conforme profetizado, ele atuou profeticamente com o mesmo espírito profético que estava em Elias, com a mesma autoridade. Mas, apesar de a respeito de João Batista não se mencionar que tenha feito milagres, porque não era o propósito. Os milagres viriam no ministério de Jesus, que é o próprio Deus que se fez carne. Mas o que está escrito, para você ter clareza, não. João Batista não é em reencarnação de Elias, porque Elias não morreu. Ele foi trasladado, ele foi arrebatado para Deus. O que está escrito sobre Elias é o que está claro em Lucas 1:17 é: irá adiante do Senhor no espírito e no poder de Elias. Ou seja, João Batista é o preparador do caminho, é o antecessor que preparou o caminho de Jesus. Mas com que autoridade? Autoridade que estava sobre Elias. Então, quem irá adiante do Senhor no espírito e no poder de Elias? João Batista. Mas a sua autoridade e poder para converter o coração dos pais aos filhos e converter os desobedientes à prudência dos justos e habilitar para o Senhor um povo preparado. Então isso aqui é uma recomendação de João Batista, porque os judeus, eles respeitavam e respeitam muito a autoridade de Elias. Tanto é que Elias virá depois do arrebatamento, no período da grande tribulação, 3 anos e meio de grande tribulação, agindo para preparar e converter, num tempo em que os judeus não aceitam Cristo, um povo a Cristo. Isso está registrado em Apocalipse capítulo 11. Moisés e Elias virão. O amor de Deus é tão grande, mas eles virão para quê? Para conduzir os judeus a Cristo. Não é conduzir a lei nem aos profetas, é conduzir a Cristo. E João, ele veio no poder e no espírito de Elias. Então, não é reencarnação, não é nada que você disse aí, o José Paulo, é fazendo entrar no útero e renascer. Não é isso, não é reencarnação, não. É no espírito e no poder que agiu Elias, o profeta. Então, João Batista foi o preparador do caminho para Cristo. Ele convenceu o povo que Cristo era o Messias. Mas parece que não foi muito útil, que o povo era incrédulo. Ele veio para o que era seus e os seus não receberam. Mas todos quanto receberam, deu-lhes o poder de serem feitos filhos de Deus.
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2: Mas aí chegamos agora no Monte Sião, verso 22. Mas tende chegado ao Monte Sião, a cidade do Deus vivo, a Jerusalém celestial, a incontáveis hostes de anjos e a universal assembleia. Veja, o texto diz, você não chegou no Monte Sinai. Não fique pensando que você foi trazido de novo para o Monte Sinai, não. Foi trazido para o Monte Sião. Monte Sião, nem é Monte Moriá, onde estava o templo, mas é o Monte Sião. Porque Sião tem um significado muito tremendo no Velho Testamento. Sião simboliza a graça de Deus. Agora, o que é interessante é que Deus mudou de lugar. O texto não fala que Deus está lá no Monte Sinai, fala? Na verdade, não menciona que tem ninguém no Monte Sinai. Mas o texto fala que em Sião, você chegou na cidade do Deus vivo, na Jerusalém Celestial, nas incontáveis hostes de anjos, na universal Assembleia dos Santos, você chegou no lugar onde Deus habita. Deus já saiu do Monte Sinai, ele veio para o Monte Sião, Deus já abandonou a lei, e ele veio agora para o Evangelho do Novo Testamento, o Evangelho da Graça de Deus em Cristo Jesus. É o lugar que nós temos também que fazer a nossa residência. Deus não quer se relacionar conosco com base na lei, mas ele quer se relacionar conosco com base na graça, porque pela lei ele é obrigado a condená-lo, pela lei ele é obrigado a decretar que você está fora do padrão. Mas Deus não quer relacionar com você aí, ele quer relacionar com você na graça, porque pela graça ele pode dizer, Cristo Jesus agora tornou-se a sua justiça, seu pecado já foi pago, a dívida está cancelada. Ele quer agora ser paz para uma multidão de muitos filhos. Quando dizem amém? Depois diz mais, verso 23, e vocês chegaram também na igreja dos primogênitos arrolados nos céus, e a Deus o juiz de todos, e aos espíritos dos justos aperfeiçoados. Olha que descrição fantástica. No Monte Sinai não tem nada disso, só no Monte Sião. No Monte Sião você tem a descrição da igreja. O Monte Sião é o lugar da igreja dos primogênitos. Antes havia só um primogênito, o Senhor Jesus. Nós éramos os demais filhos, mas agora você foi colocado em Cristo Jesus. Você agora é membro do próprio Cristo. Cristo é o primogênito. Você, como membro dele, se tornou também primogênito nele. E é por isso que a igreja

igreja agora só tem primogênitos. Por que que a igreja só tem primogênitos? Porque a Bíblia fala que você se tornou co-herdeiro com Cristo. No Velho Testamento, o primogênito tinha direito de receber 66% da herança. Os outros filhos dividiam o resto. Agora imagina a cena. Um pai como Jacó, que teve 12 filhos, 12. O primeiro, o primogênito, ia receber 66% da herança. Os outros 33 ia ser dividido para 11. Então, seu primogênito é que você participa da bênção realmente. Aí você fala, como é que é no Novo Testamento? Jesus é o primogênito. Se ele é o primogênito, ele vai receber então 66% da herança. Os outros 33% vai ser distribuído com quantos filhos? Tem noção de quantos filhos existem? Bilhões e bilhões. Isso poderia levar você a pensar que a herança tornou-se insignificante. Mas aí a Bíblia fala algo interessante lá em Romanos capítulo 8. Fala que nós fomos feitos co-herdeiros com Cristo. Mas como que é possível ser feito co-herdeiro? Como é que você pode participar da herança que é só dos primogênitos? É que Deus faz de você um primogênito também. Como que Deus faz isso? Colocando você em Cristo. Cristo é o primeiro. Você nasceu quando ele nasceu. Você foi gerado quando ele foi gerado. Quando ele se levantou da morte, ele gerou a todos nós nele. E agora você é chamado de igreja dos primogênitos. E você tornou-se participante da herança do Senhor Jesus. Quantos dizem glória a Deus hoje? Depois o texto diz também que lá está o juiz de todos, Deus. Pastor, está vendo? Está vendo? Olha quem é que está lá no céu. Deus, o juiz de todos. Então tem julgamento aqui. Mas olha que interessante. Deus, o juiz de todos, está junto com o Espírito dos justos aperfeiçoados. O que significa isso? Significa que Deus, o juiz, declarou que nós somos justos. Quem diz que você é justo não sou eu. Quem diz que você é justo não é qualquer juiz nessa terra. O juiz de todos chegou para você, olhou em você e viu Cristo. E ele falou, é justo. O Deus que conhece tudo, o Deus que vê tudo, o Deus que sonda os corações, o Deus que conhece motivações, o Deus que conhece tudo que nós pensamos e planejamos fazer, esse Deus que é o juiz imparcial e correto, ele falou, você é justo. E por isso somos partes agora desses justos aperfeiçoados. Quantos dizem amém sobre isso? Não temos que temer o juiz mais. Nós não temos medo de juiz. Eu fico vendo às vezes irmãos que têm medo de polícia, né? Por que que alguém pode ter medo de polícia? O que que te faz ter medo da polícia? É quando você acha que tem algo errado na sua vida, concorda comigo? Concorda comigo? Então você está andando na rua e vê uma blitz. Você fala, ai meu Deus, uma blitz. Senhor, cega ele agora, cega. Por que que você está com medo da blitz? Porque você não é justo. Os justos não têm medo de polícia. Os justos gostam da polícia. Os justos acham bom que a polícia esteja agindo. Porque sabe que não é para ele. Quando eu vejo a polícia fazendo a blitz, eu não importo pegar minha carteira, mostrar minha habilitação, mostrar o IPVA pago. Não tem nenhum problema. Não tenho nada a temer. Quando eu cheguei ao Brasil, já aconteceu comigo várias vezes. Mais uma vez, a primeira vez junto com a minha esposa. Nós chegamos no Brasil, vamos passar o passaporte da Polícia Federal. Eles disseram, o casal, por favor, fica ali naquele canto ali. Minha mulher já ficou, por quê? Por que o canto? Não, porque tem marginais com o nome de vocês aqui. Vamos checar se não é vocês mesmo. Veja, eu sou justo. Eu sou justo em Cristo. Eu não estou dizendo que eu sou melhor do que ninguém, não. Não estou me vangloriando, não. Estou apenas dizendo que eu não tenho medo de polícia, porque a polícia não é para mim. E aí eles pegaram o passaporte, foram lá olhar. Imagina, eu até sabia que tinha um Aloysio cometendo crime, mas Aloysio e Márcia, essa pode ser espiritual. Cometendo crime com o nosso nome, homônimo. Aí eles olharam lá, perceberam, eu imagino que vai ter que perceber mesmo, mas eu não tenho que ficar assustado. Nossa, vai olhar alguma coisa, vai vasculhar minha vida. Eu não tenho medo de investigação, pode investigar o que quiser, pode grampear telefone, faz, se quiser me ouvir conversando telefone o dia inteiro, pode ouvir, vou ouvir aconselhamento. Pode ouvir,
Sabe por quê? O juiz de todos os homens já declarou: é justo, é justo. Quem declarou que você é justo não foi um homem, não, foi o próprio Deus. Então você não tem que ter medo mais de chegar diante dele. Quantos dizem amém sobre isso? Vamos concluir. O texto continua dizendo, e verso 24: e a Jesus, o mediador da nova aliança, e ao sangue da aspersão, que fala coisas superiores ao que fala o próprio Abel. Diga, o sangue fala. Olha, o texto diz que o sangue da aspersão fala, não é isso? E a Jesus, o mediador da nova aliança, e ao sangue da aspersão que fala, ou seja, o sangue de Jesus fala, mas também diz que o sangue de Abel fala. O que que o sangue de Jesus e o sangue de Abel estão falando? Muito bem, você conhece a história. Abel era o irmão de Caim. Os dois foram para o culto um dia. Chegou lá, Caim ficou possesso, né? E acabou matando Abel. Deus então vem procurar Caim e diz para ele: Caim, o que que você fez? O sangue do teu irmão clama da terra até mim. O que que o sangue de Abel estava clamando, meus irmãos? Justiça. Estava clamando vingança. Senhor, o Senhor é o juiz. Eu fui morto inocentemente. Eu estava adorando o Senhor quando esse possesso me matou. Eu quero justiça. O sangue de Abel clama justiça. Clamar justiça não é ruim. Clamar justiça não é algo errado. Mas existe, diz a Bíblia, um clamor superior. E o clamor superior é o sangue de Jesus. O que que o sangue de Jesus está clamando? Lá na cruz, a Bíblia fala que o sangue foi derramado quando colocaram a coroa de espinhos, quando açoitaram nas costas, quando colocaram os cravos nas mãos e nos pés, né, quando furaram com a lança do lado. Em todos os momentos o sangue estava fluindo. O que que Jesus falou na cruz? Pai, perdoa-lhes. Eles não sabem o que fazem. Pai, perdoa-lhes. O que que o sangue de Jesus está clamando, meus irmãos? Perdão. Perdão. O que que o sangue está falando então? Está falando de perdão. E nós temos que ouvir o que o sangue diz. Olha o que diz o verso seguinte. Presta atenção, verso 24 diz: e é Jesus o mediador da nova aliança, e ao sangue da aspersão que fala. O sangue fala. Agora olha o que diz o verso 25: tende cuidado, irmãos, não recuseis ao que fala. Quem é que está falando, irmãos? Quem está falando? O sangue. Agora, olha a exortação bíblica. Tenha muito cuidado. Não deixe de ouvir o que o sangue está falando. O sangue está falando de perdão. Muitos irmãos acham que esse é um assunto muito banal, muito trivial falar de perdão. Isso é para novo convertido, alguns dizem. Mas isso é o engano do diabo na sua mente. Isso é o diabo enganando você para tentar manter você em cativeiro. Perdão não é assunto de novo convertido só. Perdão é o centro do evangelho. É a maior bênção que você poderia receber. É ter a sua dívida toda paga diante de Deus. Qual que é o problema que nos faz ficar abalados? E aí o verso 25 é o texto que nós começamos a ler, não é? Que o Senhor diz que vai abalar. Agora, qual que é a maneira de não ser abalado? Ouvindo o que o sangue tem para dizer. O que o sangue tem para dizer é que você está perdoado. Não pense que isso é mensagem de encontro. Não pense que isso é algo para se ouvir quando você é novo convertido, que depois você precisa ouvir coisas mais profundas, coisas mais extraordinárias. Isso é mentira do diabo. Nós temos que ouvir aquilo que o sangue está falando agora. A nova aliança é toda ela a respeito do perdão dos pecados. Quando você não tem uma consciência clara que você é totalmente perdoado, que não tem mais pecado, não tem mais dívida diante de Deus contra você, quando você tem uma consciência clara que você é perdoado, você não é abalado diante das circunstâncias. Você sabe que você pode orar e Deus vai ouvir em nome de Jesus, porque não tem pecado que pode separar você do amor de Deus. Não tem nada que pode impedir você de ter comunhão com Deus. Quando dizem amém? Esse é o centro do evangelho. A nova aliança é a respeito de perdão dos pecados. Vou te dar três exemplos para te mostrar o tanto que o perdão dos pecados é chave. Não adianta você vir aqui para jejuar se não tiver completa consciência do perdão dos pecados. O crente que não tem essa completa consciência transforma o jejum dele em obra humana,
em justiça própria, em lei, e passa a relacionar-se com Deus com base nessas obras. Três coisas. Primeiro, o sangue de Jesus, o perdão dos pecados, é que gera fé. É a fé que nos faz receber tudo da parte de Deus. Agora, só há fé quando você crê que não existe mais nada entre você e Deus. Quando você crê que não existe mais nada impedindo a sua comunhão com Deus. Aí você tem fé. Tem um irmão que está doente, está enfermo. O que que o impede de ser curado? Ele crê que Deus pode curar. Ele crê que Deus pode fazer um milagre. Por que que ele não tem fé para receber um milagre? É porque no fundo ele acha que não merece. Ele está andando ainda no Monte Sinai. Está debaixo de condenação. Mas se ele tiver completa revelação de que os seus pecados foram todos perdoados e que ele agora é justo pela fé, aí ele teria ousadia para orar, porque Deus não pode deixar de ouvir a oração de um justo. Esses dias um irmão me falou isso, falou: pastor, Jesus era ouvido por Deus porque Jesus não tinha pecado. Então, como ele não tinha pecado, sempre que ele orava, Deus respondia, mas nós temos pecado. Eu falei: o que você falou é verdade, em parte. Primeiro, Jesus não tinha pecado mesmo. Agora eu vou contar uma outra verdade para você que vai chocar você. Você também não tem pecado mais. Mas como que não tem pecado? Eu ainda peco. É verdade que você peca, mas você já está debaixo do perdão completo. Quem já foi totalmente lavado não tem pecado. Quem já foi totalmente perdoado não tem dívida. Então, teoricamente, nós estamos na mesma posição de Jesus para orar. Mas por que que nós não temos fé para isso? Que vamos ser franco, apesar de ser assunto de novo convertido, nós duvidamos, nós acreditamos na acusação do diabo em nossa mente, acreditamos no sentimento de condenação que nós temos, e ficamos sempre achando que estamos em débito. Por causa disso, deixamos de receber. Lá em Lucas 24, verso 47, e que em seu nome se pregasse. Isso aqui é Jesus falando para os discípulos o que é que eles tinham que pregar depois que eles fossem enviados. O que você tem que pregar? Qual que é a mensagem que vai transformar este mundo? É a visão de célula? A mensagem é mudar o mundo? É o discipulado? A mensagem é mudar o mundo? É isso? Qual foi a mensagem que o Senhor mandou os discípulos pregarem e que eles cumpriram? E que em seu nome se pregasse arrependimento para remissão de pecados a todas as... Qual que é a pregação que você tem que pregar? Quais são as boas novas que você tem que contar? As boas novas são essas, filhos. Os pecados já foram perdoados. Jesus já levou todos eles na cruz. Se você crê que é perdoado, você também vai ser curado, liberto, santificado. Vai receber toda a sua bênção, a sua herança. Amém, irmãos? Segunda coisa. Quem sabe que é perdoado, quem sente que é perdoado, quem tem noção do que foi perdoado, esse ama mais, porque o perdão gera amor. Abre lá em Lucas 7, verso 36. Convidou um dos fariseus para que fosse jantar com ele. Jesus, entrando na casa do fariseu, tomou lugar à mesa, e eis que uma mulher da cidade, pecadora, o texto diz que ela era pecadora, e significa que ela estava muito acima da média, sabendo que ele estava à mesa na casa do fariseu, levou um vaso de alabastro com unguento, e estando por detrás, aos seus pés, chorando, por detrás. Eu sei que você acha estranho, como é que ela pode estar aos pés por detrás? É porque nós estamos habituados com a mesa aqui no Brasil, que você senta na cadeira de frente, e ficam os pés para frente. Não era assim em Israel, as mesas eram de 20 centímetros de altura. Você sentava na mesa, apoiava com o seu braço esquerdo e comia com o direito, e os seus pés ficavam esticados para trás. Era assim que funcionava. E essa mulher então chegou por detrás, estando por detrás, chorando, regava-os com suas lágrimas e os enxugava com os próprios cabelos e beijava-lhes os pés e os ungia com unguento. Ao ver isto, o fariseu que o convidara disse consigo mesmo: se este fora profeta, bem saberia quem é e qual é a mulher que lhe tocou, porque é pecadora. Dirigiu-se Jesus ao fariseu e lhe disse: Simão, uma coisa tenho a dizer-te. Ele respondeu: dize-a, mestre. Certo credor tinha dois devedores, um lhe devia 500 denários e o outro 50. Não tendo nenhum dos dois com que pagar, perdoou-lhes a ambos. Qual deles, portanto, o amará mais? Respondeu-lhe Simão: suponho que aquele a quem mais perdoou.
Replicou-lhe Jesus, julgaste bem. E voltando-se para a mulher, disse a Simão, está vendo essa mulher? Eu entrei na tua casa e não me deste água para os pés. Esta, porém, regou os meus pés com lágrimas e os enxugou com seus cabelos. Não me deste ósculo. Ela, entretanto, desde que entrei, não cessa de me beijar os pés. Não me ungiste a cabeça com óleo, mas esta com bálsamo ungiu os meus pés. Por isso te digo, perdoados lhe são os seus muitos pecados, porque ela muito amou, mas aquele a quem pouco se perdoa, pouco ama. Então disse a mulher, perdoados são os teus pecados. Os que estavam com ele à mesa começaram a dizer entre si, quem é este que até perdoa pecados? Mas Jesus disse à mulher, a tua fé te salvou, vai-te em paz. A mulher não falou nada, ela entrou muda e saiu em silêncio, mas foi embora salva para casa. Preste atenção, Jesus está dizendo aqui, que o seu amor, olha para cá, o seu amor depende do quanto você é perdoado. Agora, nós sabemos que todos nós fomos muito perdoados. O problema é que alguns de nós nem temos consciência do tamanho do perdão que nós recebemos. Mas Jesus disse que aquele que é muito perdoado, esse ama mais. Jesus chegou na casa do fariseu, o fariseu não achava que tinha pecado. Jesus era só um bom modelo, um bom exemplo para ele. Ele não achava que tinha pecado. Mas aquela mulher, todo mundo dizia que ela era pecadora. O próprio Jesus disse que ela tinha muitos pecados. Ela sabia que era pecadora. Mas ela sabia que estava perdoada. Não é a primeira vez que ela encontra com Jesus. Não sei quem era essa mulher. Talvez fosse aquela mulher de João 8, que Jesus disse, vai em paz, nem eu te condeno. Não sei quem era a mulher, mas não é a primeira vez que ela viu o Senhor. Ela já tinha ouvido o Senhor. E ela sentiu o perdão, e ela creu no perdão, e agora ela voltou para adorar, mas ele não tinha limites para ela. Tem um outro texto em que Maria dá a Jesus também um vaso de perfume que custou 300 denários, salário de um ano. Essa mulher pegou as economias todas que ela tinha para comprar um perfume para dar para o Senhor. Ela beijou os pés do Senhor, com lágrimas ela molhou, enxugou com os cabelos. E ela fala o que para Jesus? Fala o que para Simão? Simão, eu entrei na sua casa, você não me deu água para lavar os pés, o que era, que faz parte da etiqueta em Israel. Você não me deu nem um abraço e nem um beijo, que fazia parte da etiqueta em Israel. Mas essa mulher não cansa de fazer muito mais do que isso para mim. Isso mostra, meu querido, que o seu nível de compromisso depende da sua percepção do perdão. Quem não é perdoado, acha tudo demais. A igreja cobra muito. Olha aí, pastor, não termina o culto na hora certa. Será que ele não sabe que tem que ter pontualidade? Por quê? Porque é pouco perdoado. Quem é muito perdoado fala, eu queria ficar o dia inteiro ouvindo a palavra de Deus. Quem é muito perdoado não fica dizendo, essa visão está me consumindo, essa visão da igreja está acabando comigo, eu não tenho tempo para mais nada, ou tudo agora a igreja está pedindo, agora é esse jejum, 21 dias sem comer, ah, nós estamos na graça ou não estamos na graça? Presta atenção, para essa mulher tudo isso é bobagem. Ela foi perdoada demais, é um novo começo, é uma nova vida. O que, que eu tenho? É sem comer? Eu fico sem comer? É dinheiro? É liderar? Não importa o que seja, Deus não tem limites em mim. Eu pergunto a você, Deus tem limites em você? Você vai lembrar do perdão que você recebeu. Perdão gera fé e perdão gera compromisso, perdão gera amor. Mas tem uma terceira coisa que o perdão gera, que eu vou encerrar com isso. O perdão nos enche do Espírito. Atos capítulo 10, verso 43. Por que que tem irmãos que ainda são vazios? Apesar deles terem à disposição todo o manjar do céu, terem à disposição poderem se encher do vinho do Espírito cotidianamente, por que que ainda tem irmãos que são secos, são áridos? Você conversa com ele, não percebe nada de vida fluindo. Sabemos que é filho, sabemos que é salvo, mas não é cheio. Por que que não é cheio? A Bíblia fala que havia um homem, lá em Atos, chamado Cornélio. Cornélio era sincero, queria servir a Deus. Um dia um anjo apareceu para ele e falou, olha, manda buscar Pedro, ele está aqui perto, lá em Jope, e ele vai pregar para você. O anjo não pôde pregar para ele, porque os anjos não podem pregar. Sabe por que, que anjo não pode pregar? Porque anjo não foi perdoado. Anjo, aqueles anjos que estão no céu nunca caíram, nunca pecaram, também nunca foram perdoados, por isso não podem pregar a mensagem. A mensagem que nós temos que pregar, só nós podemos pregar, só aqueles que foram perdoados pelo sangue de Jesus. Mandou buscar Pedro, Pedro veio, entrou na casa dele, e Pedro então começou a expor o evangelho para eles. Olha o que diz, o verso 43, Pedro dizendo, dele, Jesus, todos os profetas dão testemunho de que, por meio de seu nome,
todo aquele que nele crê, recebe o quê, meus irmãos? Perdão dos pecados. Ainda Pedro falava estas coisas, quais coisas, irmãos? Perdão dos pecados. Pedro estava falando, Pedro não estava orando, não estava impondo as mãos. Pedro falava estas coisas quando caiu o Espírito Santo sobre todos os que ouviam a palavra. Sabe por que o Espírito Santo veio sobre eles? Porque eles creram que estavam perdoados. Na hora que Pedro falou de Jesus e falou que todos que creem são agora perdoados, eles estavam ouvindo, eles creram, eles consigo mesmo disseram, então nós estamos perdoados, então não tem mais pecado, está tudo cancelado. Na mesma hora o Espírito pôde entrar. O Espírito só pode entrar na casa que foi lavada pelo sangue. Na hora que foi lavado, o Espírito entrou. Sabe por que muitos não são mais cheios? Porque não tem consciência de perdão. Mas hoje você tem oportunidade de ter fé, você tem oportunidade de ser cheio do Espírito e tem oportunidade de demonstrar um compromisso extra com o Senhor. Aquela mulher, o que ela fez? Foi o que Jesus mandou? Jesus mandou ela comprar perfume? Mandou ela vir lavar os pés dele com lágrimas, chugar com o cabelo? Jesus não mandou, não. Você vai encontrar pessoas lá fora dizendo, por que vocês estão jejuando? Nós estamos na graça. Jesus nunca mandou você jejuar. E você vai dizer o que para ele? Ele também nunca mandou derramar perfume. Nunca mandou lavar os pés com lágrimas. Tem muita coisa que o Senhor nunca mandou fazer. Mas aquele que é muito perdoado, ele vai fazer. Eu sou muito perdoado. Eu vou fazer. Quantos estão comigo nesse propósito?

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1: Olá, pastor Rigonato, me chamo Kênia e gostaria de saber: pastor, Deus tem seus preferidos, os seus escolhidos? Na Bíblia, a palavra diz que Deus endureceu o coração de Faraó. Ele então não era um escolhido, pastor?
2: Sim, Deus tem os seus escolhidos, mas o endurecimento do coração de Faraó, o rei do Egito, ele se deu porque o coração de Faraó era muito duro. E não é Deus que endurece, e o coração de Faraó era tão duro que ele não poderia endurecer mais ainda. Todavia, Deus usou a dureza do coração de Faraó para a fim de manifestar a força do seu braço, porque Deus queria desmoralizar os deuses egípcios, os ídolos daquela nação. E as 10 pragas, elas falam a respeito dos ídolos do povo egípcio, que era muito idólatra. E a cada vez que o coração de Faraó se endurecia, não era Deus que estava fazendo isso. Deus usava essa dureza para manifestar a sua glória através de uma praga seguinte, subsequente. E isso aconteceu por 10 vezes até a morte dos primogênitos. E cada vez que Deus derramava a sua ira sobre o Egito, sobre Israel, a região, na província de Gósen, onde estavam os hebreus, nada acontecia, havia bonança. Mas lá no Egito, no restante da nação do território do Egito, as pragas caíam. E Deus fazia, sabe o quê? Tornava ridículo o poder dos deuses. Porque os egípcios clamavam com toda a força do coração religioso e idólatra deles, e os deuses que não existiam, que eram demônios, não faziam nada. Então, Deus não endurece. Agora, os escolhidos. Deus tem sim os seus escolhidos. Pastor, e os que não são escolhidos? Por que eles não são escolhidos? Segundo Tessalonicenses 2:10 diz assim: com todo engano de injustiça aos que perecem. Por que eles perecem? Porque não acolheram o amor da verdade para serem salvos. E por essa razão, Deus lhes manda a operação do erro, para darem crédito à mentira. Meu Deus do céu, isso é muito severo, é muito sério isso. Quando alguém despreza a Deus, Deus entrega essa pessoa seu próprio desprezo. E eles cometem com avidez os seus erros. Para que Deus faz isso? A fim de serem julgados. Todos quantos não deram crédito à verdade, antes, pelo contrário, tiveram prazer na injustiça. Então Deus tem os seus escolhidos, e os que são duros, o próprio Deus os preserva na dureza. Como que é isso, pastor? Não sei te explicar, mas é um coração tão obstinadamente indiferente a Deus e tão obstinadamente contaminado por uma contaminação profundamente maligna, que essas pessoas não têm afeição nenhuma por Deus. E Deus as entrega à própria sorte, da sua própria escolha.
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3: Olá, pastor Rigonato, me chamo Kênia e gostaria de saber: pastor, Deus tem seus preferidos, os seus escolhidos? Na Bíblia, a palavra diz que Deus endureceu o coração de Faraó. Ele então não era um escolhido, pastor?
4: Sim, Deus tem os seus escolhidos, mas o endurecimento do coração de Faraó, o rei do Egito, ele se deu porque o coração de Faraó era muito duro. E não é Deus que endurece. E o coração de Faraó era tão duro que ele não poderia endurecer mais ainda. Todavia, Deus usou a dureza do coração de Faraó para a fim de manifestar a força do seu braço, porque Deus queria desmoralizar os deuses egípcios, os ídolos daquela nação. E as 10 pragas, elas falam a respeito dos ídolos do povo egípcio, que era muito idólatra. E a cada vez que o coração de Faraó se endurecia, não era Deus que estava fazendo isso. Deus usava essa dureza para manifestar a sua glória através de uma praga seguinte, subsequente. E isso aconteceu por 10 vezes até a morte dos primogênitos. E cada vez que Deus derramava a sua ira sobre o Egito, sobre Israel, a região, na província de Gósen, onde estavam os hebreus, nada acontecia. Havia bonança. Mas lá no Egito, no restante da nação do território do Egito, as pragas caíam. E Deus fazia, sabe o quê? Tornava ridículo o poder dos deuses. Porque os egípcios clamavam com toda a força do coração religioso idólatra deles, e os deuses que não existiam, que eram demônios, não faziam nada. Então, Deus não endurece. Agora, os escolhidos. Deus tem sim os seus escolhidos. Pastor, e os que não são escolhidos? Por que eles não são escolhidos? Segundo Tessalonicenses 2:10 diz assim: com todo engano de injustiça aos que perecem. Por que que eles perecem? Porque não acolheram o amor da verdade para serem salvos. E por essa razão, Deus lhes manda a operação do erro, para darem crédito à mentira. Meu Deus do céu, isso é muito severo, é muito sério isso. Quando alguém despreza a Deus, Deus entrega essa pessoa seu próprio desprezo. E eles cometem com avidez os seus erros. Para que Deus faz isso? A fim de serem julgados. Todos quantos não deram crédito à verdade, antes, pelo contrário, tiveram prazer na injustiça. Então Deus tem os seus escolhidos, e os que são duros, o próprio Deus os preserva na dureza. Como que é isso, pastor? Não sei te explicar. Mas é um coração tão obstinadamente indiferente a Deus e tão obstinadamente contaminado por uma contaminação profundamente maligna, que essas pessoas não têm afeição nenhuma por Deus. E Deus as entrega à própria sorte, na sua própria escolha.
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2: Olá, ouvinte. Você sabia que cuidar do cérebro é uma tarefa para a vida inteira? Nosso cérebro está diretamente ligado à memória, às emoções, ao aprendizado e à nossa autonomia. E pequenas escolhas diárias podem ajudar a preservá-lo. Um dos pontos de atenção, especialmente entre crianças e adolescentes, é o uso excessivo de telas. Celulares, tablets e televisão não são os vilões, mas quando utilizados em excesso, podem prejudicar o sono, a atenção, a concentração e substituir atividades essenciais, como brincar, praticar exercícios, conversar e conviver socialmente. A alimentação também é fundamental. Uma dieta equilibrada, com frutas, verduras, legumes, fibras, peixes, castanhas e azeite, contribui para a saúde cerebral. Já o excesso de ultraprocessados, açúcar e gorduras pouco saudáveis deve ser evitado. Além disso, dormir bem, praticar atividade física, manter relações sociais, estimular a mente e cuidar da saúde emocional são importantes em todas as fases da vida. A prevenção começa hoje. Afinal, cuidar do cérebro é cuidar da nossa memória, da nossa autonomia e da nossa qualidade de vida no futuro. Eu sou a doutora Aline Salim para a Vinha FM.
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1: Olá, ouvinte da Vinha, graça e paz vos sejam multiplicadas. A palavra do Senhor diz: melhor é o fim das coisas do que o seu princípio. Melhor é o paciente do que o arrogante. Também diz que o lavrador espera pacientemente pelo fruto do seu penoso trabalho. Você sabe, uma das coisas que nós precisamos amadurecer nesses dias é a respeito dessa virtude, que é a paciência. Quantas pessoas andam impacientes com as coisas e acabam precipitando? Muitas vezes você acaba tendo prejuízo financeiro, talvez você acaba tendo algum tipo de desgaste nos relacionamentos por conta da impaciência. E nós precisamos orar sobre isso, para que o Espírito de Deus nos ensine essa virtude tão preciosa e que nos dá o benefício de usufruir de bênçãos muito maiores do que aquelas que já temos recebido. Então, onde quer que você esteja agora, se você pode, pare por um instante, incline o seu coração, o seu espírito para o trono da graça. Vamos falar com Deus. Espírito Santo, nós te damos graças porque o Senhor é aquele que começou a boa obra em nós e certamente há de concluí-la. Tua palavra diz que no tempo do Senhor todas as coisas são mais formosas. Mas quem sabe essa pessoa que ora comigo nesse momento tem vivido dias de precipitação, Deus, e por isso tem sofrido. E eu te peço, Deus, onde quer que essa pessoa esteja agora, que o Senhor possa ministrar sobre o coração dela, que o Senhor possa ensinar essa virtude que nos abençoa tanto. Livra-nos, ó Deus, da ansiedade, livra-nos da impaciência, da intolerância. Ó Deus, que possamos depender do Senhor de tal maneira que tenhamos a certeza de que no tempo certo todas as coisas se darão. Oh Pai, livra-nos da angústia de querer as coisas ao nosso tempo. Livra-nos, ó Deus, de lutar com a força dos nossos próprios braços, mas que possamos crescer em maturidade, para que os nossos olhos espirituais percebam, discernam bem todas as coisas, possamos viver uma vida tranquila e cheia de abundante paz. Para que possamos viver uma vida tranquila, gozando daquilo que o Senhor tem preparado para cada um de nós. Deus, que o Senhor nesse tempo nos abençoe e nos guarde, que o Senhor faça resplandecer o teu rosto sobre nós e tenha misericórdia de nós, que sobre nós o Senhor incline a tua face e que o Senhor nos dê abundante paz, em nome de Jesus. Amém.

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2: Mateus capítulo 11, verso 16. Hoje eu gostaria de falar sobre as crianças do reino, mas não quero falar sobre o ministério com crianças, mas eu quero falar dessa analogia bíblica que o Senhor Jesus mesmo colocou, que são as crianças do reino. Diz assim a palavra de Deus: mas a quem hei de comparar esta geração? É semelhante a meninos que, sentados nas praças, gritam aos companheiros: nós vos tocamos flauta e não dançastes, entoamos lamentações e não pranteastes. Veio João, que não comia nem bebia, e dizem: tem demônio. Veio o filho do homem, que come e bebe, e dizem: eis aí um glutão e bebedor de vinho, amigo de publicanos e pecadores. Mas a sabedoria é justificada por suas obras. Diga: eu creio que a palavra de Deus é viva e eficaz. Diga: ela tem poder para transformar a minha vida. Eu abro o meu coração para recebê-la em nome de Jesus. Na Bíblia, no Novo Testamento, existe um paradoxo com relação a se tornar ou ser uma criança. Por um lado, você tem advertências do apóstolo Paulo. E Paulo, o tempo todo, diz que nós não devemos ser como crianças. Lá em 1 Coríntios, capítulo 3, verso 1: eu, porém, irmãos, não vos pude falar como a espirituais, e sim como a carnais, como crianças em Cristo. Paulo diz, então, que não podemos ser crianças em Cristo, crianças espiritualmente falando, porque essas são carnais. Depois, lá em Efésios, capítulo 4, verso 14, ele diz que não devemos ser levados de um lado para o outro por todo o vento de doutrina, como se fôssemos criança. Diz assim: porque não mais, para que não mais sejamos como meninos, agitados de um lado para o outro e levados ao redor por todo o vento de doutrina. Então Paulo está dizendo: olha, às vezes ser criança é ser carnal, ser criança também é não ter entendimento, discernimento, e é ser levado por todo tipo de doutrina que aparece. E depois ele diz que temos até que desistir de ser criança. Lá em 1 Coríntios 13, verso 11, ele diz assim: quando eu era menino, falava como menino, sentia como menino, pensava como menino, mas quando eu cheguei a ser homem, desisti das coisas próprias de menino, desisti de ser menino. Então, você vê, nas epístolas, Paulo está mostrando o lado negativo de ser criança no Novo Testamento. Qual o lado negativo? É o lado de ser levado por qualquer influência, é o lado de ser egoístas, de serem carnais. Mas Jesus, por outro lado, falou que nós temos que ser como crianças. Lá em Mateus 18, verso 3, ele disse: em verdade vos digo que se não vos converterdes e não vos tornardes como crianças, de modo algum entrareis no reino dos céus. Então, o Senhor está dizendo: olha, tem um outro lado de ser criança que não tem como você escapar. Você precisa de ser criança, você tem que se tornar como menino para poder entrar no reino dos céus. Pastor, como conciliar essas duas colocações, esse aparente paradoxo da palavra de Deus? Eu creio que a conciliação está lá em 1 Coríntios 14, verso 20, que diz assim: irmãos, não sejais meninos no juízo. Na malícia, sim, sede crianças. Quanto ao juízo, sede homens amadurecidos. Penso que aqui é que está o padrão do equilíbrio. Então, não seja criança no discernimento. Não seja criança para você julgar as coisas de acordo com a vontade de Deus, se está certo ou se está errado, né? Então, seja criança com relação à impureza, à malícia. Seja criança com relação

0: essas coisas ligadas ao erro, mas com relação à justiça, com relação ao juízo, ao discernimento, Paulo diz, seja homem amadurecido. Então, é nesse entendimento que eu quero que você entenda hoje. Na verdade, existem dois tipos de criança. Na vida espiritual, não tem jeito. Você é criança. Ou você é a criança do reino, essa criança que é pura, essa criança que é livre, que é alegre, ou você é essa outra criança que Paulo fala, que é a criança carnal, rabugenta, egoísta, não é? Mas de uma forma ou de outra, você está sendo criança. Porque na vida espiritual, todos nós temos essa característica. E Jesus, então, para ilustrar, para colocar essa imagem vívida na nossa mente, ele então conta uma parábola. Ele diz o seguinte, olha, o reino dos céus é semelhante a dois grupos de crianças numa praça. Tem um grupo de lá, outro grupo de cá. E então esse grupo que está do lado de cá, grita para o que está do lado de lá. Vão brincar. Vão brincar de fazer velório. Uma brincadeira meio mórbida, mas crianças brincam com tudo. Vão brincar de fazer lamentação. Esse aqui vai fingir que é o defunto e nós vamos chorar na beira do velório dele. Mas o outro grupo diz, não quero brincar disso. Aí o outro grupo pega e fala, então vamos brincar de tocar flauta e dançar ciranda, cirandinha. Olha, tem esse aqui que toca e a gente dança, a gente brinca de roda. Mas o outro grupo falou, não, nós também não queremos brincar disso. Veja, esse outro grupo aqui são as crianças que às vezes estão dentro da igreja. Crianças que não tem abordagem para você chegar nela. Não tem brincadeira que ela está disposta a brincar. Tem uma doença terrível que pode acometer alguns filhos de Deus, que é se tornar insatisfeito. Radicalmente insatisfeito na alma. Desaprender os caminhos da alegria, da satisfação, daquela resposta feliz para a vida e para a obra de Deus dentro da igreja. Infelizmente é possível se tornar como esse grupo aqui, que não tem brincadeira nenhuma que agrada. E aí Jesus disse que a geração daqueles dias dos fariseus era exatamente esse grupo. E ele diagnosticou esse grupo com essa doença. E para explicar, o Senhor então usou figuradamente ele e João Batista para explicar como que aquele grupo estava doente, espiritualmente falando. E Jesus diz o quê? Deus mandou João Batista e vocês disseram, esse cara tem demônio. Mas depois Deus mandou seu filho e vocês disseram, isso aí é um glutão e beberrão. Ou seja, não tem ninguém que agrada vocês. Não tem jeito de agradar vocês. Deus não consegue abordar vocês mais, porque não tem nada bom. João Batista não está bom. Muita gente gosta de João Batista, mas esse pessoal ali não gosta. João Batista é aquele sujeito espiritual de Deus, mas bem esquisitão. João Batista, você pensa que era só naqueles dias? Ou só seria hoje? Também naqueles dias. Diz a Bíblia que ele morava no deserto. Isso já é um negócio complicado. Se você convidasse ele para ir na sua casa e servisse para ele uma picanha, ele ia falar, não, obrigado, prefiro um prato de gafanhoto tostado. Se você oferecesse para ele vinho, ele fala, não, eu só bebo a água do Rio Jordão. Sobremesa, nem pensar, meu negócio é só mel silvestre. Se desse para ele uma roupa de presente, Armani, ele dizer, não visto isso, só visto pelo de camelo, cru. E se você quiser participar de um culto com João Batista, você tem que pegar a estrada, ir para o deserto da Judéia, e lá na beira do Rio Jordão, ele vai estar lá pregando e batizando. Isso sem falar da aparência dele, o cabelo enorme, a barba enorme. Quando você chegava, o sujeito parecia um eremita. Esquisito. Os fariseus viram aquilo e falaram o quê? Que vida esquisita que esse cara tem. Meu Deus do céu. Esse cara tem problema na cabeça. Ou então, eles concluíram, deve ter demônio para viver desse jeito. Mas foi Deus que tinha mandado João Batista. Aí Jesus disse, Deus então mandou Jesus, seu filho. E Jesus é totalmente diferente de João Batista. Jesus começa o seu ministério numa festa de casamento. Como nós lemos aqui lá em João capítulo 2, não é? Acabou o vinho. E Jesus não deixou ficar sem vinho, porque festa de casamento sem vinho não tem graça. E ele então pega a água e transforma em vinho. João Batista nem bebê bebia. Jesus, além de beber, transforma água em vinho. A Bíblia fala que Jesus transitava, né, desde aquela situação mais caótica e terrível para aquela outra mais, às vezes, nobre e elegante. A Bíblia fala no mesmo dia, Jesus chegou em Gadara e se defrontou na beira do cemitério com um endemoniado que tinha uma legião. Sujeito seminu, imundo, Jesus chega, liberta, conversa, ensina, mas daqui a pouco chega Jairo, o chefe da sinagoga, muito rico. Jesus sai e vai para a casa dele. O Senhor conseguia conviver com todos. Ele é capaz de usar terno, mas é capaz também de ir para a praia de bermuda. Diferentemente de muitos de nós que hoje em dia não conseguimos ter essa liberdade. O pessoal da bermuda diz que jamais usa terno. E tem gente de terno que não consegue jamais vestir uma bermuda para poder ficar à vontade. Jesus não. Ele conseguia transitar em todos os meios. Vivia em todos os ambientes. Jesus não morava no deserto, mas ele andava no meio onde as pessoas estavam. Das suas mãos destilava milagre. Era a glória de Deus se manifestando. Mas quando os fariseus viram, disseram o quê? Não, esse cara é um cumilão. Vai em tudo quanto é festa. Adora ir em jantar na casa de fariseu. Ele é um beberrão. Bebe muito vinho. Ainda transformou água em vinho. Bom, esse é Jesus. Aí você fala, pastor, o que isso tem a ver comigo? O que isso tem a ver conosco? Isso tem a ver porque é a religião que torna as pessoas doentes desse jeito. A religião nunca está contente com coisa alguma. Não importa o que você faça, a religião vai estar descontente. Se você é um pregador que prega muito, mas prega demais, muito cansativo. Se prega pouco, não tem conteúdo. Se conta uma piada atrás da outra, superficial. Mas se é o exortador, quem que aguenta esse sujeito? Não tem nada, não tem abordagem. Se o louvor está muito longo, quem aguenta ficar em pé com essa barulheira? Se só canta música rápida, não, esse pessoal também é muito, muito superficial, só que sabe cantar música de bater palma. Mas também se ele resolve entrar no santo dos santos, ele fala, que tristeza que está esse culto. Tudo triste. Quem que aguenta? Nem Deus consegue satisfazer o sujeito, porque não tem nada. Não tem um lugar para você chegar. Não tem um canto, uma abordagem que seja apropriada. Agora, o que causa isso? O que causa isso é a religião. Agora, como é que Jesus quer nos explicar essa doença e esse fenômeno? Jesus, então, lança mão dessa ilustração. Esses dois grupos de crianças brincando na praça. Jesus diz que a praça é o espaço que traduz a nossa vida. A praça é esse ambiente existencial agora que você vai expressar a sua espiritualidade. E Jesus então conta essa parábola e fala desses dois grupos de criança. Tem as crianças do reino que querem brincar. Não importa a brincadeira, elas querem entrar. Não importa o que estão fazendo. Olha, eu estou dentro, eu quero participar. Essas são as crianças do reino. Porque as crianças do reino, elas são facilmente conduzidas, facilmente levadas. O louvor hoje é de funeral. Adoro o louvor de funeral, vamos cantar. Essas são as músicas ótimas. Ah, o louvor hoje é dos radicais livres. Eu sou livre também, vamos cantar alguma coisa. Qual vai ser a brincadeira hoje? As crianças do reino estão abertas para brincar.
1: Mas aquelas crianças rabugentas de lá, elas só sabem não participar. Só sabem ficar de fora. Agora, elas são crianças também. Apesar que elas não acham que são. Mas são. Eu queria falar 5 princípios espirituais envolvidos aqui. Primeiro, nós somos as crianças do reino ou nós somos as crianças rabugentas e egoístas do outro lado. Não tem meio termo. Na vida espiritual, você vai ser criança sempre. Ou você vai ser aquela criança imatura, caprichosa, egoísta, de quem Paulo falou lá em 1 Coríntios capítulo 3, que Paulo diz que tem que deixar de lado a criancice e a meninice, ou você vai ser a criança do reino, que é essa criança livre, disposta a brincar as brincadeiras de Deus. O oposto dessas crianças do reino é essa criança egoísta, mal-humorada, carnal, infeliz. Sabe o que é pior? É que a gente pensa às vezes que o oposto das crianças do reino são adultos, não é? Não é. O oposto das crianças do reino são as crianças que são metidas a adulto. Tem algo pior do que uma criança de 10 anos que apareceu um ancião de 60? Aquela criança circunspecta, olhar profundo, não é? Com aquela fala suave, grave, que as outras crianças chegam a brincar, mas elas dizem, muito infantil para mim. Eu detesto essas crianças, eu tenho um problema sério com elas, talvez porque eu já fui assim um dia. Eu acho abominável. Tem algo muito doente acontecendo com essa criança. Tem algo terrível se passando com ela. Mas às vezes tem crianças assim. Então o oposto das crianças do reino é essa criança. Essa criança metida a ser adulta. Essa criança que quer parecer velho, mas na verdade ela é apenas mal-humorada, rabugenta. Quer parecer muito adulto na fé, adulto entre aspas. Mas a verdadeira maturidade na fé é se tornar uma criança do reino, meu filho. Isso é que é maturidade na fé. Está disposto a brincar todas as brincadeiras. Tem uma pregação minha que eu falo isso, nem sei, muitos anos atrás que eu preguei isso. E eu falei, olha, quando alguém vem orar comigo e quer me derrubar, eu caio. E alguém estava ouvindo essa pregação esses dias, por alguma razão, vem me confrontar. Pastor Aloysio, você falou que a pessoa que vem te empurrar, você cai? Ah, mas isso está errado. Eu falo o seguinte, meu filho, se é brincadeira de cair, eu não vou ficar em pé. Qual que é a brincadeira hoje? Estou empurrando a testa, vamos lá, estou dentro. Quer me empurrar? Estou caindo. Agora, qual que é a criança chata? Oh, não empurra não, tira a mão de mim, sai para lá. Se for para cair, tem que ser pelo poder supremo do Altíssimo. Não, os irmãos querem me derrubar? Pode. Estou aceitando. Estou na brincadeira. Alguém fala, ah, mas isso aí é você concordar com o erro? Não estou concordando com nada, só entrei na brincadeira. Porque se a brincadeira for orar de joelho, eu vou ficar de joelho também. Eu fico de acordo com o que a brincadeira pede. Porque isso é que é ser saudável. Sabe o que é ser uma criança chata, emburrada? É que está todo mundo caindo e ele fica em pé. Daqui a pouco todo mundo em pé, ele ajoelha. Entendeu? Todo mundo está orando, lê a Bíblia. Daqui a pouco ele lê a Bíblia e ajoelha para orar. Porque ele tem que parecer muito adulto espiritual e nunca participa de brincadeira nenhuma. Porque tudo está muito fora do padrão para ele. Eu tenho muito medo de nós ficarmos muito adultos aqui na videira e perdemos essa espontaneidade tão tranquila. Eu sou tão tranquilo com isso. Eu não fico julgando, avaliando o tempo inteiro todas as coisas. Às vezes é só para você entrar, participar dessa santa brincadeira que Deus está propondo para você. Quantos estão compreendendo o que eu estou falando? Primeira coisa é isso, você é criança sempre. Ou você é criança do reino, ou você é esse menino emburrado lá no canto que não quer brincar. Você tem que ser capaz de dizer, qual que é a brincadeira hoje, Senhor? Não, hoje a brincadeira é de chorar no velório, então eu vou chorar muito. Porque tem irmão que é o seguinte, nem no velório ele chora. Aconteceu uma vez, nossa secretária, já tem muitos anos, tem uns 15 anos, nossa secretária ainda era ali no anexo, e ela me ligou, pastor, morreu o parente do fulano, pediu para o senhor ir lá orar no velório. Falei, estou indo. E lá no cemitério tem muitas salas de velório. Eu fui chegando e alguém falou, pastor, que bom que você chegou. Eu não conhecia quem tinha morrido, nem quem tinha ficado vivo. Eu falei, deve ser esse. Fui lá, mas eu chorei tanto. Chorei, orei, foi uma benção. Quando eu estou acabando, chega o irmão, pastor, quando é que você vai no velório nosso ali? Eu falei, como assim? Não, o velório você tem que ir aquele ali. E eu fui, sabe o que eu fiz? Chorei de novo. Eu, aquele dia, fiquei desidratado. Mas qual que é a brincadeira hoje? É velório? Vamos chorar. Qual que é a brincadeira hoje? É visitar no hospital? Adoro, vamos orar no hospital, o Senhor vai fazer milagres lá. Qual que é a brincadeira hoje? Vamos trazer gente para um encontro, vai ter um encontro de 10 mil, aleluia, meu Deus, 10 mil, vai ser bom demais que tão. Porque para as crianças do reino, a vida é uma santa diversão na presença de Deus. Mas tem irmão que esqueceu como é divertir há muitos anos. Muitos anos. Esqueceu como é viver essa santa brincadeira celestial. Sabe, isso vale para você que é membro, para você que é líder, para mim que eu sou pastor. Ser pastor é participar dessa festa. Eu não vivo estressado na minha casa. Por quê? Porque eu aprendi que o ministério é participar dessa brincadeira celestial. Mas tem aqueles meninos de lá, tudo é muito sério. Tudo é muito sério, muito complicado. Tudo é muito difícil, tudo é muito, tem muita coisa envolvida, tem muitas coisas para perscrutar, para analisar, para avaliar, motivação. Então ele não faz, ele fica paralisado. Essas crianças de cá, liderar a célula, vamos liderar a célula, nossa célula é uma grande diversão. Tem dia que a gente chora, tem dia que a gente ri, tem dia que a gente tem comunhão, tem dia que o pessoal esquece de levar o lanche. Mas tudo é uma diversão. Não quer dizer que às vezes a gente não fica nervoso. Criança às vezes fica nervosa. Quando é que criança fica nervosa? Quando tira o brinquedo dela. Aí você fala, pastor, mas a vida é muito séria. Sim, eu não estou falando dessa diversão irresponsável não, filho. Tudo é muito sério. Eu estou falando dessa diversão que é cheia de alegria e espontaneidade em Deus. Como é que é a sua célula? Sua célula é esse convite no parque, na praça, para divertir-se? Qual que é o ministério? Porque criança consegue transformar tudo em brincadeira. Não importa onde ela estiver, vai transformar em brincadeira. Vai ou não vai, irmãos? Faz um teste. Pega um grupo de criança e tranca numa sala de aula, cheia de carteira. Daqui a pouco elas vão inventar uma brincadeira. Daqui a pouco elas vão amontoar essas cadeiras e falar, isso aqui é uma montanha, vamos escalar agora. Quando elas enjoarem, elas vão montar essas cadeiras de uma forma, vão dizer, agora é a nossa casa, vamos entrar embaixo. E quando não tiver mais nada para ela fazer, elas vão desmontar a carteira e vão fazer outra coisa com aquilo. E vão dizer, agora não é carteira mais, agora é outra coisa. Para você é o caos, é a destruição. Para ela é a suprema diversão. Você é essa criança trancada na sua célula? Transforma a sua célula num lugar de brincadeira, meu amigo. Eu sou um pastor trancado no meu ministério? Vou fazer do meu ministério o lugar da minha diversão. Mas os irmãos transformam. Você vai dizer, pastor, mas tem diversão muito estranha. Jesus disse que os meninos estavam chamando para brincar de velório. Vão brincar de cantar lamentações. Que criança que brinca disso? Não sei, mas talvez ela foi no velório e ela viu a sinhazinha chorando, banguela, e falou, mas aquilo é muito engraçado. Uma hora dessa nós temos que imitar a sinhazinha chorando na nossa brincadeira. Não sei, porque a criança consegue enxergar. Com outros olhos, olhos que você não vê, mas só as crianças do reino. Essas crianças aqui emburradas do lado de cá, não. É preciso ter essa alegria infantil para fazer a obra de Deus, meu querido. Para conseguir transformar aquelas coisas mais simples, ou até aquelas coisas mais complexas também, numa santa diversão na presença de Deus. Isso nos fala de paixão. Quem tem paixão, ele se diverte.

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10: Sete horas, 28 minutos, muito bom dia para você que tá ligado aqui na Vinha FM 91,9. Que bom que você tá aqui na Vinha, né? Chegou a quinta-feira, estamos a dois passos do final de semana. 1º de outubro, chegou o mês de outubro, 2026. Esse é o ano da multiplicação. Sou jornalista Elias Júnior. Não tô aqui pra passar manteiga no bigode do gato. Vamos agora trazendo os destaques de hoje. Defesa de Vorcaro nega violência e pede revogação da prisão. Gilmar Mendes critica vazamentos seletivos e uso político de investigações. Caiado assina compromisso contra trabalho escravo. Israel diz que é cedo para dizer se Irã está envolvido em ataque a facadas contra piloto em avião. E ainda, 19 novos ônibus começam a circular na Grande Goiânia. Essas e outras notícias a partir de agora no nosso JR.
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10: 7:30 e para comentar as notícias do Jornal Realidade nesta quinta-feira, o empresário cirurgião dentista Dr. Neiber Rocha e também o advogado Marcelo Vanin. Dr. Neiber Rocha, muito bom dia.
11: Bom dia, Elias. Bom dia a todos os ouvintes da Vinha. Bom dia ao companheiro de bancada aqui, Dr. Marcelo Vanin. E a todos aí, ouvintes aí do YouTube, do rádio, aí no carro, indo para o trabalho, Elias.
10: Bom dia, doutor Marcelo.
12: Bom dia, Elias. Bom dia, doutor Neiber. Bom dia, colaboradores da Vinha, ouvintes, telespectadores. Mais uma vez é uma honra estar aqui com vocês, participando desse programa que enaltece a Rádio Difusão aqui de Goiânia.
10: Estamos ao vivo também no aplicativo da Vinha, no portal Vinha FM, já entrando também no YouTube. E você também participa através da nossa bancada virtual, WhatsApp 9999-72005. YouTube também, chat em tempo real. Vamos trazendo os destaques de sites e jornais. Capa do Jornal O Popular. Candidatos ao Senado avaliam fim das bets e crise no STF. Urna, 5 postulantes mais bem colocados em Goiás dão sua opinião sobre temas polêmicos e antecipam como pretendem agir em caso de vitória no domingo. Eles falam em favorecer gestões municipais e estadual e defendem impeachment de Alexandre de Moraes. Esse é o grande destaque de capa do jornal O Popular. Diário de Goiás. Só 4 chapas a deputado estadual chegam às urnas completas. É o destaque do Diário de Goiás. Diário da Manhã. Clima. Estado tem alerta de calor e previsão de tempestade. Correio Brasiliense na capital federal. Correio Opinião mostra empate técnico entre Flávio e Lula no DF. CNN Brasil. Há 3 dias do primeiro turno, institutos de pesquisas apontam o que definirá o voto. São os destaques de sites e jornais nesta quinta-feira.
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10: A defesa do ex-banqueiro Daniel Vorcaro negou durante depoimento à Polícia Federal que ele tenha praticado ou ordenado qualquer ato de violência ou intimidação por meio dos grupos conhecidos como a Turma e os Meninos. Segundo os advogados, o contato de Vorcaro com integrantes desses grupos era de natureza contratual e estava relacionado à prestação de serviços. A relação, de acordo com a defesa, era mantida por meio de Luiz Felipe Mourão, conhecido como Sicário, e apontado pela Polícia Federal como integrante da turma. A defesa também afirma que eventuais mensagens de Vorcaro citadas na investigação seriam apenas desabafos feitos em momentos de indignação. Os advogados dizem que esses desabafos não teriam resultado em qualquer ação concreta, ameaça ou risco real a terceiros. Os advogados também negam que Vorcaro tenha tentado fugir momentos antes da ordem de prisão e destacam que o classificam, né? Destacam o que classificam como perfil pacífico do ex-banqueiro. A defesa ainda voltou a pedir a revogação da prisão preventiva e classificou a medida como uma prisão por razões políticas. Segundo a Polícia Federal, o grupo Os Meninos teria uma atuação principalmente tecnológica. A investigação aponta que os integrantes seriam envolvidos em ataques cibernéticos, invasões de sistemas, derrubada de perfis e monitoramento ilegal de telefones e sistemas de comunicação. O pai de Daniel Henrique Vorcaro também prestou depoimento à Polícia Federal ontem. Ele está preso desde julho no Complexo Penitenciário Nelson Hungria, em Contagem, na região metropolitana de Belo Horizonte. A defesa de Henrique também negou qualquer envolvimento com o grupo, doutor Neiber.
11: Elias, a morte de um funcionário dele, chamado de Sicário, uma morte que até hoje não foi muito bem esclarecida, né? A gente ainda não sabe quais as circunstâncias que foi a morte dele. Mas seria crucial para a investigação, principalmente porque, ao que tudo indica, ele agia a mando de Daniel Vorcaro, intimidando as pessoas. Por mais que ele negue, existem pessoas próximas que falaram que o sicário, ele realmente agia dessa forma, intimidando pro Daniel Vorcaro, e sabe-se lá quais outros crimes que ele não cometia para o Daniel. Mas tudo que aconteceu ou deixou de acontecer, se foi mandado ou não, Elias, morreu com ele, foi enterrado com ele, e jamais saberemos o que realmente o sicário fazia para o Daniel Vorcaro. Agora, Elias, o que a pergunta que fica é: como que ele, debaixo dos olhos da Polícia Federal, né, num local totalmente seguro, protegido, uma pessoa que acaba de entrar, acaba de ser preso, consegue, né? Consegue ali tirar a sua própria vida dentro da cela? Essa que é a pergunta que fica, que até hoje eu não consigo uma explicação, e até hoje ninguém deu uma explicação plausível porque realmente aconteceu.
10: Doutor Marcelo, em relação ao que a defesa de Vorcaro colocou sobre esses grupos aí, faz sentido o que eles colocaram?
12: Nenhum, né, Elias? Ninguém recebe o apelido de sicário à toa, ou é chamado de sicário apenas para ouvir desabafos, né? Eu já comentei na semana passada, o Vorcaro é um mafioso, tá? Ele não era só um banqueiro. Toda investigação ela está levando a uma organização criminosa extensa, ou o Banco Master era um braço de alguma organização criminosa, provavelmente do primeiro comando da capital. Essa capilaridade, essa ramificação do Vorcaro no meio político e no judiciário não se justifica. Não se justifica esse gasto de milhões com festas, com doações, com pagamentos a escritórios de advocacia, apenas pelo temor de ter o seu banco liquidado pelo Banco Central, né? E soma-se a isso essas quantias exorbitantes a milícia digital que era instituída pelo grupo pelo Banco Master, e a outra milícia que fazia ameaças, né, físicas àqueles que iam contra os interesses da instituição.
10: 7:37, vamos aqui para a nossa bancada virtual, WhatsApp 99997-2005, YouTube também, chat em tempo real, sua participação é muito bem-vinda, e pessoal do YouTube, vai dando aquele like, né, aquele like, like, like, like, porque quando você dá like, a nossa audiência no YouTube, ela cresce. Então, ó, quer ajudar a gente a crescer? Dá um like aí bem rápido pro Jornal Ir Mais Longe. Vamos aqui pro nosso WhatsApp. O Marcelo Aires está mandando mensagem pra gente às 7:38. Bom dia, na paz do Senhor. Já reparou que narcisista nunca erra? Muito fácil seria reconhecer que a fala foi infeliz. Ah, que outro assunto aqui que o Marcelo tá colocando aqui, tá fugindo aqui do nosso. A gente não vai fugir da pauta por agora não, viu, Marcelo? Quando a gente entrar dentro do assunto, senão os ouvintes vão ficar perdidos aqui, né? Dentro do contexto da nossa pauta. Vai atualizando aqui mensagem, WhatsApp 99997-2005. Se deu uma travada aqui o nosso WhatsApp, mas manda pra cá, viu? Pode mandar pra cá a sua mensagem. 99997-2005, você tem voz, tem vez no nosso Jornal Realidade, evidentemente dentro aí dos contornos de véspera de eleição, obedecendo às normas, né, da legislação, mas a gente vai trazendo aqui o seu comentário através da nossa bancada virtual, seja pelo WhatsApp ou pelo YouTube. Roberto Matos mandando um bom dia, falando bom dia a todos. Me tira uma dúvida, nessas eleições vão ter um número maior de urnas? Oh, meu Deus, o seu Roberto tá aqui revoltado aqui. Não posso nem terminar de ler a mensagem dele. Alessandra Carvalho: Brasil virou um circo, vergonha aos olhos do mundo. Por exemplo, olha o comentário da Alessandra, que não é nada doce, né? É ácido, mas a gente lê. Agora, quando extrapola, agora você imagina, se esse aqui passa, imagina aqueles que eu dou aquela moderada, né? Alessandra falando que o Brasil virou um circo, vergonha aos olhos do mundo. Obrigado, Alessandra, tá aqui mostrando indignação. Pedro Lima tá ligado com a gente, mandando mensagem no nosso WhatsApp. Ei, Pedro Lima, também aqui tá falando quem vai votar. Ô, Pedro Lima, obrigado pela participação aqui no nosso jornal, pela audiência, né? Sempre ligadão aqui no Jornal Realidade em FM. E alguns comentaristas aqui pelo nosso WhatsApp vão usando termos genéricos para se referir a candidatos, né? Mas aí todo mundo entende, né? E nós temos que evitar esse tipo de... Não fica uma loucura isso aqui. Maicon também está ligado com a gente. Bom dia, graças a Deus. Hoje acaba a propaganda política, mais tempo para ouvir o Jornal Realidade. É verdade. É, amanhã volta para o horário normal, gente. Amanhã, 7 em ponto, começa o nosso Jornal Realidade, porque hoje é o último dia da propaganda eleitoral no rádio e na televisão, que a propaganda ela vai continuar até sábado, né? Continua até sábado a propaganda aí nas ruas, enfim, até sábado, 10 horas da noite. Mas no rádio e na TV... sempre param antes. Continua na internet também, não tem problema. Internet não tem propaganda, não tem problema com propaganda. Agora a rádio TV só até hoje. Ciro tá ligado com a gente, mandando bom dia. Falando assim, ó, quando será que os deputados federais ou senadores da justiça brasileira, que não tem, né? Infelizmente acabou, vai entender que nós estamos mexendo contra uma máfia, uma quadrilha implantada através de um banco. É um povo que tem que... que tem que nepalização o Brasil. Escreveu rápido aqui o Ciro, né? Obrigado, Ciro, pela audiência. 7h41, os nossos ouvintes estão... sentando aço.
11: Hoje tá difícil ler as mensagens ali.
10: Imagina amanhã, sexta-feira. Tá último mesmo. Dia de JR antes da eleição. Mas essa aqui do Ciro aqui foi tranquila, né? Tranquila. Ó, em meio à crise institucional que atinge o Supremo Tribunal Federal, o ministro Gilmar Mendes criticou ontem o que chamou de vazamentos seletivos e uso político-eleitoral de investigações. A declaração foi feita durante uma homenagem ao ministro Edson Fachin, que completou um ano na presidência do Supremo. Gilmar Mendes é o decano do STF, ou seja, o ministro que está há mais tempo na corte. Durante o discurso, ele lembrou a atuação dele e de Fachin durante a Operação Lava Jato. Segundo Gilmar, naquela época não houve vazamentos seletivos de documentos dos gabinetes nem atos que indicassem uso político ou eleitoral das investigações. O ministro também elogiou a condução dos processos por Fachin e disse que, mesmo diante de divergências em julgamentos importantes, os dois mantiveram a convicção de que o juiz não deve ser parte ou instrumento de nenhuma causa. Gilmar afirmou ainda que Fachin tem mantido uma postura sóbria e equilibrada à frente do tribunal, mesmo em momento de temperatura elevada no Supremo. Durante a homenagem, o decano também destacou decisões tomadas na gestão de Fachin, entre elas julgamentos sobre penduricalhos de juízes e promotores, igualdade salarial entre homens e mulheres e a compra de imóveis rurais por empresas controladas por capital estrangeiro. O procurador-geral da República, Paulo Gonet, também elogiou Fachin. Segundo Gonet, o presidente do STF é um homem do diálogo, mas também sabe como e quando agir, doutor Marcelo.
13: O Gilmar Mendes, as falas do Gilmar Mendes me faz lembrar aquela música do Cazuza, né? Que suas verdades não correspondem aos fatos. Se tem uma coisa que não existe no exercício da judicata por parte dele, é a imparcialidade e o não envolvimento político. Agora, o vazamento ele tem que ser seletivo, sim. Ele tem que ser seletivo. Mas a seletividade ela tem que ter como objetivo atingir aqueles que são pessoas de grande relevância nacional. Então, quando você diz, é seletivo porque atingiu um ministro do STF, correto. Correto. A imprensa tem tempo, né? Ela vai falar o quê? De um juiz de primeira instância ou de um ministro do STF? É lógico que ela vai falar do ministro do STF. Ministro do STF, Procurador-Geral da República. Ele está criticando essa seletividade porque essa seletividade não convém a ele. Muito embora ele não esteja envolvido nesses escândalos até agora, e talvez nem esteja mesmo, ele tem uma postura de defender aqueles que estão envolvidos, né? defendeu o Alexandre Moraes, defendeu o Paulo Gonet e outros envolvidos aí que a gente não pode citar o nome por conta do período eleitoral. Então, essa seletividade ela é correta e ela tem que existir dessa forma.
10: Doutor Neyber Rocha, muitas homenagens, né? Um ano na presidência do STF, precisa disso?
11: Elias, período eleitoral, né? Eles gostam de aparecer, né? Gilmar Mendes tem uma fala muito bonita, né? Mas eu vou falar com outra música, né? Tem a música que fala, dá a boca pra fora, a gente diz tudo o que quer. Né? Mas ali é o seguinte, Elias, vou alertar aqui o ouvinte, eu não tô fazendo propaganda eleitoral, muito pelo contrário. Mas a eleição está aí, domingo está aí. E eu acho que o Senado, o Congresso, tem que colocar o STF no lugar deles. O STF vem militando há quase, que eu tenho percebido, 8, 10 anos. É militando mesmo, politicamente falando. E eu acho que não é o papel do STF. O papel do STF é resguardar a Constituição, é cumprir a lei e não se meter em assuntos políticos. E eles têm se metido. Mas por que que tem se metido? Porque o Senado e a Câmara dos Deputados têm se acovardado. Por que? Eu não sei, Elias. Será que é porque tem rabo preso? Pode ser que seja isso. Então tomara que as pessoas aí que irão às urnas no domingo escolham bem seus candidatos, tanto para deputado federal, estadual, presidente, governador e principalmente senador. Porque o nosso caminho para tirar esses desmandos do STF é o Senado Federal. E espero que em 1º de janeiro a gente possa contar com o Senado para fazer a vontade do povo, porque isso sim é democracia. O que nós estamos vivendo hoje não é democracia, né? Porque um poder influencia no outro, toma conta do outro, um dá uma decisão que cabe a ele, o outro vai lá e atravessa essa decisão e faz a bel prazer a sua vontade, né? Precisa, porque até porque ministros do STF não foram eleitos pelo voto do povo, né? Tem que lutar por duas coisas. Primeiro, colocar o STF no lugar dele. E segundo, colocar um mandato para a STF. Mandato de 4 anos, de 8 anos, 10 anos que seja. Mas não pode ser até o final da vida, até completar 75 de anos de idade e aposentar, não. Porque dessa forma fica muito fácil. Eles sabem que nada tira eles de lá. Então eles não estão nem aí, nem comprometimento com cumprir o que está na lei, o que a Constituição determina.
10: 7h47, hora de tomar café. 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E voltaremos já.
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10: Sete e 53, Jornal Realidade Vinha FM, já estamos de volta. Sou jornalista Elias Júnior, não tô aqui para passar manteiga no bigode do gato, gente. Comentários hoje com o doutor Marcelo Vanin e doutor Neiber Rocha. Marcelo Vanin é advogado, doutor Neiber Rocha, cirurgião dentista.
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10: Mais uma vez eu estou querendo saber, os nossos ouvintes também, Neila. Calor continua nessa quinta-feira. Bom dia.
33: Bom dia, Elias. Uma ótima quinta-feira para você, para os nossos comentaristas, colega de trabalho e, claro, para os nossos ouvintes. É, Elias, essa quinta-feira o tempo continua bem característico aqui do estado de Goiás. Tem aí a aproximação de uma frente fria que a gente prometeu semana toda que deve estar chegando da região sudoeste, né? E deve influenciar o estado. Tem previsão de pancadas de chuva para hoje, com tempestades, rajadas de vento acima de 60 km por hora, raios e eventualmente granizo em várias regiões aqui do estado, principalmente no período da tarde. Aqui em Goiânia, a previsão também é de sol, mas pode chover também, tem possibilidade de pancadas de chuvas. A temperatura mínima registrada na madrugada foi de 20 graus, a máxima pode chegar a 37 graus, ou seja, o calorão continua, umidade relativa do ar entre 20% e 80%, O alerta de hoje, mais uma vez, fica por conta das temperaturas máximas bem elevadas no período da tarde, umidade relativa do ar também em baixa e, claro, a possibilidade de tempestades isoladas em várias regiões, inclusive aqui na região metropolitana, viu, Elias? Vou destacar também o município de Rio Verde, a temperatura mínima registrada na madrugada foi de 21 graus, a máxima pode chegar a 37 graus, umidade relativa do ar entre 20% e 80%. Já em Ouvidor, a temperatura mínima registrada na madrugada foi de 20 graus, a máxima 37 graus, umidade relativa do ar entre 20% e 80%. Tanto em Jataí quanto em Ouvidor tem possibilidade aí de chuvas com pancadas isoladas nos dois municípios, Elias.
10: 7h55, girando com a informação.
33: Olha aí, 19 ônibus começaram a circular no transporte coletivo da região metropolitana aqui de Goiânia. Os veículos fazem parte do processo de renovação da frota e foram entregues com novos equipamentos para garantir mais conforto aos passageiros. Os ônibus têm ar-condicionado, Wi-Fi e motores que atendem à norma Euro 6, que estabelece limites mais rigorosos para a emissão de poluentes e busca reduzir os impactos ambientais. Inclusive, de acordo com o prefeito de Goiânia, Sandro Mabel, cerca de 60% da frota já foi substituída e ele afirmou que o processo de renovação deve continuar nos próximos meses com a entrega de novos veículos. A prefeitura ainda não informou em quais linhas os 19 ônibus vão operar. Eles devem ser distribuídos entre as diferentes regiões aqui da capital e também dos municípios da região metropolitana. De acordo com a necessidade do sistema, então, 19 ônibus circulando por aí, com ar-condicionado, tudo. A única coisa que não muda, Elias, é a lotação, principalmente ali no Eixo Anhanguera, Terminal Isidoro. O trem continua feio do mesmo jeito, mas espero aí que essa renovação de frota aí dê um aliviada, viu, Elias?
10: Ok, Leila, muito obrigado pela participação aqui no nosso Jornal Realidade Vinha FM 756. E o primeiro-ministro de Israel, Benjamin Netanyahu, afirmou hoje que ainda é cedo para dizer se o Irã teve algum envolvimento no ataque ocorrido a bordo de um voo da Fly Dubai com destino a Tel Aviv. A aeronave foi desviada para a Arábia Saudita ontem, após o copiloto esfaquear o piloto e tentar assumir o controle do avião. Abre aspas, é cedo demais para dizer, respondeu Netanyahu, ao ser questionado sobre uma possível participação iraniana no episódio, segundo a BBC. Segundo ele, Israel não tinha nenhum alerta ou informação prévia sobre o incidente. O voo FZ-1073 havia saído de Dubai, nos Emirados Árabes Unidos, com destino ao aeroporto Ben Gurion, em Israel, e transportava 174 pessoas, quase todas israelenses. O avião pousou com segurança no aeroporto de Tabuk, no noroeste da Arábia Saudita. Mais tarde, os passageiros foram levados de volta a Tel Aviv em outro voo. Relatos de passageiros e declarações de Netanyahu indicam que um piloto atacou o outro com uma faca. O primeiro-ministro afirmou ainda que o agressor aparentemente tentou derrubar a aeronave. Um passageiro disse que o homem tentava desativar o avião e que ele e outras pessoas ajudaram a imobilizá-lo. Meu Deus, que sufoco! São imagens aí que estão pela internet afora. Por muito pouco, um grande milagre, né? Eles terem conseguido evitar que esse avião fosse derrubado.
2: Elias, para você ver o quanto que essas células terroristas, elas conseguem se infiltrar em todas as esferas de poder, né? Depois do acidente de 11 de setembro nos Estados Unidos, todas as empresas aéreas tomaram medidas para controlar, né, e coibir esse tipo de coisa. Né, principalmente a questão de fechamento de cabine, a abertura da cabine era feita somente por dentro pelos pilotos, depois do 11 de setembro e tudo mais, mas você imagina, o piloto foi esfaqueado pelo copiloto, Elias. Isso é algo que dificilmente conseguiria ser previsto, né? Muito complicado. A sorte que pessoas conseguiram conter ele, mas pelos relatos aí, Elias, a aeronave teve uma queda abrupta de mais de 4.300 metros. Agora você imagina o pavor que as pessoas que estavam a bordo dessa aeronave não passaram, né, Elias? E graças a Deus foram salvos, a pessoa foi impedida de concluir, né, o que ela queria, que com certeza era derrubar o avião. E não só derrubar o avião, Aris, com certeza esse avião ele tinha o endereço certo. Ele não ia derrubar esse avião para matar somente as pessoas que estavam a bordo. Com certeza ele tinha algum local para ser derrubado ali, como foi lá no ano de 2001 nas Torres Gêmeas em Nova York.
10: Doutor Marcelo.
4: É, o que se especula aí, continuando no, né, da fala do colega, é que esse momento em que ele queria desligar os aparelhos para derrubar o avião é porque já houve uma reação por parte da tripulação e de alguns passageiros. Mas tudo indica que sim, que a intenção dele era usar esse avião para atingir algum prédio público, né? algum prédio estratégico do governo de Israel, para poder causar um impacto que o terrorismo ele sempre quer causar, né? Que é o medo. O terrorismo ele age pelo medo. E o medo hoje, depois do 11 de setembro, se tornou muito sensível essa questão de utilização de aeronaves para atentados terroristas. E só essa tentativa, que graças a Deus ela foi frustrada, já traz de volta todo aquele temor que nós passamos aí a partir de 11 de setembro de 2001, que talvez esse temor já tenha se arrefecido, mas eu acredito que agora vai voltar. Nós vamos ter um maior rigor nas companhias aéreas. Eu acho que eles deveriam incluir dentro desse novo modelo um serviço de inteligência para poder investigar os tripulantes dessas aeronaves, para evitar que ocorra como ocorreu, né? Um ataque interno de um tripulante da aeronave, porque a população não pode ficar sendo refém do medo, né? Por isso que o terrorismo ele tem que ser combatido em todas as esferas, em todas as instâncias, inclusive esse novo terrorismo que agora chama narcoterrorismo. Porque o terrorismo, ele tenta atingir os objetivos dele através do medo, através da ameaça, e nós não podemos viver com medo.
10: 8:01 agora, o fato dele ter conseguido abrir a porta, mesmo esfaqueado, antes de desmaiar, foi o X da questão. Se ele tivesse desmaiado antes, aí já era. Aí todos iriam morrer, né? Todos iriam morrer. Mas, por ter conseguido destrancar a porta, permitir que passageiros entrassem ali na cabine, foi o X da questão, porque aí o quadro mudou. Mas foi por muito pouco, já estava esfaqueado, né? Ficou gravemente ferido o piloto. 8:02. Olha, atenção, o Ministério Público Eleitoral pediu ao Tribunal Superior Eleitoral a aplicação. O quadro mudou. Mas foi por muito pouco, já estava esfaqueado, né? Ficou gravemente ferido o piloto. 8:02. Olha, atenção, o Ministério Público Eleitoral pediu ao Tribunal Superior Eleitoral a aplicação de uma multa contra o senador Flávio Bolsonaro.

0: reais. No registro da candidatura, Flávio Bolsonaro informou ao TSE 38 canais oficiais de campanha na internet. Depois, outros 9 endereços foram comunicados à corte. Segundo o Ministério Público Eleitoral, o site chamado Senadores da Direita, usado para divulgar o conteúdo eleitoral em favor do candidato, não estava entre os endereços informados à Justiça Eleitoral. Um relatório técnico produzido pelo próprio MPE registrou, no dia 24 de setembro, uma página com uma foto de Flávio Bolsonaro, o número 22, e a identificação de que o conteúdo era propaganda custeada pela campanha. A página também apresentava o CNPJ do candidato e fazia referência ao candidato a vice-presidente Alfredo Gaspar. Para a Procuradoria, a legislação eleitoral exige que as campanhas informem previamente à Justiça os endereços eletrônicos utilizados na propaganda. O objetivo da regra, segundo o MPE, é garantir transparência e permitir o rastreamento e a fiscalização do material divulgado pelas campanhas. O Ministério Público Eleitoral afirma que a falta de comunicação do site dificulta a fiscalização e eventual retirada de conteúdo considerado irregular. Agora, o MPE pediu que Flávio Bolsonaro seja citado para apresentar defesa no prazo de 2 dias. Depois da defesa, a Procuradoria quer que o TSE reconheça a irregularidade da propaganda e aplique a multa prevista na legislação eleitoral, doutor Neiber.
1: Beleza, as regras existem, né? Elas devem ser cumpridas, principalmente nesse momento eleitoral, até para que não favoreça ou desfavoreça outro candidato. Mas eu percebo, Elias, que às vezes algum partido ele tenta de todas as formas prejudicar o outro, e às vezes o pau que bate Chico não bate em Francisco. A gente vê muito isso, né? A gente vê campanhas aí, pessoas sendo proibidas de até falar sobre a sua campanha, mas a sua candidatura é mantida, coisa que eu acho um absurdo, né? Se ele cometeu algum crime e ele está impedido de candidatar, ele está impedido de falar. Agora, ele só é impedido de falar nas suas redes sociais, mas a candidatura dele está mantida. Então, eu acho que uma coisa não tem a ver com a outra. Se ele cometeu um crime, mas como assim? Cometeu o crime, não pode candidatar, né? Isso acontece lá no estado do Paraná, num candidato ao Senado. Com relação às outras coisas, Elias, é complicado, porque a gente viu na eleição passada muitas coisas sendo retiradas como sendo fake news, e depois a gente viu que era verdade, né? Depois das eleições, viu que era verdade. Nessas eleições também a gente vê aí um lado sendo favorecido de algumas notícias que saíram aí com relação à Padroeira do Brasil, e o pessoal aí fazendo, como se diz, falando que era, não era verdade, realmente não era verdade, era uma fake news, mas por uma decisão do Supremo está mantidas aí as falas, né, das pessoas. Então realmente é complicada essa situação.
0: 8:06, doutor Marcelo.
2: É evidente que nessa situação aí houve um equívoco e um cola-copia, né? Porque não é crível que uma candidatura majoritária, presidente da República, organizada, tenha cometido uma falha dessa, que uma falha formal, que é informar ao TSE um endereço de um site. Provavelmente esse site ele não é relacionado à campanha de Flávio, e copiaram alguma propaganda, uma divulgação da candidatura do Flávio, e colaram no site, e por infelicidade ali não se atentaram que ali dizia que aquela propaganda ela era custeada pela campanha dele e trazia o número do CNPJ conforme exige a legislação eleitoral. Agora, realmente existe o que a gente nota é que na eleição desse ano a composição do TSE ela não é tão parcial quanto era a composição do TSE na última eleição presidencial. E as decisões estão mostrando isso, né? O que o colega aqui comentou foi uma decisão do STF, não do TSE. O TSE tinha determinado retirar todo o conteúdo da internet que fosse relacionado a essa história aí da padroeira. Mas como não está tendo uma militância por parte dos juízes, aí entra, como sempre, o Ministério Público, né? Como defensor daqueles que lhes convém.
0: 8:07, bora pro intervalo comercial. Já a gente volta.
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14: 8:13, já estamos de volta com o nosso Jornal Realidade, Vinha FM 91,9. Muito bom dia para você, sou o jornalista Elias Júnior, não tô aqui para passar manteiga no bigode do gato. Comentários hoje na nossa bancada presencial, o advogado Dr. Marcelo Vanin e também o cirurgião dentista Dr. Neiber Rocha, ele que também é empresário. Você participa pela nossa bancada virtual, WhatsApp 9999-72005 e também via YouTube. Sua participação é muito bem-vinda, chat em tempo real. É que eu vim te mandando mensagem aqui pra gente. Tá bom, nosso ouvinte aqui, o Leléu, tá ligado no Jornal Realidade? Leléu tá falando aqui que os nossos comentaristas estão aqui pendendo pra um lado, né? Daqui a pouco eu vou ver com os nossos comentaristas aqui, né? Obrigado pela audiência, você tá ligado aqui no nosso Jornal Realidade. Mais uma mensagem pintando aqui na tela, aqui o Wilton Lemos. STF zomba dos brasileiros, a exceção, porém, vivemos dias difíceis, ou seja, infelizmente, temos a pior composição no STF. Há, porém, exceções, mas em sua maioria é vergonhoso. É o Wilton Lemos mandando mensagem para cá, valeu. Mais uma mensagem na tela, bom dia, paz do senhor Elias Júnior e bancada, uma quinta-feira abençoada para todos, mineiros no sudoeste, na sintonia do melhor jornal. Obrigado, evangelista Marcos Silva. Ligado aqui no nosso jornal Realidade Vinha FM. Eliseu também está ligadão com a gente, registrando participação, mandando bom dia para todos nós. O nosso muito obrigado. 8h15, deixa eu dar um pulo aqui também no YouTube. O nosso chat em tempo real, o que os nossos telespectadores estão escrevendo. Tô achando baixo aqui o número de likes, viu, gente? Cadê o like aí, ó? Like, like, like, like, like. Obrigado pela audiência. Ó, mensagem da Luzinete. Bom dia, Elias Júnior. Que Deus abençoe nossa quinta-feira. E que nessas eleições seja corretamente honesta, né? E aí vou moderando por aqui. Ana Lúcia, tá ligada? Bom dia, obrigado pela audiência. Alessandra Carvalho. Ah, já tinha lido uma mensagem da Alessandra. Bom, pessoal, ó. Final de semana agora será marcado também pelo Aulão Radical. Tá chegando aí, ó. Próximo sábado, e para falar sobre esse assunto, estamos recebendo o obreiro Alexandre Marçal, líder dos jovens e adolescentes dos Radicais Livres e um dos organizadores do Aulão Radical. Muito bom dia, Alexandre.
11: Bom dia, Elias Júnior, todos os ouvintes da Rádio Vinha FM, essa mesa, né, que compõe o jornal Realidade. Uma alegria estar aqui, não estou para comentar, mas estou para divulgar esse nosso Aulão Radical que vai acontecer nesse próximo final de semana.
14: Pois é.
11: Todos os alunos do ensino fundamental e ensino médio.
14: É, o que é o Aulão Radical? Qual é a proposta desse encontro para os jovens e adolescentes?
11: Elias, então, a ideia é que nós vamos realmente promover uma revisão para o Enem. Então, o Enem está chegando aí, nós tivemos o vestibular da UFG nesse último domingo. E agora nós vamos ter o Enem, nessa prova tão esperada aí pelos nossos adolescentes, pelos jovens. Então nós estamos trazendo uma equipe de professores de todas as disciplinas, né, que caem ali no Enem, né, todas envolvendo todas as áreas, competências humanas, linguagem, ciências da natureza, né, ciências exatas e redação. Nós vamos ter professores ali, né, os melhores professores da cidade de Goiânia. É um evento que está acontecendo, inclusive, em parceria com o Portal Nacional de Educação e o Colégio Protágoras. Então, nós vamos ter ali uma bancada forte de professores que vão trazer revisão dos conteúdos e expor as principais questões que caem nessa prova, que para nós, que vamos estar ali no aulão, não é tão temida assim.
14: Para participar, tem que fazer inscrição, né?
11: Tem que fazer inscrição. Mas o evento é gratuito, não é pago. Se você quer se inscrever, você pode acessar o nosso Instagram, @radicaislivresgo. E lá na bio nós temos o link de inscrição.
14: Qual é a mensagem que você gostaria de deixar para os jovens que ainda estão pensando, né, se devem participar?
11: Eu acredito que todos os adolescentes e jovens da nossa cidade devem estar lá. Até mesmo você que talvez já acabou de entrar na faculdade, mas quer fazer o Enem de novo, acredite, tem se tornado comum isso, Elias. Eu lembro que quando eu fiz o Enem, eu comecei até um curso, mas eu pensei em fazer de novo a prova. Às vezes você quer fazer de novo a prova, tá? Com uma ambição de passar numa faculdade melhor ou até, né, começar um outro curso, está aberto para você, é gratuito, não custa nada e você vai ser muito enriquecido, sem contar que também nós vamos ter momentos ali de oração, porque nós queremos que essa é a nossa principal aliada também, o Senhor está do seu lado, o que te diferencia dos demais concorrentes é o favor de Deus.
14: Então, só firmando aí na nossa mente, quem pretende, o dia, a hora, onde e como fazer para se inscrever?
11: Dia 3 de outubro, nesse sábado, às 7 horas da manhã, lá na Arena Praça da Bíblia. Você que quer se inscrever, só acessar o link no Instagram dos Radicais Livres GO, @radicaislivresgo, e lá na bio você pode acessar e fazer a sua inscrição para o nosso Aulão Radical. É gratuito, não custa nada.
14: Muito obrigado, Alexandre.
11: Obrigado, Elias Júnior. Obrigado a todos aqui do Jornal Realidade. Uma manhã abençoada para vocês.
14: Obreiro Alexandre Marçal, líder dos jovens e adolescentes dos Radicais Livres e um dos organizadores do Aulão Radical. 8h19 agora. O candidato à presidência, Ronaldo Caiado, do PSD, assinou a carta compromisso contra o trabalho escravo, organizada pela Comissão Nacional para a Erradicação do Trabalho Escravo, a CONATRAI. Até o prazo estabelecido, na segunda-feira, Caiado estava entre os 3 candidatos à presidência que haviam aderido ao documento. Também assinaram o presidente Lula e o candidato Augusto Cury. A carta estabelece o compromisso de colocar o combate ao trabalho escravo contemporâneo e ao tráfico de pessoas entre as prioridades de um eventual governo. Entre as medidas previstas estão o fortalecimento da fiscalização, a destinação de recursos para o combate à exploração de trabalhadores e a proteção de pessoas resgatadas de condições análogas à escravidão, Outro ponto é o compromisso de não promover empresas que tenham utilizado mão de obra escrava ou infantil e de apoiar iniciativas voltadas à prevenção dessas práticas nas cadeias produtivas. A carta também prevê apoio à proteção de defensores de direitos humanos e lideranças sociais que atuem no combate ao trabalho escravo, além de medidas de atendimento a trabalhadores migrantes. Flávio Bolsonaro, Renan Santos, Romeu Zema e outros candidatos foram convidados, mas não haviam aderido ao documento até o prazo estabelecido. A carta, no entanto, continua aberta a novas adesões. Em Goiás, a iniciativa também chegou aos candidatos ao governo do estado. Daniel Vilela, do MDB, assinou a carta compromisso. A CONATRAI é um colegiado criado em 2003 com participação do poder público e da sociedade civil e atua na articulação e no acompanhamento de políticas de enfrentamento ao trabalho escravo, doutor Neider.
12: É, Elias, Mrs. Isabel já assinou essa carta lá há tantos anos, né? E é, a gente fica triste de saber que isso ainda acontece até hoje. Eu acho que essa carta é mais uma carta, vamos dizer assim, uma carta política, né? Porque existem leis que regem o trabalho no Brasil, existem leis trabalhistas que regem o trabalho. E essas pessoas que infringem a lei trabalhista e cometem crime, né? Porque você, o trabalho escravo no Brasil, ele é um crime. Ele não infringe só a lei trabalhista. Essas pessoas devem ser aí, né, punidas no rigor da lei. Eu acho assim, no meu ponto de vista, uma carta dessa aí meio que desnecessária. Até porque várias pessoas não assinaram, porque é mais para fazer barulho, mais para fazer politicagem, do que realmente algo que já existe, já tem a lei, já existe lei trabalhista, já existe a lei criminal com relação a isso. Ela só deve ser cumprida, nada mais.
14: Doutor Marcelo.
13: No Brasil, o conceito de escravidão, ele é mais amplo. Quando a gente fala em escravidão, a gente lembra aí daquelas novelas antigas, do período colonial, né, na época do Império, em que havia o rapto de trabalhadores, havia o rapto de pessoas de outros países, né, predominantemente da África, e eles vinham para o Brasil para realizar trabalho forçado. Hoje o conceito de escravidão, ele é muito mais amplo. Ele envolve não só o trabalho forçado, como também jornada exaustiva, condições degradantes e você vincular o seu trabalhador por dívida, você prender o trabalhador por dívida. É louvável, eu acho, essa carta, esse compromisso dos candidatos, e como disse o nosso comentarista aqui, o nosso colega, a legislação, ela é muito rigorosa. O Ministério do Trabalho, né, o Ministério do Trabalho e Emprego, ele é muito rigoroso na fiscalização do trabalho escravo no Brasil. Lá no interior de São Paulo, de onde eu vim, eram várias ações relacionadas a migrantes que moravam em alojamentos degradantes, sem as condições.

0: condições mínimas necessárias para atender à dignidade humana. Jornada exaustiva, também muito no meio rural, né? Trabalhadores trabalham de domingo a domingo durante um mês, sendo privado aí do convívio com a família, do convívio social e, lógico, né, jogando a saúde dele no lixo, trabalhando assim dessa maneira. Então é louvável essa carta e a adesão, parabenizo esses candidatos aí por aderirem a essa carta de intenções.
1: 8:23, vamos a Brasília. É hora do comentário de Alexandre Garcia. Olá, Alexandre, muito bom dia.
2: Olá, Elias Júnior. Olá, ouvintes da Finha FM. Bom dia. Estamos começando o mês da nossa decisão. Basicamente, continuar e piorar, né? Ou mudar. Enfim, cabe a cada um. Tomara que a pessoa que vá votar tenha conhecimento do que está fazendo. Conhecimento pleno. Eu vi, tristemente, na pesquisa Quest, que quase metade dos eleitores nem sabem que vão eleger 2 senadores por estado. Talvez nem saibam para que serve um senador. Nem saibam o que é Senado. Meu Deus do céu. Essa falta de politização faz com que a origem do poder, que é o cidadão, não exerça o seu poder. Não saiba que o que ele está elegendo é um empregado dele. Ele está nomeando, o voto é uma nomeação. O que recebe mais procurações é o que vai ser escolhido para governar, para fazer leis, para fiscalizar o governo, em nome do cidadão. Tem que manter esse vínculo. Aqueles que eu elegi sabem disso. São meus mandatários. Eu sou o mandante, não é? Bom, e a ideologia também, né? Ter noção do que uma ideologia pode ser produtiva ou pode ser destrutiva. Eu estou vendo aqui, por exemplo, o pessoal que cria tilápia no oeste do Paraná está furioso, porque o governo brasileiro fez um acordo com o Vietnã em que o Vietnã fornece tilápia para o Brasil. E nós temos produção de tilápia aqui. É uma coisa incrível. Eu vi que a ideologia fechou uma mina de fosfato no Rio Grande do Sul. Teve uma manifestação contra isso ontem em Porto Alegre, né? E nós importamos fosfato da China, do Marrocos, da Rússia. É um absurdo. E não é só isso. O pessoal que está criando em criatório pirarucu no Espírito Santo, não pode. Pirarucu é da Amazônia, não pode criar no Espírito Santo. É a ideologia do ambientalismo cego. A tilápia está sendo considerada espécie invasora. Gente, invasora é o castor lá no sul da Patagônia, que trouxeram do Canadá e derrubaram as árvores. Invasora é o javali, que está em toda parte, principalmente na Mantiqueira. Isso é invasor. Agora estão considerando, árvores exóticas. Eucalipto, jaca, goiaba, qual é a outra? Manga. São exóticos. Ué, o café também é exótico. Veio da Abissínia. Meu Deus do céu. É uma maluquice. Né? A outra coisa, né? É em nome da biodiversidade, isso aí. Eu estava falando hoje com o pessoal da Amazônia. Eles me disseram, dá uma olhada na produção de ouro do Brasil, que caiu. Aí eu fui ver, produção de ouro do Brasil normalmente é entre 80 e 100 toneladas. É o segundo produtor do mundo. O ano passado foi 71 toneladas. O que foi que houve? Aí eu olho garimpos regularizados, todos na Amazônia, produziram só 5.800 quilos. O que é que está acontecendo antes? Olha, o maior comprador é China. E o maior vendedor é a Família do Norte. Família do Norte é uma empresa? Não é. É mais um grupo, é uma facção criminosa que está tirando o ouro do Brasil sem ninguém saber. Não está registrado, né? E isso vai continuar? O Comando Vermelho dominando a entrada do Rio Amazonas, lá com o nome ainda de Solimões, as pistas de pouso do PCC, os fuzis no Rio de Janeiro, é isso, né? E a ideologia também faz coisas incríveis. Agora a gente tem esse caso do Fly Dubai, um avião que saiu de Dubai para ir para Tel Aviv. Dos 180 a bordo, 100 eram israelenses. O copiloto natural de Oman era um fanático, terrorista. É tipo 11 de setembro. Sabe lá por quanto tempo ele ficou lá para cometer o que ele achava que ia cometer. Ele conseguiu entrar com uma faca e atacou o comandante para
3: bateu o avião no solo. Chegou a despencar em 30 segundos, 4 mil metros. Aí a tripulação pediu socorro, as aeromoças. Teve um israelense lá que acabou submetendo o copiloto. Foi recebido pelo Netanyahu, ainda com a camisa coberta de sangue. Netanyahu chamou de herói. Essas maluquices, meu Deus do céu. A ideologia leva ao fanatismo e é pura emoção. Não tem nada de razão, não tem nada de lógica. Para a gente pensar nisso antes de votar, né? Em quem a gente está votando. De Brasília, Alexandre Garcia.
1: Valeu, Alexandre Garcia, muito obrigado pela participação aqui no nosso Jornal Realidade. Olha, vamos para a agenda dos candidatos ao governo nesta quinta-feira. Daniel Vilela, do MDB, cumpre a agenda pela manhã com caminhadas em Planaltina e Águas Lindas. À tarde, o candidato participa de uma caminhada em Santo Antônio do Descoberto e de um encontro com apoiadores em Cristalina. Luiz César Bueno, do PT, tem atividades de mobilização e campanha em Itaúçu e Goiânia. À tarde, participa de carreata e caminhadas em Itapuranga, Itaguari e Morrinhos. À noite, o candidato tem reuniões com lideranças e apoiadores em Goiânia e Itaberaí. Aí. Marconi Perillo, do PSDB, faz campanha pela manhã em Cristalina. À tarde, participa de carreatas e caminhadas em Bom Jesus de Goiás, Goiatuba e Itumbiara. À noite, o candidato participa de uma reunião com a coordenação de campanha em Goiânia. Wilder Moraes, do PL, cumpre agenda no encontro, aliás, no entorno do Distrito Federal. Pela manhã, participa de carreatas em Novo Gama e Valparaíso. À tarde, a agenda passa por Cidade Ocidental e Lusiânia, onde o candidato participa de outras carreatas. No fim da tarde, Wilder tem entrevista em uma rádio de Lusiânia. Final de mais um JR, doutor Marcelo Vanin, obrigado por sua presença em mais uma edição do Jornal Realidade.
0: Eu que agradeço, Elias, a oportunidade de estar aqui com vocês, com os ouvintes da Vinha FM, com os colaboradores e com o nosso doutor aqui ao lado, que é meu parceiro de bancada. É.
1: E de time também, né, parece?
0: E de time também, é de ter. Pré-requisito ser palmeirense aqui para participar da bancada.
1: Obrigado, doutor Neiber Rocha.
4: Obrigado, Elias. Obrigado, Marcelo. Didi que fica triste, né? Dois palmeirenses da bancada, dois contra um, né? Corintiano. É isso aí, Elias. Um ótimo final de semana. Uma boa eleição para todos. Pensem bem, escolham bem os seus candidatos, o seu voto. Porque é esse momento que você tem para fazer valer o seu voto. Lá não tem pobre, não tem rico, não tem ninguém. É um voto para uma pessoa. É isso aí, Elias.
1: É isso.
4: Com Deus.
1: Amém. Estaremos de volta amanhã, se o Senhor nos permitir. 7 em ponto, tá? Amanhã já não tem mais horário eleitoral, o jornal volta ao normal. Se o senhor permitir, a gente estará aqui com você. Muito obrigado! Ele vem chegando com Cidade Ligada, o Daniel Fernandes. Abração do Elias Júnior, tudo posso naquele que me fortalece. Bom dia, Daniel!
5: Bom dia, Elias! Ótima manhã de quinta-feira pra todo mundo. Você que tava aí, ó, acompanhando o JR pelo canal no YouTube, agora migra pro rádio. Em 91.9 a nossa frequência no dial, mas também tem o nosso aplicativo, tá? Vai aí no seu smartphone, na sua loja de aplicativo, já baixa rapidinho aí, digita assim, ó, Rádio Vim FM, pra você não perder nada daquilo que vai acontecer aqui nessa manhã de quinta-feira. E hoje, ó, tem a nossa enquete, já vou até liberar aqui a enquete pra você já ir pensando na sua resposta. Eu quero saber de você o seguinte: você já teve uma oração que demorou para ser respondida, mas depois você acabou entendendo por que teve essa demora? Sim, então conta pra gente qual foi, manda um áudio aí, ó, de até um minuto no 99997-2005. Daniel, só áudio? Não, pode ser por texto também, e tem prêmios aqui pra você nessa manhã, tá certo? Vem participar!
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Londrina, pra você sintonizado aqui na programação da Rádio Vim. A partir de agora, você tá comigo, Daniel Fernandes, vamos juntos aí, ó, até logo mais ao meio-dia. E a nossa programação, você sabe, né? Aqui você manda. A partir de agora, já liberado aqui o nosso canal de comunicação, o nosso WhatsApp, o 999972005. Manda pra cá o seu pedido musical, né? Qual é o louvor que você acordou hoje? Tem louvores, eu não sei se acontece com você, mas tem vezes que eu acordo e tem um louvor assim, ó, entoando na minha cabeça. Eu falo assim, gente do céu, eu já acordei pensando nesse louvor aqui, já ouvindo essa música na minha cabeça. E não sei se acontece com você, comigo acontece. Mas e aí, qual foi aí o louvor que você acordou, né, querendo ouvir aqui na programação da Rádio Vinha? Manda pra mim aqui no 99997-2005. Lembrando que não precisa ser necessariamente só por áudio não, tá? Pode ser por texto também. Você vai mandar pra mim aqui, ó, e eu vou tocar pra você daqui a pouquinho. Já já, 9 horas da manhã, a gente tem a oração da manhã, aquele momento que a gente para aqui a nossa programação pra poder buscar aí, pra poder orar, colocar diante do Senhor todas as suas petições, aquilo que você tem realmente orado e às vezes, né, não tem acontecido, e aí você começa a achar que você tá sozinho, tá? Ó, tá não, viu? Tá não, a gente tá aqui pra poder te ajudar em oração, pra clamar aqui ao Senhor pelas suas causas, mas a gente precisa conhecer quais são essas causas, não é verdade? Então manda pra gente aqui por texto, tá? No nosso WhatsApp, daqui a pouquinho a gente vai estar orando por você. Hoje tem também o Fé Pra Mudar a História, o pastor Marcos Mota daqui a pouquinho vai estar comigo aqui ao vivo por volta ali das 9h30, então você já pode mandar, já pode enviar o seu pedido de oração também para o Fé Pra Mudar a História. E tem a nossa enquete, é, a nossa enquete de hoje, né, eu acabei citando pra você aqui no bloco anterior, mas eu vou repetir: você já teve uma oração que demorou pra ser respondida, mas depois você acabou entendendo por que que demorou, né, você tava orando e não acontecia, né, se parecia que Deus não tava te ouvindo, de repente, pum, aconteceu. E aí, depois de ter acontecido, você falou assim: rapaz, agora eu entendi por que que demorou. Já aconteceu isso com você? Comigo já, gente. Olha, eu era assim, eu orava, mas assim, insistentemente, pra poder pregar a palavra do Senhor. E não acontecia. Eu ficava doidinho pra pregar, eu queria uma oportunidade, nada de acontecer. E eu falava assim, gente, eu já tô preparado, eu já fiz um seminário, eu já conheço um pouquinho da palavra, eu acho que eu já posso começar. E não acontecia, eu orava e não acontecia, né? E aí, quando aconteceu, eu fui entender o porquê que demorou. Porque mesmo eu achando que eu estava preparado e que eu podia começar naquele momento, eu acabei percebendo, depois que eu fiz a primeira vez, que eu não estava completamente preparado. Que faltava preparação, faltava ali passar mais por alguns processos para eu poder, né, dar aquela refinada. Porque, gente, uma pessoa que prega o Evangelho de Cristo, ela tem que estar preparada. Ela tem que ser uma preparada. Eu tenho um vídeo lá no meu Instagram, depois você me segue aí, daniel.d.fernandes, onde eu desmistifico completamente aquela frase, né? Deus não chama os preparados, ele capacita aqueles quem ele escolhe, né? E não é bem assim não, viu? Essa frase não tá correta não. Depois entra lá no meu Instagram, procura lá esse vídeo que você vai ver o que eu falo lá, que todos aqueles que Deus quis usar, eles foram preparados. Eles estavam preparados. Quando eles romperam os seus ministérios, eles já estavam preparados. Depois você vai lá pra você poder ver. Mas a pergunta é essa, ó. Você já teve uma oração que você demorou, né? Que demorou pra poder ser respondida, mas depois você entendeu o porquê? Compartilha com a gente aí, 99997-2005. Vamos abrir a nossa programação com Fernandinho.

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0: Beth Stelly aqui na programação da Vinha Rio. Linda demais essa música, hein? Agora faltando só 8 minutinhos para as 9.
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0: aqui na programação da Rádio Vinha com Sublime, Francesca Battistelli, Rio Will, Bruna Carla, Não Acabou, e também o Fernandinho, Uma Nova História, foram as primeiras de hoje aqui, e você também vai pedindo a sua, vai aí, ó, mandando seu pedido musical pra gente estar tocando daqui a pouquinho aqui na programação, hein? Basta você enviar aqui um áudio, você cantando o seu louvor preferido. Daniel, não gosto de cantar, não gosto de gravar áudio, mas eu posso mandar um texto? Pode também, manda aí que a gente vai estar tocando, tá? A gente quer a sua participação hoje aqui, seja pra pedir música, seja pra poder aqui, ó, pedir colocar o seu pedido de oração aqui. Daqui a pouquinho, às 9h30, a gente tem aqui o Fé pra Mudar a História com o pastor Marcos Mota. Ele sempre traz aqui uma palavra edificante pra você todas as quintas, mas também ora aí, ó, por aquilo que você tem deixado aqui através do nosso WhatsApp. Então não fica de fora não, vai enviando. Ó, vou te dar uma dica, hein? Toda quinta-feira eu te dou essa dica, e tem muita gente que não segue a dica, hein? E fica de fora. Ó, durante o programa, não envia, não deixa pra enviar durante o programa não, porque a gente não consegue pegar a sua mensagem. Você tem que mandar antes, porque antes já tem um monte de pedidos aqui. Então a gente já vai colocando na fila aqui pra poder passar pro pastor pra ele anotar e poder falar seu nome aqui e as suas causas também, tá? Então já envia agora, 99997-2005. Participa também da nossa enquete, hein? Eu quero saber de você o seguinte: já aconteceu, olha só que enquete legal essa de hoje aqui, ó. Você vai inclusive testemunhar, né? Você já teve uma oração que demorou pra ser respondida, mas depois que ela aconteceu, que se concretizou, você entendeu o porquê que demorou? Fala pra mim aqui, 99997-2005. Já teve aí uma oração que demorou pra ser respondida, mas depois você entendeu por que que demorou? Eu contei o meu caso aqui, né? Que eu queria muito ser um pregador da palavra, ia orando, orando, orando, e não acontecia, né? Quando aconteceu, eu entendi que eu deveria ter passado por alguns processos, inclusive até buscado mais da parte do Senhor pra me preparar melhor pra poder fazer a obra do Senhor de uma forma correta, né? E eu naquela gente, vontade sem conhecimento não é nada. Você precisa ter vontade e você ter conhecimento também, porque senão você vai só, né, multiplicar aquilo que tá errado. Então, ó, no meu caso, depois que aconteceu, aí eu fui ver, falei assim: rapaz, realmente, hein, demorou, Deus não deixou acontecer naquele instante ali, porque eu ainda precisava passar por alguns processos pra eu poder chegar nesse lugar que eu cheguei hoje. E foi muito, e eu vou te falar, eu agradeço por ter, na época eu fiquei assim ansioso, né, mas depois eu agradeço por ter esperado um tempinho mais. Mas se você compartilha com a gente aqui, não precisa ser necessariamente por áudio não, tá, gente? Eu falo áudio é porque quando a pessoa quer contar a história por áudio, aí tem que ser no máximo um minuto, tá? Mas pode ser por texto também, de repente você tá me ouvindo aí, né, e tá querendo só digitar, pode, não tem problema não, tá certo? Fica à vontade, você é livre. Ó, deixa eu compartilhar também uma informação com você aqui, é que na última quarta-feira, ou seja, ontem, né, o ministro da Defesa israelense, Israel Katz, ele confirmou que o incidente envolvendo um voo da Fly Dubai com destino a Israel foi de fato uma tentativa de ataque terrorista, hein? Foi uma tentativa de ataque terrorista jihadista, frustrada apenas graças à bravura de vários passageiros israelenses que invadiram a cabine de comando, afirmou Katz. No Instagram, o major Rafael Rosenhazan, ele é porta-voz das Forças de Defesa de Israel para a língua portuguesa, ele também confirmou que foi de fato um ataque terrorista. Mas graças a Deus frustrado, né? Louvado seja o Senhor. Vamos aqui, ó, para um rápido intervalo. Já já tem a oração da manhã.
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4: Na Vinha FM, além do estigma, com a médica psiquiatra Aline Salim. Olá, ouvinte. Por que usar medicação quando indicada por um psiquiatra? Quando existe uma doença, ela precisa ser tratada, pois a pessoa precisa retornar ao estado anterior em que se encontrava antes. Nem sempre conseguimos voltar o paciente à sua homeostase, normalidade, porque é uma doença. Mas tratar não significa necessariamente usar remédios. Em quadros leves, mudanças de hábitos, como atividade física, redução do álcool, da cafeína e de outros estimulantes, além do acompanhamento médico-psiquiátrico, podem ser suficientes. Por outro lado, quando o psiquiatra prescreve uma medicação, essa decisão é baseada na avaliação individual do paciente e na necessidade de ajudá-lo a recuperar seu equilíbrio e sua qualidade de vida. Assim como acontece em outras doenças, como a hipertensão arterial, diabetes, mellitus, cardiopatias, nem todos precisam do mesmo tratamento. É importante medicar? Não. É importante tratar adequadamente. Não é simplesmente tomar ou não tomar medicamento, mas sim avaliar cada caso, diagnosticar, entender a necessidade e oferecer o tratamento adequado para cada pessoa. Eu sou a doutora Aline Salim para a Vinha FM.
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0: Beijo, e agora tem, ó.
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0: Também nessa manhã de quinta-feira a gente vai orar pela sua vida. O pastor Jonathan Fernandes está por aqui para poder orar. Pastor Jonathan, seja bem-vindo. Bom dia, tudo bem?
2: Bom dia, Daniel. Bom dia a todos os ouvintes. Nessa manhã, você seja abençoado pela graça e o favor de Deus. Amém? Vamos orar. Você pode, para o que você está fazendo. Feche seus olhos. Vamos orar juntos, amém? Amém, Senhor. Quero orar nessa manhã. Nós começamos, Senhor, te agradecendo. Agradecendo pela sua graça, pelo seu favor, pela nossa salvação em Cristo Jesus. Senhor, pela sua misericórdia que se renova a cada manhã nas nossas vidas. Por tua fidelidade, Senhor, mesmo quando nós falhamos, porque sabemos que pela graça nós somos salvos, assim como diz em Efésios 2:8. Senhor, ó Deus, obrigado pelo teu perdão, pela tua restauração. Quero orar agora por pessoas

0: se sentem culpadas ou afastadas, que têm senso de dívida, que eles tenham revelação, Senhor, de que eles são perdoados, justificados, favorecidos pelo Senhor. Lares quebrados agora, relacionamentos feridos agora, são restaurados em nome de Jesus. Ouvintes que precisam recomeçar, que eles saibam que o Senhor é bom, que o Senhor a sua vontade é boa, perfeita e agradável, que o Senhor tem pensamento de paz a respeito de cada um deles. Senhor, traz essa paz que excede todo entendimento, esse descanso, esse alívio para a alma, toda ansiedade, medo, toda sobrecarga emocional, pessoas cansadas espiritualmente, que eles possam, Deus, entregar agora as suas preocupações nas mãos do Senhor.
1: Amém.
0: Senhor, que eles tenham a revelação de Mateus 11:28, que diz: "Vinde a mim, todos que estais cansados", que eles possam ir ao Senhor agora, não se sintam endividados, mas se sintam acolhidos e amados pelo Senhor. Cada casamento, Deus tem a revelação disso, que eles sejam felizes enquanto caminham. Amém. Profetiza agora um óleo de alegria sobre cada casal, ó Deus, representado pelos meus ouvintes. Senhor, cada filho, ó Deus, nome de Jesus, cada pai, cada lar agora que precisa de reconciliação e direção do Senhor, eu declaro, Senhor, essa paz. Ó Deus, eu oro agora pela vida financeira dos meus irmãos, cada ouvinte que está me ouvindo agora e está em sua casa desempregado, está em busca de emprego, ou você que está enfrentando dívidas, instabilidade financeira, Deus, que tenham sabedoria no nome do Senhor para administrar seus recursos. Eu declaro, Senhor, que eles possam depender do Senhor e crer até o fim que o Senhor é galardoador daqueles que o buscam. Senhor, Deus, eu declaro agora todos aqueles que têm orado por cura, cura física, emocional, espiritual, toda doença no corpo agora, Senhor, é curada completa e perfeitamente, toda ferida na alma, toda cura, ó Deus, nome de Jesus, é liberada agora. Eu declaro, nome de Jesus, fortalece a fé desses irmãos, dá para eles, ó Deus, um testemunho, ó Deus, de cura completa e perfeita. Eu declaro nessa manhã a bênção do Senhor sobre cada ouvinte, em nome de Jesus.
1: Amém.

0: Aqui na programação da Rádio Vinha. É mais uma que você já pode pedir direto aqui, ó, na nossa programação. Indicar também pras melhores da Vinha, logo mais 5 horas da tarde. Então, ó, vai participando aqui, sempre pedindo também o seu louvor. Tem gente que pergunta assim, Daniel, mas eu vou pedir só por áudio? Não! É que tem dias que a gente fala assim, não, vamos lá, solta a voz, canta aí, né? E agora, se você quiser gravar áudio, aí todo dia você pode mandar, não tem problema não, tá? Pede aí o seu louvor, a gente vai estar tocando pra você. 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E detalhe, essa sessão de criolipólise, ontem foi engraçado porque teve um ouvinte aqui que é um homem e ele me perguntou assim, Daniel, criolipólise é só pra mulher? Não, gente, criolipólise é pra homem também, viu? É pra redução de medidas. Por exemplo, se você tá assim como o Daniel Fernandes, com essa pochetinha aí na frente, né, essa gordurinha abdominal, é muito bom para redução aí, ó, das gorduras abdominais, hein? Então vale a pena você que é homem também participar e de repente aí concorrer a essa sessão de criolipólise. Mas para concorrer, não é só deixar o nome, tem que responder a nossa enquete de hoje, tá? Hoje a gente tá querendo saber de você o seguinte: você já teve aí alguma oração que demorou para ser respondida, mas depois você acabou entendendo por que que demorou? Eu quero saber se você teve a oração, qual foi essa oração que demorou para ser respondida, mas eu quero saber se você também acabou entendendo o porquê que demorou. Você entendeu? Por exemplo, o que eu vou, mais uma vez, eu vou citar pra você aqui o meu caso, né? Eu queria muito pregar a palavra e eu orando, e nunca que acontecia, né? E eu começando a ficar aquela coisa ansiosa, desanimado, triste. Pô, o senhor não quer me usar? de vez em quando eu tenho umas DR com o senhor. Ah, o senhor não quer me usar e tal. Aí depois, quando aconteceu, quando eu comecei a pregar, eu fui entender que o motivo de ter demorado era o preparo que Deus queria ter na minha vida. Ele queria me preparar pra poder pregar, entrar em lugares que precisariam realmente de um preparo, né, gente? Pra poder pregar pra lá, você precisa estudar, você precisa se preparar, passar por alguns processos. E aí eu acabei entendendo que foi esse o motivo, né, pela demora disso ter acontecido na minha vida. Entendeu? Então, assim, ó, você vai falar uma bênção que demorou a acontecer na sua vida, mas depois você também entendeu o porquê que acabou demorando, tá bom? Deixa eu pegar aqui a Elda. Alô, Elda, bom dia!
1: Daniel, sobre a enquete, eu pedi oração pra Deus.
0: Sim.
1: Pra mim conseguir uma casa.
0: Uhum.
1: Uma casa, pra mim sair lá da casa da minha mãe, né?
0: Sim, sim.
1: Que minha mãe já falida, e eu tinha minha filha pra criar, aí ela cresceu. E eu sempre pedi a Deus pra mim sair lá daquela casa, né?
0: Uhum.
1: E eu não tinha condição. E aí Deus, eu orava e Deus, eu nunca conseguia sair de lá. Minha filha cresceu, passou em 2 concursos. Deus deu condição para ela comprar um apartamento. Agora nós saímos de lá, já tem 5 meses e agora eu vejo que Deus me deu esse privilégio de sair de lá, mas

0: gastou muitos anos, né? Eu achava que eu nunca ia receber essa bênção, mas agora eu recebi, em nome de Jesus. E agora estou lutando para vender lá. E os documentos tá complicado. E é
1: Não,
0: isso.
1: mas a gente vai orar, Elda, para descomplicar aí, ó. A Jorlene também tá participando. Jorlene, bom dia.
2: Daniel, vou contar aqui rapidinho, o meu testemunho. Eu, há 17 anos atrás, eu tive um problema de saúde, fiquei paraplégica, fiquei na cadeira de roda. Hoje eu consigo me locomover com andador. Mas, e quem vive assim é muito dependente das pessoas, né? Depende do meu esposo, de ir e vir e tal. E eu sempre quis comprar um triciclo elétrico. E tem uns três, mais ou menos 3 anos, eu programando comprar esse triciclo e nunca dava certo. Aí, no momento que eu descansei, falei assim, ah, no momento certo vai acontecer. Aí, do nada, surgiu a oportunidade, Daniel, de eu comprar esse triciclo. E na segunda-feira eu já peguei ele. Pensa a minha emoção de poder levar minha filha na escola pela primeira vez. Nossa, você não tem noção. Eu tô feliz demais da conta com essa bênção. E aconteceu assim no momento que realmente eu não estava esperando que ia acontecer. Então as coisas de Deus são assim, né? O homem planeja, mas a resposta ela vem do Senhor. E eu tô feliz demais da conta com esse testemunho. Bom dia.
1: Amém, Jorlene. Amém, amém. Olha, eu queria só mais uma vez aqui, ó, lembrando que é uma bênção, né? Você contar aquilo que o Senhor fez, mesmo depois de tanto tempo, né? Que você ficou orando, mas eu queria que você desse o desdobramento disso, que depois que você recebeu a bênção, você foi entender por que que você demorou, por que que aquilo demorou a acontecer na sua vida. Eu queria que você dissesse também, se você conseguiu perceber isso, né? Porque às vezes a gente ora, ora, ora, ora e aquilo não acontece, e eu não sei se você às vezes se sente frustrado, né? Você fala assim, meu Deus do céu, mas por que que isso não tá acontecendo na minha vida? Mas sempre, gente, quando Deus demora é porque tem um motivo. Então eu quero tentar entender isso de você, tá? Uma oração, conta aí, uma oração que demorou para ser respondida na sua vida, mas quando aconteceu, você percebeu o porquê que ela demorou, tá certo? Dá o desdobramento aí, eu quero saber o porquê que acabou demorando. Você conseguiu perceber por que que demorou? Então conta pra mim aqui no 99997-2005. Olha, vamos lá com o Solta a Voz. Tem pedido musical chegando aqui na programação, ó.
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1: E quem vai soltar a voz aqui é a Selma. Bom dia, Selma.
4: Bom dia, grande amigo e irmão Daniel Fernandes. Na graça e na paz do nosso Senhor Jesus.
1: Amém,
4: A
1: minha
4: todos
1: irmã.
4: também que
1: Amém.
4: estão ouvindo a rádio nesta manhã. Daniel, esta noite eu sonhei que eu ia passando, né, numa estrada. Aí lá na frente tinha uma mulher que ela cantava este louvor assim, ó. Eu

0: viver. Aí eu peguei o ritmo com ela e comecei a cantar também, a louvar também. Aí
1: Amém.
0: quando eu acordei hoje, eu
1: Ah.
0: acordei cantando este louvor. Ah, é muito maravilhoso. A graça e a paz, amigo Daniel Fernandes.
1: Graça e paz, Senhor, esse louvor é maravilhoso. E agora eu vou fazer o seguinte: eu vou colocar ele aqui na programação da Vinha pra você cantar de novo e eu vou cantar junto com você, ó.

0: som do Renascer Praise, eu me rendo. Que música linda, né? Que louvor maravilhoso. Isso aí foi um pedido da Selma, hein? Você viu o que ela cantou? Foi bonitinho demais, gente. Não precisa de você mandar áudio cantando pra gente tocar o seu louvor preferido, tá? Mas se você puder fazer, você faz. Porque é bom demais você cantando aqui na programação da Rádio Vinha. E eu gosto porque eu aproveito pra cantar junto com você, hein? 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
0: Valeu, Dr. Douglas! 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A gente vai rapidinho para o intervalo. Daqui a pouquinho já tem o Fé para Mudar a História aqui no rádio e também no nosso canal no YouTube, Rádio Vinha FM. Não sai daí!

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15: Muito bom dia, povo amado de Deus. Você que está sempre ligado conosco na Rádio Vim FM. E para você também, eu quero estar cumprimentando aqui agora aqueles que já entraram no nosso canal da Rádio Vim lá no YouTube. Então, por quê? Porque esse programa é transmitido ao vivo para você que gosta de estar sempre tendo também não só o áudio, mas a imagem, né? Então você está vendo aqui, nós estamos aqui no nosso estúdio da Rádio Vim aqui em Goiânia, amém? E também nós estamos hoje orando por aqueles que precisam de oração. E também, se você tem um testemunho, manda para nós. Bom dia, Daniel.
16: Bom dia, pastor. Tudo bem com o senhor?
15: Daniel, lembrei de você de cumprimentar, porque eu acabei de lembrar do testemunho. Mandaram algum testemunho?
16: Não, ainda não, ainda não.
15: Ah, então é o seguinte, vamos fazer a chamadinha do testemunho. O que que Deus tem feito? O que que Deus fez por você? Ou o que que Deus já fez por você? Manda para nós, conta o seu testemunho para nós, senão eu vou contar o meu. Eu, por exemplo, acabei de ter a vitória de retirada de duas lesões no meu rosto, né? Uhum. No meu rosto. Foi muito bem sucedido. Eu fiz um enxerto, só para você ter uma ideia, né? Aqueles que estão me vendo aí pela internet, ele é capaz de ver aqui que eu tô de boina, né? Aqui na minha fronte, na minha testa, tem uma lesãozinha que já está curando, para a glória do Senhor, mas isso aqui é um enxerto. E qual que é a notícia boa do enxerto? Para quem faz o enxerto, é que pegou o enxerto. É coisa, a muda pegou. Então eu realmente estou experimentando um milagre de Deus. Né, o enxerto pegou, deu tudo certo. Amém? Por que que eu estou te contando o meu testemunho? porque eu realmente sou cuidado por Deus. Não significa que eu não tive lesão, não significa que eu não passe pelas lutas, não. Mas o Senhor Jesus nos prometeu dar a vitória em todas as lutas. Amém, Daniel?
16: Amém, pastor, amém. Glórias ao Senhor.
15: Então, se você tem um testemunho, manda para nós, que eu gostaria de contar o seu também. Daniel, vamos aí então aos pedidos de oração?
16: Isso, vamos lembrar também o pessoal, né, o nosso número, que é o 629-9997-2005. Você que tá fora do estado de Goiás, usa aí o 62, que é o nosso código aqui de Goiânia, tá? Lembrando também que como nós estamos ao vivo lá no YouTube, você pode também participar por lá, tem um chat lá, você pode deixar o seu pedido de oração lá. Pastor, vamos começar com o Elton. Isso. Ele tá pedindo oração aqui, ó, porque a esposa dele vai fazer uma cirurgia hoje pra retirada do útero, pra dar tudo certo.
15: Ah, tá bom. Vai dar certo, Elton. Em nome de Jesus, vamos orar. Já coloco a tua esposa na presença do Senhor. Como eu, né, do mesmo jeito que eu fui tão bem sucedido na cirurgia que eu acabei de fazer há pouco tempo, olha, eu declaro e já profetizo que a sua esposa, Elton, vai ser também muito bem sucedida nessa cirurgia. Histerectomia é o nome dela.
16: Tá certo, pastor. O pastor Marcos tá lá nos Estados Unidos, ele tá pedindo o senhor para poder orar pelo destravamento dos documentos da imigração dele e da sua família, o green card para a família dele.
15: Aleluia. Será que qual Marcos que é? Porque eu tenho um Marcos Nogueira, grande irmão, amigo nosso aqui, né, que está lá nos Estados Unidos, não sei se seria o Marcos. Então, bom, mas de qualquer maneira, Marcos, né, pastor Marcos, né?
16: Isso, é pastor Marcos. Isso, lá
15: pastor em Marcos, vamos orar pela documentação, tá? Vou anotar aqui, documentação.
16: Pastor, só pedindo também um outro favor aqui para os ouvintes, os pedidos de oração, e se for testemunho também, não enviar durante o programa áudio, porque a gente não consegue, como a gente está ao vivo aqui, né? Não tem como ouvir o áudio, então manda por texto para a gente poder ler aqui. Olha só que interessante, pastor. Pastor Marcos, sim, nos Estados Unidos... E agora o Marcos em Londres.
15: Ah, o Marcos em Londres.
16: Isso.
15: Vou anotar aqui. Então é o pastor Marcos.
16: Tá lá nos Estados Unidos.
15: Está nos Estados Unidos.
16: Aí a gente pegou o jatinho, foi pra lá, pra Inglaterra.
15: Inglaterra.
16: Pra Londres.
15: E o Marcos da Inglaterra.
16: Isso.
15: Tá lá de Londres.
16: Ele...
15: Não, gente, nós estamos metidos demais. Meu Deus. Aleluia. Marcos, né? Meus dois amigos Marcos, meus dois xarás, né? Um na Inglaterra e outro. Que alegria saber que vocês... Né? A internet fez essas coisas, né, Marcos? Ela possibilitou de você ter esse contato aqui com a gente e nós podermos manter essa comunhão. Que a benção. Vamos orar, vamos ver qual que é o pedido do Marcos de Londres.
16: Ele está pedindo aqui oração pela sua saúde. Saúde. Tem 2 meses, pastor, que ele está com um problema e até então não soluciona de jeito nenhum. E também para a volta dele no Brasil. Ele está voltando para cá em dezembro.
15: Ah, tá bom. Ele está voltando em dezembro.
16: Isso.
15: Então, Marcos, deixa você que... O Marcos de Londres, né? Que está esse agora.
16: Isso.
15: Marcos, deixa eu te falar. Eu acabei de fazer essa cirurgia e fui muito bem sucedido nela. Amém? Mas foi uma lesão, Marcos, que eu carreguei ela 5 anos. E eu fui... E eu busquei tratamento.

0: eu fui em médicos e as coisas não caminhavam e não davam certo. Mas eu quero... Por que que eu estou te contando isso? Para você... É porque você... Ele falou aí alguma coisa, né? Que ele tá... Faz tempo que não tá dando certo.
1: E já tem 2 meses.
0: 2 meses.
1: 2 meses.
0: Então, não perca a sua esperança. É isso. Eu dei meu testemunho para você se encher de esperança. Que a vitória virá. Amém? A vitória vem. Deus vai te dar a solução para esse problema de saúde que você está enfrentando, viu, Marcos? E vamos orar também pela sua volta em dezembro, tá bom? Deus te abençoe, que alegria saber que você está tão distante e mesmo assim antenado aqui com a gente.
1: Amém. Pastor, quem está conosco também nessa manhã aqui é a Elda.
0: Elda?
1: Isso, a Elda, ela mandou aqui a sua mensagem, uhum, pedindo para o senhor orar por uma venda de uma casa que ela tem. Parece que os documentos estão enrolados, né? E ela já está ali 5 meses tentando de todas as formas e não está conseguindo desenrolar essa questão da venda da casa dela.
0: A venda
1: dela.
0: Da casa. Elda, vamos orar. Vamos orar. Deus vai te dar essa solução.
1: Amém. Pastor Adriana também está com a gente aqui. Uhum. Ela está pedindo oração pelo seu esposo. Ele está com câncer de próstata. Uhum. Mas ela está declarando aqui, ó, que ele vai ser curado e depois ela volta para testemunhar.
0: Amém. Pode acreditar, viu? Pode acreditar, Adriana. Seu esposo está com CA de próstata. Então, mais uma vez, né? Eu tive várias vitórias com relação a câncer. Então, em nome de Jesus, o mesmo Deus que me cura, é o mesmo Deus que cura o seu marido.
1: Meu Deus, agora tem uma aqui, pastor. Uhum. O Davidson. É, isso, deixa eu até ver onde ele tá, porque tá marcado aqui, ó, Santa Catarina. Uhum. Ele tá lá no estado de Santa Catarina, tá participando com a gente aqui. Uhum. Deixa eu só clicar aqui, pastor, porque sumiu aqui. Ah, tá, voltou. É, ele tá contando aqui que há 10 anos atrás ele vendeu uma moto, uhum, enquanto ele morava lá em Belém do Pará. Ele tá em Santa Catarina hoje, uhum, né? E a pessoa que comprou a moto não transferiu pro nome dela. Uhum. E aí agora a moto tá cheia de multas, cheia de coisas apreendidas, e ele tá tirando a paz dele essa situação.
0: Ok, os problemas da moto.
1: Isso.
0: Então, a documentação. Então, Deus vai te levantar um advogado que vai, em nome de Jesus, resolver tudo isso para você. Viu, Davidson? Já estou profetizando. Deus vai te dar um advogado.
1: Amém.
0: Para resolver, solucionar esse problema. Ah, pastor, mas a culpa foi minha. Pois é, mas Deus, ele não está preocupado com a sua culpa, não. Ele está preocupado em resolver seu problema.
1: Amém.
0: Deus vai resolver seu problema.
1: Amém. A Valdiná. Uhum. Ela também está participando aqui com a gente, está pedindo oração aqui, ó, pela sua saúde, uhum, e também por uma venda de uma casa.
0: Ok.
1: Ela inclusive está dizendo aqui que também, ela mandou que agora, pastor, estou lendo aqui, ela falou assim que ela tá doidinha para acontecer isso na vida dela, para poder testemunhar aqui no programa.
0: Amém. Valdiná, então...
1: Ela quer testemunhar.
0: Amém. Não, testemunha, porque Deus, ele faz... Ele tá fazendo coisas maravilhosas todos os dias. Por exemplo, sabe o que que você tem que fazer? Por exemplo, tenho certeza que Deus já fez alguma coisa por você ao longo da sua vida. Então pensa nisso, medita nisso e conta para nós.
1: Amém.
0: Você vai ver que quanto mais testemunhos você dá, mais bênçãos de Deus você tem.
1: Pastor, eu tô sentindo falta dos irmãos lá no YouTube, hein?
0: Ué, o que tá acontecendo? Cadê o pessoal?
1: Cadê o pessoal do YouTube? Você que tá acompanhando a nossa transmissão, você pode participar pelo chat aí, ó. Deixa seu pedido de oração aí também. Inclusive, a fila aí é menor, viu?
0: A fila lá no YouTube é menor, então faz lá o seu pedido e entra lá no YouTube.
1: Pastor Evicleuton.
0: Evicleuton.
1: Isso, Evicleuton.
0: Ok.
1: Evicleuton. Tá pedindo oração aqui, ó, pra sua saúde e também pra sua mãe, Creuzimar.
0: E a mãe, né?
1: Isso,
0: tá orando
1: isso.
0: Pela mãe, né? Saúde. É.
1: Pra ele. Isso.
0: E também oração pela mãe.
1: Isso, exatamente. Tá também bom, deixou aqui o nome da mamãe.
0: Ok.
1: Aqui.
0: Evicleuton, vamos estar orando pela sua saúde e pela sua mamãe, tá bom?
1: Amém. É, quem tá participando com a gente também nessa manhã aqui, uhum, pastor, é o Ailton.
0: Ailton.
1: Isso, tá mandando um abraço pra

0: Mim, um abraço pro senhor aqui. Obrigado, falou que sempre aí, tá ouvindo lá o nosso programa. E ele tá pedindo aqui oração pela sua esposa, Sabrina.
1: Certo.
0: É, parece que ela tá com um problema. Endometriose.
1: Endometriose.
0: Isso. Que não consegue engravidar por causa disso.
1: É, vamos orar por essa situação de endometriose. A Sabrina será curada em nome de Jesus.
0: Amém. Eliana.
1: Eliana.
0: Isso, pedindo oração aqui, ó, para restituição de um imóvel, tá em litígio. É, parece, ela tá contando a história aqui, é um pouco longa, eu tô tentando resumir, mas parece que foi invadido pelo vizinho e foi uma coisa terrível que tá acontecendo com ela.
1: Invasão.
0: Pra ela recuperar esse imóvel.
1: Deus vai te dar a vitória. Hoje eu vou ministrar, Eliana, sobre o Salmo 37. Eu vou falar do capítulo 3, o capítulo 37, né? Salmo 37, capítulo 37. O Salmo, o versículo 3. Mas se você for lá no versículo 5, Deus está falando algo poderoso. Entrega os teus caminhos ao Senhor. Então, é o seguinte, eu tenho certeza que você já deve ter entrado na justiça para restituição do imóvel, tem advogado. Agora, sabe o que, que você tem que fazer agora? Descansar. Descansar. O que, que é descansar? É não fazer nada? Não. É descansar na vitória. Descansar que você tem um Deus poderoso que vai resolver essa situação para você. Amém?
0: Amém. Pastor, é interessante, hoje o pessoal tá pedindo muito aqui por questão de casa, né? A Rejane também tá aqui na mesma vibe, né? Ela tá pedindo aqui para você orar pela documentação da casa dela, porque parece que tava num processo lá, que ela perdeu a casa, aí foi pro leilão, aí o juiz assinou bloqueando o leilão, mas só que deu 15 dias pro banco se pronunciar. Para poder desatar tudo para ela, dar tudo certo para ela.
1: Vamos orar para que tudo corra bem para você, Rejane.
0: Amém, pastor.
1: E o YouTube?
0: Tô indo lá agora. Ok. Vamos lá agora, o Mário.
1: Mário.
0: Isso. Ele tá participando aqui com a gente nessa manhã, tá dizendo o seguinte, ó, orem aí pela minha vida financeira para que eu consiga pagar aqui algumas parcelas atrasadas do meu veículo.
1: Amém, Mário. Boa coisa você está pedindo. Deus vai te dar. Amém? Que alegria você participar conosco ao vivo, né? Eu estou falando com você. Eu quero que você saiba que Deus é Deus poderoso para fazer infinitamente mais do que pedimos, do que pensamos. Então tome posse. Deus vai abrir portas para você. Já quero profetizar isso para você. Deus abrirá portas para você, viu, Mário? Para que Deus possa te abençoar para você pagar essa situação.
0: Pastor, mais uma lá do YouTube, a Rejane. Rejane está pedindo oração para sua saúde. Ela está com uma dor terrível nas pernas.
1: Você viu que nós temos duas Rejane hoje.
0: Isso, duas Rejanes. Uma a do Rejane, WhatsApp e uma do YouTube.
1: Exatamente. Uma está orando pela documentação, né? E a outra está orando por saúde. Rejane, prazer, viu? Vou orar por você.
0: Amém. Pastor, a Luciana, agora voltando pro WhatsApp aqui, a Luciana.
1: Luciana.
0: Isso, a Luciana, ela tá pedindo oração aqui, ó, pelo seu casamento. Ela falou que estão se levantando muitas mentiras ali contra o casamento.
1: Deus é maior do que tudo, Luciana. Confia no Senhor.
0: Amém. Agora, tem a última, pastor?
1: Última mesmo.
0: Então vamos lá, Gláucia.
1: Gláucia.
0: Isso. Ela tá pedindo oração aqui pela Luísa. É uma menina de 11 anos que entrou agora pro bloco cirúrgico. Teve um desgaste no osso da bacia. É sobrinha de uma amiga dela e ela está intercedendo por ela.
1: Então, ela está nesse momento entrando no centro cirúrgico.
0: Isso.
1: Né? A Luísa, em nome de Jesus, essa garotinha de 11 anos. Deus já vai dar essa vitória, viu, Glaucio? Vamos orar, vamos interceder. Amém? Inclusive, já finalizando esse primeiro bloco, quero convidar todos vocês de permanecerem comigo agora mesmo. Por quê? Porque tem uma palavra abençoada. Hoje Deus me deu essa palavra aqui no Salmo 37. Eu não sei se vocês já perceberam tanto que eu amo o Salmo 37. Sempre volta e meia eu volto nele. Então eu vou mostrar para você algumas coisas para você viver bem nessa terra. Amém? Viver bem na terra significa ter uma vida de vitória, uma vida próspera, uma vida abençoada. Amém? Então fique ligado, a gente vai para o intervalo abençoar os nossos patrocinadores e agora mesmo estamos de volta com a mensagem Viver Bem Nessa Terra.
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1: Bem, estamos de volta no nosso programa Fé para Mudar a História, e eu falo aqui também, né, ao vivo do nosso estúdio aqui de Goiânia, né, para você que está no YouTube, nos acompanhando no YouTube. É um prazer muito grande estar com você ao vivo, amém? Bom, qual que é a mensagem curta, né, e abençoada que nós temos aqui agora para você, antes de nós orarmos aqui por cada um dos nossos pedidos? Então, eu dei o nome a essa mensagem de viver bem nessa terra. Como é que nós podemos viver bem, desfrutar, ser abençoado nessa terra? Bom, antes de eu ler o texto, eu acho muito importante você saber a diferença de ser um filho de Deus e uma criatura de Deus. Bom, filho de Deus é aquele que nasceu de novo. Isso está lá em João, no capítulo 3, quando Jesus fala para Nicodemos. Nicodemos veio até Jesus, foi buscar Jesus, porque ele estava naquele processo de acreditar mesmo que Jesus era o Filho de Deus. E aí Jesus falou para ele: não, Nicodemos, essas coisas que você está pensando é tudo da mente. Não, o que importa é nascer de novo. Por que que Jesus falou para aquele homem religioso, tão inteligente, tão cheio de conhecimento, falou para ele: nascer de novo? É porque o nascer de novo é que nos torna filhos de Deus. Amém? Bom, uma vez que você já entendeu que há uma diferença entre a criatura e o filho, porque a criatura, Deus criou tudo. Deus criou o homem, Deus criou todas as coisas, ok? Ele é o Criador. Mas o outro passo é quando eu creio em Jesus como o meu Senhor, e naquele momento eu me torno a uma regeneração, vamos dizer assim, um novo espírito entra dentro de mim, e naquele momento eu sou gerado filho de Deus. Aí, uma vez dito isso, nós vamos lá para o versículo 3 do Salmo 37. Confia no Senhor e faz o bem, habita na terra e alimenta da verdade. Olha só um versículo, mas cheio de verbos. O verbo confiar, o verbo fazer, o verbo habitar e o verbo alimentar. Você percebe que são quatro verbos aqui? Então, numa única frase, você ter quatro verbos, é muito importante você valorizar esses verbos, tá bom? Mas eu resumi em três tópicos: a fé do filho, a vida do filho e o alimento do filho. Você pode repetir comigo? A fé do filho, a vida do filho e o alimento do filho. Bom, então vamos lá. Qual que é a fé do filho? É aquele que confia no Senhor. Confia no Senhor. Sabe por que é importante você confiar? Porque, olha só, lá em Romanos 8:32, olha o que a Bíblia diz: aquele que não poupou o seu próprio filho, quer dizer, Deus Pai, não poupou o Deus Filho, que é o Jesus, antes por todos nós o entregou, porventura não nos dará graciosamente com ele todas as coisas? Olha esse versículo, meus irmãos e meus prezados ouvintes. Preste atenção nesse versículo. Não nos dará graciosamente com ele todas as coisas. Então, quando você é filho, você agora, como filho, você tem que ter uma fé. A fé do filho. E a fé do filho é confiar no pai. Entendeu? A fé do filho é confiar no pai. Não, eu tenho um pai. Eu tenho um pai. Você sabia que Deus, no decorrer ao longo da Bíblia, Deus tem vários nomes. Vários nomes. Inclusive, Elohim, Criador, o Deus Criador. Elohim. Mas você tem Jesus, que é o Deus Salvador. Amém? Deus Salvador. Jesus. Deus tem muitos nomes na Bíblia. Ele também deu o nome. Eu sou, é um nome de Deus. Mas qual é o nome que Jesus veio nos apresentar de Deus? E esse nome só sabemos disso por causa de Jesus. Pai. pai, ah, mas Deus, oh, oh, pastor, mas pai é um nome e ao mesmo tempo é uma característica, é uma função, ele é pai, mas esse é o nome, é Deus Pai. Deus Pai. Quando nós falamos Deus Pai, nós sabemos que nós não estamos falando de Jesus. Quando nós falamos Deus Pai, nós sabemos que nós não estamos falando do Deus Espírito Santo. Não, é Deus Pai. Então, Pai foi o nome que Jesus veio revelar. Todo mundo conhecia Deus por um monte de outros nomes, vários outros nomes, mas ninguém conhecia Deus como o Pai. E Jesus veio revelar esse nome. Então, a fé do filho é aquela fé que acredita que o Pai vai dar para ele de forma graciosa. Quer dizer, não é pelo que eu faço, não é pelo que eu mereço. Não, não. Pai cuida de filho. Pai ama o filho. Pai quer o melhor para o filho. Então, nesta manhã, você que está me escutando, amém? E esse... isso é tão importante que eu vou deixar para falar o resto no outro programa, que eu ainda tenho que orar e meu tempo já está acabando. Eu vou ficar só com a fé do filho. Amém? Mas é muito importante. Então, a palavra graciosamente significa que Deus, ele abençoa você pela graça. O que, que é Deus abençoar pela graça? Pela graça significa que não é por causa do seu comportamento, não é por causa do que você faça, não, é graciosamente, ele é gracioso, ele, olha, graciosamente a gente se torna filho dele, graciosamente ele cuida da gente como pai, né? Ele é um pai amoroso, e quanto mais você acredita que Deus é um pai amoroso, Deus é um pai amoroso, mais você vai viver bem nessa terra aqui. Ah, não é fácil. Você tem lutas, tem tribulações, mas quando você confia no Senhor, olha só, quando você confia no Senhor, a sua vida é diferente. Por isso, eu quero já colocar cada pedido de oração na presença do Senhor, porque hoje nós vamos aproveitar aqui essa mensagem para declarar: eu tenho a fé do filho. Então, você que está me ouvindo, você que está me vendo, você pode dizer: eu tenho a fé do filho, eu sou filho, eu já nasci em Deus, eu já acreditei na obra de Jesus Cristo. Se você já fez, presta atenção, tem uma promessa para você, mas confia nele. Se você ainda não fez essa oração para se tornar um filho de Deus, faça agora. Aproveita que eu estou falando aqui com você e é maravilhoso que é instantâneo. Só você levantar a mão agora e falar: Pai, ou então Deus, né? Deus, eu quero agora ser seu filho. Como que eu faço? A Bíblia fala: se você confessar que Jesus Cristo veio em carne e ele é o Filho de Deus e morreu no seu lugar para perdoar todos os seus pecados, agora mesmo você se torna um filho e você vai ter a fé do filho. Amém? Confia no Senhor. Então, pare o que você está fazendo. Vamos orar ao Senhor.
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1: Pai, eu quero colocar o casamento da Luciana na presença do Senhor. Luciana, eu quero declarar e profetizar na sua vida. Não permita que o diabo possa crescer usando pessoas. Quando alguém falar mal do seu casamento, você vai lá para o seu quarto ou entra no banheiro. Já fiz isso demais. Entrar no banheiro e combater o bom combate da fé e mandar Satanás calar a boca na boca daquela pessoa. Eu não falo direto para a pessoa, viu? Não falo nada. Vou lá, entro no banheiro e Satanás cala a tua boca em nome de Jesus. E começa a calar a boca do diabo em toda e qualquer situação contrária ao seu casamento. Luciana, que Deus te abençoe, tenho certeza que o Senhor vai te dar essa bênção. Quero orar por esse problema de documentação da moto do Davidson, em nome de Jesus. Deus, Pai, Todo-Poderoso. O senhor disse para mim, o senhor vai dar um advogado para ele, se ele já não tem. Se ele já tem, esse advogado vai conseguir resolver esse problema para ele, no nome do nosso Senhor Jesus Cristo. Pai, eu oro também, amém, pela volta lá de Londres do Marcos. Ele está lá, né? Vou orar pela saúde dele, mas primeiro eu quero declarar que vai correr tudo bem a volta dele aqui para o Brasil. Amém? Oro também, né, pela documentação lá de Londres do Marcos. Ele está lá, né? Vou orar pela saúde dele, mas

0: uma fila grande. Põe ele lá na frente. Só porque o Senhor é Pai. Só porque o Senhor é bom. Essa é a minha oração. Oro por aqueles que estão precisando de orar por portas abertas financeiras. Eu oro pelo Mário, as finanças do Mário. Eu oro pela documentação da casa da Rejane. Em nome de Jesus, eu oro pela restituição do imóvel da Eliana. Em nome de Jesus, eu oro pela venda da casa da Valdiná. Em nome de Jesus, eu oro pela venda da casa da Elda. Em nome de Jesus, Pai Todo-Poderoso, eu creio na bênção financeira do Senhor, porque o Senhor é Pai, amoroso, amoroso. Eu declaro que vocês são abençoados e que portas abertas estão escancaradas para vocês, no nome de Jesus. Por último, eu quero orar por aqueles que estão enfermos. Se você que está me ouvindo ou me vendo pelo YouTube, você tem algum tipo de enfermidade, assim como Deus sempre me dá a vitória em toda e qualquer enfermidade que, por acaso, me acomete, eu oro agora, em nome de Jesus, para que Deus te dê a vitória também. Elton, essa cirurgia da sua esposa vai correr tudo bem. Oh Deus, em nome de Jesus, eu coloco a esposa do Elton na presença do Senhor. Pai, a saúde do Marcos lá de Londres. Eu oro, Marcos, para que você receba agora saúde no seu corpo. Pai, em nome de Jesus, eu oro pelo esposo da Adriana, que com essa situação de câncer de próstata, declaro que ele vai remover essa próstata ou vai fazer o tratamento da quimioterapia ou radioterapia e tudo vai dar certo. Ou então o Senhor cura instantaneamente. O Senhor é quem sabe. A obra é do Senhor. Tu fazes como queres. Em nome de Jesus, mais uma coisa eu sei. Ele vai ser curado desse câncer da próstata. E todo ouvinte que está comigo agora, que se por acaso você tem um problema de câncer, eu quero declarar que você, pela fé agora, a fé do filho, você vai tomar posse e será curado em nome de Jesus. Ora ainda pela saúde da Valdiná também. Oro pela saúde do Ev Clayton também. Em nome de Jesus. Em nome de Jesus. Eu oro também pela saúde a Sabrina, que é a esposa do Ailton. Essa situação de endometriose, declaro que você é curada, Sabrina, em nome do Senhor Jesus. E oro pela saúde da Rejane e oro também pela cirurgia da Luísa, de 11 anos, que está entrando no centro cirúrgico agora. Ela vai correr tudo bem e a Luísa será curada para a glória do Senhor. Pai, eu abençoo cada um dos meus ouvintes e daqueles que me acompanharam aqui pelo YouTube. Deus abençoe você, tenha uma semana abençoada e creia, se você ainda não é filho, né, ore a oração de Romanos, né? Eu creio e você se torna um filho crendo na obra de Jesus Cristo e você vai desfrutar de uma vida plena, abençoada aqui na terra. Deus te abençoe.
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0: Olha, a gente continua então aqui com Cidade Ligada ao vivo até o meio-dia e eu quero muito a sua participação aqui por meio do nosso WhatsApp, hein? Anota aí, 629-9997-2005. Daniel, eu tenho como participar pelo aplicativo? Tem, você que já baixou o aplicativo aí, se não baixou, baixa, vai na sua loja de aplicativos, digita lá assim, ó, Rádio Vim FM, e aí, ó, depois instalado, você vai nos ouvir e também clica aí em contato e depois participação do ouvinte pra você tá aqui com a gente nessa manhã respondendo a nossa enquete, hein? A gente jogou aqui uma enquete tão legal pra você interagir conosco hoje aqui. Eu quero saber de você o seguinte, hein? Já teve aí alguma oração que demorou pra ser respondida? Você clamou o Senhor, mas demorou pra aquilo acontecer na sua vida. Só que quando aconteceu, você percebeu o porquê que demorou. Você falou assim, não, Daniel, realmente demorou, mas tinha que demorar. Tinha que ser no tempo do Senhor, porque se ele tivesse me dado antes aqui, o negócio ia dar ruim. Ia dar errado. Conta pra mim aqui no 99997-2005. Deixa eu trazer agora aqui algumas participações, ó. A Fernanda. Alô, Fernanda. Ah, bom dia, minha irmã.
3: Eu tenho uma oração. Eu canto, eu parei de cantar há muitos anos. Eu cantava na igreja, no louvor da igreja, em casamentos, em vários lugares, e eu parei de cantar. E eu comecei, aí ultimamente eu tenho sentido desejo de louvar, de louvar. Comecei a orar pra me voltar. Aí as portas foram fechando. Eu falava que eu queria, dava uma coisa errada. Eu falava que eu queria, o fone estragava. Dando um exemplo. Aí eu falei, Senhor, o que, que é isso?
0: O que, que tá acontecendo, irmã?
3: Aí hoje eu posso louvar a Deus. Comecei louvando na célula. Os irmãos todos me apoiaram. Me deram a maior força. Meus líderes, meus amigos. E hoje, graças a Deus, eu tô voltando a louvar o que eu sempre fiz desde criança. Então demorou, mas foi respondida. Aí eu entendi, não era o momento, né? Tudo tem um momento do Senhor.
0: Olha só, e sabe por que que é importante? Sabe por que que eu tô dando esse desdobramento aqui na nossa pergunta de hoje? Porque eu quero que você reflita. Às vezes você orou e aí demorou pra aquilo acontecer na sua vida. E às vezes você não desfruta daquele momento da sua vitória ter chegado. Por quê? Porque você passou por um longo processo, por muitas lutas, por muito tempo de espera. E aí você não desfruta daquilo que aconteceu na sua vida. Mas aí eu queria que você refletisse o porquê. Porque, gente, deixa eu te falar uma coisa, quando você ora e alguma coisa demora pra acontecer, concretizar na sua vida, você pode ter certeza de uma coisa, sempre existe um processo, sempre existe um propósito do Senhor por trás daquela espera, porque tem algumas coisas, gente, posso falar uma coisa pra vocês aqui? Isso baseado na minha experiência pessoal, existem algumas coisas que se Deus der pra gente agora, ao invés de nos beneficiar, vai nos matar, gente, porque a gente não tá preparado pra receber aquilo, né? E eu digo assim, matar espiritualmente, né? Por exemplo, vou te dar um caso aqui de algo que aconteceu com uma pessoa bem próxima a mim, lá na minha cidade. A pessoa tava orando, olha só, para o que você tá fazendo, presta atenção assim que eu vou contar pra você, ó. A pessoa tava orando há muito tempo pra poder ter uma chácara. E queria, porque queria ter uma chacrazinha pra poder ir pro fim de semana, pra aproveitar com a família, pra fazer uma piscininha, aquela coisa. Tô orando, orando, orando. E aí ele falava com a gente, nossa, mas Deus não tá me abençoando e coisa e tal. Aí a gente falando, não, que é isso, calma, vai acontecer. Deus, ele quer te abençoar, é só você aguardar no tempo certo, ele vai fazer. Beleza, foi orando, orando, orando, orando, orando, orando e tal. E aí um determinado dia, pum, conseguiu um dinheiro lá e comprou a chácara dele. Sabe o que acabou acontecendo? Ele sumiu da igreja. Parou de ir nos cultos. Parou de... Começou a frequentar a chácara, começou a sempre estar lá nos fins de semana e falar que não tinha tempo para poder ir nos cultos. Então, ou seja, até no momento, mesmo depois dessa demora, até nesse momento que ele recebeu, né? Ele não estava preparado para receber, porque o coração dele não estava firmado no Senhor e firmado na bênção material que ele queria. Então, para ele, foi ruim, porque ele se afastou da igreja, se afastou das pessoas lá que amavam ele, que oravam com ele, que colocavam ele para frente, que entusiasmavam ele em grupos de oração, chamava ele para célula, né? Então, assim, para ele, foi ruim. Entendeu? Então, assim, às vezes demora, mas quando chega, chega no tempo certo. A gente precisa ter um pouquinho de calma, né? E descansar no Senhor. Pastor Marcos Mota, eu gostei do que ele disse aqui na oração, que ele falou que você precisa descansar no Senhor. E, de fato, você precisa descansar no Senhor, né? Se você crê que você tem um Deus Todo-Poderoso que pode fazer todas as coisas, calma, vai acontecer. E na hora que acontecer, tenta entender o porquê que você teve que passar por tantos processos aí pra desfrutar da sua bênção, amém? Vamos lá, o Alex, meu amigo Alex, da Magno Sete Colchões, também participando com a gente aqui, ó. Vamos ver aqui o áudio dele. Alô, Alex, bom dia!
4: Bom dia, Daniel Fernandes. Falei, essa eu preciso participar. Quero que você roda a minha participação em que eu quero ouvir. Daniel, eu sempre tive, desde criança, algo que dizia dentro de mim: um dia você vai ter, um dia você vai ser próspero. Eu sempre gostei muito de pescar, e eu pescava com varinha de bambu, aquelas varinhas cortadas lá no mato, uhum. E via as pessoas com equipamentos, na época, fibra de vidro, que hoje nem se usa mais, mas aquilo era algo inalcançável para mim. E hoje, graças a Deus, eu tenho o privilégio de pescar em lugares que eu jamais imaginei que eu teria, e equipamentos e tudo. Então, hoje eu entendo que tudo chega na sua vida, amém, no tempo certo, na, amém, hora certa. Deus, amigo, não, amém, te dá nada se você não estiver preparado.
0: Tá vendo?
4: E hoje você vai ser abençoado. Se, opa, prepare, que mais tarde eu estarei aí, irei te abençoar com algo que você ficará feliz. Aê! Grande abraço, Daniel!
0: Opa! Amém, Alex, amém! Tô te aguardando aqui, meu irmão, mas que Deus continue te abençoando. E o Alex acabou falando aí, ó, basicamente aquilo que eu disse, né? Às vezes, né, você tá orando por algo e Deus tá segurando essa bênção aí, e é de forma proposital, porque se aquilo vier naquele tempo errado na sua vida, vai dar ruim, gente. A gente, às vezes, não tá preparado para aquilo que a gente tá pedindo, né? Às vezes a gente está ali, ó, querendo de todas as... Por exemplo, você quer uma coisa? Lembrei de outro caso que eu tenho que compartilhar com você que tá ouvindo. Foi muito engraçado. Eu sou caladinho, né? Às vezes as pessoas estão falando as coisas ao meu redor e eu fico quietinho, fico caladinho. Mas quando me coloca na conversa, eu gosto de falar, hein? E eu tô vendo um amigo nosso lá, né, falando: nossa, eu tô pedindo a Deus por uma moto e Deus não me dá a moto, Deus não me abençoa e não me dá uns recursos, e aquela coisa toda, e eu só ouvindo. Né? Aí o pessoal, aí ele virou pra mim lá no meio da conversa e falou assim: ô, irmão Daniel, mas por que que você acha? Qual que é a sua opinião? Por que que você acha que ainda não aconteceu na minha vida? Você acha que é porque eu tô orando pouco? Eu falei: não, você não tá orando pouco. Só que é o seguinte, você tá orando por uma coisa que você não pode receber agora, irmão. Mas como assim? Deus não pode me abençoar com uma moto? Pode, ele quer e ele vai. Depois que você procurar tirar carteira, meu irmão. Você não tem carteira. Você nunca se movimentou para poder tentar tirar sua habilitação para andar habilitado. Você é um cristão, você não pode ficar andando sem habilitação, meu irmão. Então, assim, vai primeiro. Deus quer e ele vai. Lembra disso, tá? Ele quer, ele tá te ouvindo, ele quer te abençoar e ele vai te abençoar com a moto. Mas primeiro, você tem que fazer a sua parte. Qual que é a sua parte? Tira a carteira. Vai atrás, busca tirar a sua CNH. Gente, e olha que impressionante, eu tô contando esse caso aqui porque foi impressionante. Aí depois dessa conversa, ele pegou, tirou a carteira e, assim, não deu 6 meses, o Senhor abençoou ele com a moto. Tá vendo? Às vezes tava retido lá, Deus não podia dar moto porque ele ia andar inabilitado, poderia causar acidente, poderia, porque ele não ia ter a prática, né, ia causar acidente. E poderia ser preso, a moto ser presa, ter prejuízo financeiro, né? E Deus, na sua infinita misericórdia, falando assim: vai lá, meu filho, vou usar o Daniel aqui pra falar um negócio com você, pra te dar sua moto. Quero um chip agora na programação. Aleluia!

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1: Aí o som da Jamie McDonald aqui na programação da Rádio Vinha. Ain't No Way. Antes teve Diante do Trono, Coração Igual ao Teu. E também o som do Get Worship com Aleluia. Ficou boa, né, essa versão aí, ó. Que na verdade, a original, eu não sei se você sabe, mas é do Elevation. E aí o Get Worship trouxe essa versão em português aí, ó. Que ficou boa demais também, hein? Ô, gente, é o seguinte, eu tô lá no Instagram agora, hein? Entra lá, ó, pra gente trocar uma ideia, pra gente bater um papo, né? Eu quero saber de você aí, ó, que tá no Instagram também, né? A enquete de hoje, que era a resposta de você que tá aí participando pelo nosso Instagram. Nossa, já tem gente aqui, hein? Ai, deixa eu ver aqui o João, a Andréia, a Regina, o Fábio, o Miguel, deixa eu ver quem mais aqui, a Sandra, o Leonardo, deixa eu ver quem mais, a Andréia, deixa eu ver aqui, gente, mas entrou um bololô de gente aqui, ó. Deixa eu ver a Inês, o Marcos, um abraço pra essa galera que tá aqui, ó, lá no Instagram da Rádio Vinha, tá? Rádio Vinha FM, tô ao vivo lá. E eu queria muito que vocês também respondessem a nossa enquete. Ó, a enquete de hoje é a seguinte, ó. Já aconteceu de você orar por um bom tempo e demorar pra obter a resposta da oração, mas quando ela veio, aí o que que aconteceu? Você percebeu o porquê de ter demorado? Porque sempre tem um porquê, gente. Se o Senhor vai te abençoar e se tá demorando, você precisa tentar entender o porquê que isso tá acontecendo. Porque não é à toa que tá demorando, né? Não é pelo fato de, ah, Deus não quer fazer na minha vida. É igual, eu lembro do caso da moto aqui que eu contei, de um amigo meu. Ele quer e ele vai te abençoar. Mas às vezes a gente não tá preparado pra poder receber a bênção naquele momento ali. A gente às vezes não tem nem noção, né? Que a gente não tá preparado. Mas o Senhor, né? Os pensamentos do Senhor são mais altos que os nossos, né? Então, assim, a gente precisa confiar em Deus e saber que no momento certo as coisas vão acontecer, as coisas vão se desenrolar pra glória de Deus, hein? Deixa eu passar aqui, ó, você que tá aí, ó, no Instagram também responde, tá? Já aconteceu aí, ó, a nossa enquete. 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Mas a enquete é a seguinte, ó, você já teve uma oração que demorou pra ser respondida, mas depois que ela foi respondida, que o Senhor fez, você entendeu por que que demorou? Conta pra mim aqui, ó, deixa eu passar aqui a participação do Enes Clay. O Enes Clay, bom dia, meu irmão!
2: Paz do Senhor, Daniel Fernandes, aqui é o Enes Clay, ligadinho na Rádio Vinha, que é uma bênção, respondendo aí a pergunta. Rapaz, fiquei 5 anos orando ao Senhor. Tinha um sonho de ter uma casa. E graças a Deus, já tem 9 anos que estou dentro dela. E aí pude perceber que esses 5 anos não demorou. Porque a palavra do Senhor diz que há tempo para tudo.
1: Uau.
2: E ali eu pude ver que eu tive um plano.
1: Uau, Enes Clay.
2: Mas o Senhor me surpreendeu muito mais além do que aquilo que eu esperava. Eu sonhei com uma casa e o Senhor me deu 3 vezes mais do que eu esperava.
1: Uau, meu irmão, que bênção, que bênção.
2: Há tempo pra tudo.
1: Há tempo pra todas as coisas. Eclesiastes fala sobre isso, né, meu irmão? Realmente, às vezes, a gente tá pedindo por aquilo, a gente tá pedindo. E Deus tá assim, você não se preparou, se eu te der agora vai dar ruim, eu sou seu pai, eu quero fazer, mas calma, vai precisar de um pouquinho mais de preparo, calma, vai acontecer, mas calma, vai se preparando, você vai receber essa bênção, mas se prepara pra poder ter ali, né, aquilo na sua vida. Lembra, eu contei um caso aqui pro pessoal que tá no Instagram, que eu contei na rádio, gente, um caso onde um amigo meu tava orando por uma moto. E ele chegou, gente, ele chegou ao ponto a ficar até desanimado, realmente, de orar. Falou assim, ah, não, sabe, quer saber? Eu vou parar de orar, eu não vou orar mais não, porque eu acho que Deus não quer me dar essa moto, não. Aí ele veio me perguntar, ô Daniel, tô orando errado? Eu falei, não, irmão, você não tá orando errado, cara. Eu acho que você tá fazendo errado. Você tá passando, você tá metendo os pés pelas mãos, né? Você tá passando os carros na frente dos bois. Eu acho que primeiro você tem que tirar a carteira, pra depois você querer que Deus te abençoe com uma moto. Porque você, como cristão, você não vai andar inabilitado, né? Você não vai ser ilegal, não é verdade? Então, assim, ó, tira a carteira primeiro, assim que você tirar, começa

orar e eu tenho certeza que Deus vai te abençoar. E dito e feito, gente. Contei o caso aqui, ó. Menos de 6 meses, ele acabou recebendo essa bênção da parte do Senhor. Deixa eu mandar um grande abraço aqui pra Fran. Ela tá participando por texto aqui, a Franciele. Ela diz o seguinte, ó. Ô, Daniel, já teve, sim, algumas orações que demoraram a chegar na minha vida. A resposta. E lá na frente eu acabei entendendo, né? Porque se fosse do meu tempo, do jeito que eu queria, Daniel, eu tenho certeza, não ia dar certo. Deus é perfeito. Ó, e coincidentemente, agora que eu lembrei aqui, semana passada, eu tava conversando com um amigo meu lá da minha cidade e eu tava falando justamente a respeito disso com ele. Falando assim, irmão, você lembra aquela época lá que a gente tava doidinho pra pregar a palavra, pra poder ir nas igrejas, pra poder tocar nas pessoas, aquela coisa toda? Ele lembra, eu falei assim, pois é, rapaz, esses dias eu tava orando aqui, eu tava lembrando que demorou pra isso acontecer na nossa vida, pra Deus começar a abrir as portas e a gente começar a ministrar nas igrejas, mas eu posso te falar, cara, hoje com toda certeza do mundo eu afirmo, se a gente tivesse começado naquela época lá, hoje a gente nem... Acho que nem estaria pregando mais, porque a gente ia desanimar, porque a gente não estava preparado, cara. A gente precisava de um preparo do Senhor ali. E ele acabou concordando, e a gente acabou entrando realmente, conscientizando de que precisava de um preparo melhor, né, pra gente poder tomar posse e entrar no propósito daquilo que Deus quer fazer nas nossas vidas. Queria, no nosso caso, queria fazer nas nossas vidas. Em 10h41, vamos tocar música? Agora tem o Abraão Alencar. Hoje eu me...

0: Aí o som do Abraão Alencar, palavra liberada aqui na programação da Rádio Vinha. Jamie McDonald também passou por aqui, Diante do Trono e também o Get Worship. Gente, eu preciso sair aqui para um rápido intervalo comercial na volta. Eu já queria contar com a sua participação, hein? Você que tá me ouvindo aí, ó, se você quiser me ver também, trocar uma ideia com o pessoal que tá lá no Instagram, né? A gente tá batendo um papo aqui, eu tô explicando melhor a respeito da nossa enquete de hoje, né? A enquete de hoje eu quero saber se você já teve aí, ó, uma oração que demorou para ser respondida, mas quando foi respondida, você percebeu do porquê demorou, né? Você teve a consciência de falar assim, nossa, realmente, isso aqui demorou porque tinha que ter demorado, Deus foi bom, até na questão da demora ele foi bom, ele foi misericordioso comigo, né? Conta aí, 999972005, vai lá também no nosso Instagram, né? Eu tô lá conversando com o pessoal, tô falando lá com o pessoal, a Ana tá lá, a Sofia, quem mais tá aqui? O André, o Matheus, o Fábio, a Bruna, a Pati, o Raimundo, o Wellington, Maria, a Luísa, enfim, tem uma galera lá cheia de irmãos participando com a gente da nossa live. Entra aí, ó, Rádio Vinha FM é o nosso Instagram, procura aí, inclusive começa a seguir aí pra você ter acesso a tudo aquilo que a gente tá fazendo, né, os nossos conteúdos aqui, os programas da Rádio Vinha e também as lives que a gente faz lá no Instagram, vez ou outra, tá bom? Deixa, ó, vou pro intervalo e tô indo lá pro Instagram pra continuar falando a respeito dessa enquete aqui. Eu queria muito que você que tá aí no Instagram também participasse, não só você que tá pelo rádio, mas você também que tá aqui, ó, no Instagram, tá? Rádio Vinha FM. Vamos pro intervalo, já eu volto.
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0: 53 minutinhos, a gente continua ao vivo lá no Instagram também, viu? Tô ao vivo aqui na rádio 91.9, mas também tô ao vivo lá no Instagram. Você que tá me ouvindo aí, ó, vai lá também pra gente poder trocar uma ideia. A gente tá tão legal conversar com os irmãos lá no nosso Instagram. A hora que você tiver um tempinho, entra aí, ó, pra gente poder bater um papo, né? Porque aqui é no Instagram, além de você me ouvir, você vai me ver também, né? Já tem uma galera lá, o Rafael tá lá, né? Deixa eu ver aqui, ó, a Andréia, a Gisele, é, a Marciele, a Bruna, o Gouveia, o Messias, a Rosana. Grande abraço pro pessoal que tá aí, ó, acompanhando também através do nosso Instagram. Deixa eu mandar um grande abraço aqui pro meu amigo Alex da Magnus Sete Colchões, que ele no áudio mais cedo aqui, ele tinha falado, né, que ele ia trazer um presente e trouxe, gente. Depois eu vou postar lá nos nossos stories, tá? Ele trouxe aqui dois travesseiros pra poder nos abençoar. Muito obrigado, meu amigo. Nossa, precisando demais. Tava precisando dessa bênção, viu? Jesus te usou, meu irmão. Um abraço aí pro Alex, gente boníssima, da melhor qualidade, tá? E depois, se você quiser aí, ó, encomendar, né, o travesseiro lá com o pessoal da Magnus 7, tá? A gente vai estar passando aqui o número de telefone. Inclusive, o pessoal tinha pedido aqui na live. Deixa eu ver se eu tô com ele aqui. É, você aí, ó, que de repente tá me ouvindo, né? Pra você também ter acesso aí, ó. Aqui, ó, tá aqui, ó. Você pode pedir lá o seu travesseiro, o seu colchão com o Alex, tá? 629-9117-0322. Olha, são 10h54. Então a gente quer saber hoje você aqui, ó, que tá ligado aí na programação da Rádio Vinha, hein? Já aconteceu de você orar, clamando por algo na sua vida, por uma bênção na sua vida, seja ela qualquer área da sua vida, saúde, área financeira, amorosa, qualquer área da sua vida, e demorou pra acontecer, demorou pra realizar a bênção se concretizar na sua vida. Só que quando se concretizou, você entendeu por que que demorou. E aí você vai contar pra gente. Compartilha aí no 99997-2005. Deixa eu pegar uma participação aqui, ó, do Roberto. Alô, Roberto, bom dia, meu irmão.
1: Paz do Senhor Jesus.
0: A paz do Senhor, meu irmão.
1: Pastor Daniel Fernandes.
0: E aí, Roberto?
1: Aqui é Roberto Sabadini. Ligadão na Vinha. Então, pastor, eu não só tenho essa experiência aí, respondendo a enquete aí, não só tenho essa experiência de oração aí, que a gente ora e parece que tá demorando, como eu estou vivendo isso atualmente. Eu já tô mais de 3 anos numa guerra financeira, fui despejado do apartamento que eu morava, pagava aluguel, perdi meu carro que estava financiado, né? Tive que passar ele para não tomar busca e apreensão, totalmente endividado. Somos dizimistas, eu e minha esposa somos ofertantes, estamos orando, mas estamos aguardando e esperando com paciência no Senhor.
0: Olha, isso é
1: importante,
0: mas
1: temos certeza, hein? Que um dia,
0: olha só,
1: no tempo de Deus, a nossa vitória vai chegar e vamos sair dessa situação que nós estamos passando hoje. Amém?
0: Amém, meu irmão. E pode ter certeza. Ô, Roberto, deixa eu te falar uma coisa aqui. Se você descansa no Senhor, se você tem fé que o Senhor vai fazer, cara, nada e ninguém vai roubar essa bênção na vida de vocês, hein? Escreve isso que eu tô falando. E eu queria que depois, você voltasse, quando você tivesse a sua vida totalmente resolvida no Senhor, eu queria que você voltasse aqui e testemunhasse. Fala, entendeu? Aquele dia lá, você falou, cara, e realmente aconteceu, né? Porque eu tenho certeza, meu irmão, certeza que Deus vai fazer na sua vida, viu? Deus vai fazer uma grande obra maravilhosa aí na sua vida e você vai glorificar o nome do Senhor, hein? É, gente, lá no nosso Instagram, a Cláudia, ela tá dizendo o seguinte, ó, Daniel, eu orei pelo meu esposo, né, e demorou pra isso acontecer, pra se concretizar, pra ter um esposo mesmo, e eu acabei entendendo, né, que realmente era um homem de Deus, né, que Deus estava preparando um homem de Deus, por isso é que acabou demorando, né? Ô, gente, é o que eu falo, sabe? O Senhor, ele é perfeito em todos os seus caminhos. Nós é que somos muito impacientes, acelerados demais. A gente quer as coisas pra ontem, né? E Deus tá lá, calma, meu filho. Aí Deus tá cantando a música do Anderson Freire pra gente, né? Acalma o teu coração. Né? E fala assim, eu vou fazer. Aí já passa pra música da Kailane, né? Eu vou fazer, né? Mas a gente precisa acalmar o coração. Gabriel também tá participando aqui, vamos ouvi-lo. Alô, Gabriel, bom dia.
2: Graça e paz, meu pastor abençoado. Pastor Daniel, Graças e paz a todos os ouvintes da Rádio Vinha. É, respondendo à enquete, pastor, acho que o pedido de oração mais demorado foi o meu casamento, com certeza. Eu vivi muitos relacionamentos conturbados, que envolveram abuso, traição, assédio, moral, físico, e etc. E a minha oração para Deus sempre era que o Senhor me abençoasse com um casamento que fosse da vontade dele, que me direcionasse para o meu propósito.
0: Olha isso.
2: Que essa pessoa viesse para somar, não para dividir. E depois de muitos anos, com 27 anos, eu tive a honra de conhecer a minha esposa e nós nos casamos esse ano. E eu vivo hoje o relacionamento mais feliz da minha vida.
0: Aleluia, Gabriel. Obrigado por compartilhar conosco aqui, meu irmão. Como é bom a gente ouvir histórias como a do Gabriel, né? Ah, gente, eu fico feliz, sabe? Eu fico feliz porque às vezes a gente quer casar. Às vezes a gente quer uma pessoa boa ao nosso lado, que vai cuidar da gente, mas principalmente que vai nos aproximar de Jesus, né? E aí a gente fica orando.

Depois, quando acontece, a gente acaba vendo, né, que se fosse uma outra pessoa, não ia dar certo, gente. Ia dar errado. Então, calma, descansa seu coração, Deus vai fazer. Eu achei interessante também aqui a participação da Bruna. A Bruna, ela tá lá no Instagram, tá? Eu tô ao vivo lá ainda, viu, gente? A Bruna, ela tá dizendo o seguinte, ó, Daniel, eu orava anos pra que o meu ministério pudesse alcançar vidas. E hoje, eu entendo que eu não estava preparada espiritualmente e tecnicamente pra viver o que eu estou vivendo hoje com a minha música. Bruna, olha só que interessante essa sua participação. Como eu louvo a Deus por, pelo Senhor ter aberto aí o seu entendimento, né, para que você pudesse chegar a essa conclusão. Que a mesma, Bruna, coincidentemente, foi a mesma conclusão que eu, Daniel Fernandes, cheguei no início do meu ministério, quando eu comecei a pregar. Eu tava afoito, eu tinha acabado de fazer um seminário, né? E assim, loucão pra poder começar a pregar, né? E já chegava perto de amigos pastores e ficava me lançando, ficava, ô, oh, dá uma oportunidade aí, ô, oh, tô querendo pregar, cara, me leva na sua igreja, aquela coisa toda, né? E o Senhor travando, né? Aí, quando aconteceu a primeira vez, aí eu fui e fiz outro seminário, aí de 2 anos, o primeiro foi de 1 ano, o outro foi de 2 anos, aí fiz um outro seminário. E depois desse outro seminário, gente, as portas começaram a se abrir de uma forma. Eu comecei a pregar em um monte de igreja na minha região lá. E aí eu fui entender. Falei assim, se Deus naquele momento tivesse aberto as portas, gente, eu ia fazer as coisas erradas. Porque eu era assim, eu não tinha muito tempo de conversão. Eu tinha feito só um seminário, mesmo assim um seminário intensivo de 1 ano. E assim, eu não tinha tanto conhecimento. Essa é a verdade, pra poder estar pregando. E Deus, ele não quer, ele, tipo assim, ó, eu brinco com as pessoas que Deus, ele quer que você compartilhe a palavra, mas a palavra correta, o evangelho que vai transformar vidas, que vai abraçar as pessoas, que vai fazer com que as pessoas se sintam amadas, se sintam próximas de Deus, né? Então, se naquela época Deus tivesse feito, ia dar ruim, gente. Eu tô falando aqui de coração. Eu louvo ao Senhor por não ter deixado eu começar naquela época que eu queria, porque se tivesse feito naquela época, ia dar ruim. É a mesma coisa aqui, ó, que a Bruna tá dizendo na sua participação, né? Deixa eu ver aqui, deixa eu mandar um abraço pro Jones, que também tá aqui na nossa live. Ele tá falando o seguinte, ô Daniel, sou motorista de caminhão, cara, e na minha cabine aqui, ó, é só a Rádio Vinho, ouço vocês todos os dias, ô Jones. Valeu, obrigado pela sua participação, meu irmão. Vamos tocar mais músicas? Agora tem o som de Felipe Rodrigues, Tudo é Perda. Tudo é...

0: Estudo e Perda aqui na programação da Cidade Ligada nessa manhã de quinta-feira. Gente, mas tá boa a nossa live lá no Instagram, hein? Você tá perdendo, hein? Eu falei com o pessoal que eu ia só comentar a respeito da enquete aqui, mas eu tô acabando pregando aqui pro pessoal. Ah, inclusive, vou fazer um negócio. Você, pra entrar aí na nossa live, se você quiser aí deixar lá um pedido de oração, vamos orar agora, nesse exato momento, mas na live no Instagram. Enquanto estiver tocando música, enquanto estiver no comercial aqui, a gente vai conversando, a gente vai trocando uma ideia a respeito da nossa enquete, mas também a gente vai estar orando por você. Então, se você tem um pedido de oração, entra na live lá, a gente vai estar conversando e vai estar orando pela sua vida também, tá? Vai deixando lá o seu pedido de oração e responde a nossa enquete, ó. Você já teve uma oração que demorou pra ser respondida, mas depois você acabou entendendo por que demorou, né? Você fala, nossa, eu andei no deserto 40 anos, mas eu entendo que é porque tinha muitos povos ali que poderiam me destruir, poderiam me matar, então Deus queria me treinar, queria tirar o Egito de mim, queria fazer ser dependente dele, né? Aí você acabou entrando em si, né? E pensando e criando a consciência de que realmente precisava passar por aquele processo. Conta pra mim aqui no 99997-2005, enquanto você vai aí participando, deixa eu chamar meu amigo André aqui da Martins Vidros. Ô André, bom dia, meu irmão!
1: Bom dia, Daniel! Bom dia a todos que estão nos ouvindo!
0: Ô André, cara, eu tô acompanhando, inclusive, gente, depois a gente vai passar aqui o endereço certinho lá do Instagram da Martins Vidros. 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
0: Pois é, esses dias você falou sobre isso, André. Eu queria repetir aqui, porque eu achei interessante demais, porque às vezes a pessoa, ela quer fazer algo na casa dela, mas ela não tem a mínima noção de como executar esse projeto, né? E aí, como vocês já têm vários projetos, né, fotos, tem aí os modelos para estar mostrando, né? Eu acho que ajuda, né, a pessoa se decidir, não é verdade? Você mostrando alguma coisa que vocês já tenham feito ali para os nossos ouvintes?
1: Isso mesmo, Daniel. Por isso a importância também dos nossos ouvintes estar dando uma olhada lá no nosso Instagram, porque lá a gente consegue colocar alguns dos nossos serviços, porque são muitos, e às vezes a gente acaba até deixando de postar alguns, mas lá existem vários serviços onde os nossos ouvintes podem ver, podem desenvolver novas ideias. 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
0: Não, e tem uma coisa, né, André, você mostrando ali tudo aquilo que vocês já executaram aqui em Goiânia e na região metropolitana, o que que acontece? Às vezes a pessoa quer algo com você, vamos dar um exemplo aqui, tá? 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
1: Isso mesmo, Daniel. 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
0: Tá, pra gente fechar com chave de ouro, hein? 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
0: Boa, André, grande abraço para você e pro pessoal da Martins Vidros. Gente, ó, tô gostando aqui da participação do pessoal lá no nosso Instagram também, tá? Já eu vou aqui, ó, ouvir os áudios que estão chegando no nosso WhatsApp, tá? Se eu ainda não cliquei, não respondi você, calma que vai chegar aí, porque hoje eu tô aqui, ó, no rádio, no WhatsApp, no Instagram, tá? E lá no Instagram, além da nossa enquete, ó, você que tá chegando agora, a gente quer saber de você o seguinte, no Instagram e no rádio também, ó, você já teve uma oração que demorou para ser respondida, mas depois que você teve essa oração respondida, você acabou entendendo, né, do porquê que ela demorou, e aí o pessoal também tá deixando pedido de oração. E ó, vou te falar uma coisa, os pedidos de oração a gente vai orar agora, ao vivo lá na live no Instagram, tá? Então você que tá precisando aí, ó, desatar alguma coisa da sua vida aí, tá travado, você tá precisando de realmente um reforço em termos de oração, conta com a gente, vai lá pro Instagram agora, tá? Rádio Vinha FM, vou lá orar por você, beleza? Vamos tocar mais músicas, tá chegando agora o som do Fernandinho, ainda que a Figueira.

0: Nascimento, teu cenário vai mudar, hein? Fernandinho também passou por aqui com Ainda Que a Figueira e o Felipe Rodrigues com Tudo é Perda. A gente tá aqui, ó, são 11 horas 20 minutinhos. A gente tá com uma enquete hoje. Você que ainda não teve oportunidade de responder, vem responder aqui, ó. 99997-2005. Você já teve uma oração que demorou pra ser respondida, pra acontecer aquilo que você tava pedindo pro Senhor, mas quando aconteceu, você entendeu que realmente precisava daquele tempo ali de espera, né? Você acabou entendendo que não, Deus realmente demorou, mas tinha que demorar para que tudo pudesse cumprir de acordo com o propósito dele. Já aconteceu? Compartilha com a gente aqui, ó, 99997-2005 lá no Instagram. Eu continuo com a live, eu não tirei, tá? Eu tô lá, por quê? Porque eu também tô orando por todas as pessoas que estão deixando lá o pedido de oração. E a oração é agora, viu, gente? Não é pra depois não, tá? Aí eu vou só pedir uma coisa, pra quem tá no Instagram... É o seguinte, quem quer oração, tá? Deixa o seu nome, fala assim, meu nome é tal e eu quero pedir oração pra essa pessoa e fala qual é o motivo da oração, tá? Não fala só o nome da pessoa, não. Fala pelo que você quer que a gente ore. Pra gente ser específico ali, ó, né? Pra gente ser cirúrgico na nossa oração aqui, pra que Deus possa mover aí a sua mão e abençoar a sua vida, né? E te livrar aí, sei lá, de algum tipo de doença, né? Alguma coisa que você tá passando na sua vida aí, ó. Vai lá pro Instagram que a gente tá lá. Não, já era pra ter terminado essa live aqui, porque realmente tem muita participação também na nossa enquete no WhatsApp, mas eu não tirei. Vai lá pro Instagram pra gente poder conversar lá, tá? Rádio Vinha FM é o nosso Instagram e o nosso WhatsApp, repetindo, 629-9997-2005.
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0: programação da Rádio Vinha. Bom demais ter você comigo aqui, Daniel Fernandes, em mais uma edição do Cidade Ligada. E hoje eu tô gastando um tempo maior de live lá no Instagram. Geralmente a gente faz ali 30 minutos, no máximo 40 minutos de live. Mas hoje tô pra mais de horas ali, ó, no Instagram direto. Por quê, Daniel? Porque além do pessoal tá respondendo a nossa enquete, né, e eu já vou falar pra você já já qual é, a gente também tá falando pro pessoal deixar os pedidos de oração lá, que a gente tá orando aqui, ó, ao vivo na live, viu? Enquanto tá tocando música, enquanto tá indo pro intervalo comercial, a gente tá aqui, ó, dá-lhe oração, hein? E clamando ao Senhor aqui por cura, né, por sabedoria, pra poder aí nos abençoar, nos ajudar, né, entender todas as coisas, né? Tem muita gente pedindo aqui por questões financeiras, por pedidos aqui de coisas materiais, carro, casa, e tá tudo certo, viu, gente? Tem que pedir mesmo, tá? Pela saúde, agora há pouco a gente orou aqui, ó, eu vou até falar esse caso, porque me comoveu bastante, de um neném que nasceu terça-feira. Uma irmã deixou aqui, ó, na nossa live. Deixa eu ver se eu consigo identificar aqui ela. Eu acho que foi a Raimunda, né? Foi a Raimunda. Ela, o neto dela, inclusive você que tá ouvindo aí, a hora que você puder, ora por isso, tá? Em nome de Jesus, ajuda a gente em oração. O neto dela nasceu terça-feira e ele teve um probleminha e teve que ser entubado, deu uma parada cardíaca nele e ele agora, nesse exato momento, ele tá entubado, tá? Nasceu terça-feira, então ora aí, ele se chama Heitor, tá? Tá lá hospitalizado, mas a gente já declara cura sobre a vida do Heitor, em nome de Jesus, amém, gente? Vamos lá, você que tá ouvindo aí, ó, ora também, né? Coloca aí diante do Senhor. E vamos unir aqui em oração para que o Heitor possa sair aí, não só da UTI, né, dessa intubação aí, mas possa sair em breve lá do hospital, e que os pais também não fiquem ansiosos, né, que eles não fiquem ali de forma alguma, né, desanimados pela situação. Eu sei que às vezes causa, né, um transtorno, né, uma dor terrível nesse momento, mas que Deus leve consolo na vida deles ali, ó, tá? Então a gente tá lá orando também pelo pessoal lá no nosso Instagram, Rádio Vinha FM. Pessoal, pode aí, ó, né, participar lá da nossa live também, participar através aí do pedido de oração, tá certo? Mas vamos lá, porque eu tenho dois textos aqui pra fazer, gente, antes de passar um áudio com a resposta à nossa oração. Nossa oração é a seguinte: você já teve uma oração aí, a nossa enquete, né, você já teve uma oração que demorou pra ser respondida, mas depois você acabou entendendo por que que demorou? Olha só o Daniel, meu xará, olha só o que ele escreveu aqui, ó. Ele disse o seguinte: Daniel, é o seguinte, eu tinha compartilhar hoje aqui. Eu tive uma oração atendida, demorou, Daniel, 16 anos, hein? Eu vou completar 27 anos de casado, mas eu não tinha uma casa própria, sabe, Daniel? Era difícil. E eu sempre orando, tentando comprar e todos querendo ajudar, aquela coisa toda, né? Mas aí eu fiz o seguinte, me descansei no Senhor Jesus, né? E Daniel, ele entrou com providência em dezembro de 2024, né? O Senhor usou ali uma irmã na congregação pra poder falar que a gente ia ter essa casa no final do ano. E o impressionante, Daniel, é que o imóvel apareceu no dia 28 de dezembro e no dia 31 o pessoal aprovou ali, e a gente conseguiu adquirir a casa. Ô, Daniel, que bênção, hein, meu irmão? Valeu por ter compartilhado conosco aqui. Obrigado, viu? Um grande abraço pra você. A Hermivânia também tá aqui por texto, ó, dizendo o seguinte: Daniel, uma oração que demorou pra ser respondida, mas eu precisava vender um apartamento antigo e comprar um mais novo, né? E detalhe, Daniel, eu pedi a Deus um apartamento que tivesse uma sacada. Então eu enfrentei muitos desafios, Daniel, palavras contrárias, né? O pessoal queria me desanimar, mas eu fiquei posicionado em Deus, Daniel. Eu não desisti. E eu entendi que aquilo era um processo de Deus para me preparar para essa bênção. E, Daniel, o apartamento tem duas sacadas, Daniel, porque no tempo do Senhor tudo é mais formoso, meu irmão. Aleluia, Hermivane. Aleluia, hein? Que bênção, né? Gente, é bom demais, né? Quando acontece isso. Gente, é maravilhoso. Quando a gente, primeiro, né, ora, continua acreditando no Senhor. E aí a gente entende que tem um tempo certo das coisas acontecerem. Não é no nosso tempo, é no tempo de Deus. E vai acontecer. Basta a gente continuar orando, continuar buscando nele, né? Vamos mandar áudio aqui. Deixa eu passar aqui a participação da Eliamar. Eliamar, bom dia, minha irmã.
1: Bom dia, paz do Senhor, Daniel, tudo bem?
0: Tudo bem, minha irmã.
1: Então, Daniel, eu orei 15 anos pela casa própria, mas Deus nos surpreendeu e fez muito mais do que, aquilo que nós pensamos e pedimos. Ele nos deu não só uma casa, mas me deu a casa dos meus sonhos, nos deu uma casa num lugar, num lago, uma casa de lazer.
0: Olha isso.
1: Enorme. E ainda nos deu um apartamento.
0: Uau!
1: Então, assim, Deus nos surpreende. E eu sempre soube que no momento certo Deus faria, cumpriria a promessa que ele tinha para nós.
0: Meu Deus, que bênção,
1: ele,
0: hein, irmã?
1: Mais uma vez nos surpreendeu e deu muito mais do que aquilo que nós pensamos.
0: É o que Deus faz, pedimos. Gente.
1: E sou grata a Deus por hoje ter não ser necessário mais, né, viver pagando aluguel como era antes.
0: Ô, Eliamar, muito obrigado aí pela sua participação. Que bênção, bênção dobrada, casa de campo e ainda um apartamento, Eliamar. Obrigado pela sua participação, viu, minha irmã? 11:39, agora tem Juliane Souza.

0: Rádio Vinha e a Juliane Sonsa com o Léo Brandão, eu e a minha casa. 11h42, deixa eu bater um papo agora aqui, ó, com meu amigo Portinari da JP Clean. Portinari, bom dia, meu irmão.
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0: Valeu, Portinari. Grande abraço pra você. São 11h46. Daqui a pouquinho tem o restado das promoções, hein? Agora tem Eli Soares. Eu posso...

0: Rádio Vinha e o som do Pastor Lucas, pintor do mundo. É a última de hoje aqui do Cidade Ligada. Antes, Emeline Soares me atraiu e também a Juliana Souza com o Léo Brandão. Eu e a minha casa, hein? Ó, faltam 7 minutinhos aqui para o meio-dia. Já, já tem horário eleitoral gratuito. Hoje, quinta-feira, a gente liberando aqui, ó, os prêmios da programação, a limpeza de pele. Aliás, a Criolipólis, né? A sessão de Criolipólis saindo aqui para Eliamar Alves Maia, final de fone 5154. E o almoço lá do Madame Fornalha saiu aqui para Fernanda de Melo Alves Araújo, final de fone 9358. Gente, eu vou ficando por aqui. Gente, foi muito, mas hoje foi muito bom, hein? A nossa live, eu vou ver se amanhã eu continuo, né? Porque eu vi que tem muita gente, vai ter muita gente mandando oração lá. E a gente vai estar fazendo isso todos os dias. Vamos tentar, né? Todos os dias estar fazendo aí essas lives de oração lá no Instagram também, tá? Eu achei muito precioso aqui. Foi muito bom, né? E assim, a gente ficou sensibilizado com alguns casos ali. E a gente vai continuar orando, tá? Mesmo fora do ar aqui, a gente vai estar orando por todas as pessoas que deixaram ali os pedidos de oração, tá? Grande abraço pra todo mundo. Fiquem com Deus. Até amanhã, se Deus quiser, 8h30 da manhã. Tchau!
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8: Mateus capítulo 11, verso 16. Hoje eu gostaria de falar sobre as crianças do reino, mas não quero falar sobre o ministério com crianças, mas eu quero falar dessa analogia bíblica que o Senhor Jesus mesmo colocou, que são as crianças do reino. Diz assim a palavra de Deus: mas a quem hei de comparar esta geração? É semelhante a meninos que, sentados nas praças, gritam aos companheiros: nós vos tocamos flauta e não dançastes, entoamos lamentações e não pranteastes. Veio João, que não comia nem bebia, e dizem: tem demônio. Veio o filho do homem, que come e bebe, e dizem: eis aí um glutão e bebedor de vinho, amigo de publicanos e pecadores. Mas a sabedoria é justificada por suas obras. Diga: eu creio que a palavra de Deus é viva e eficaz. Diga: ela tem poder para transformar a minha vida. Eu abro o meu coração para recebê-la em nome de Jesus. Na Bíblia, no Novo Testamento, existe um paradoxo com relação a se tornar ou ser uma criança. Por um lado, você tem advertências do apóstolo Paulo. E Paulo, o tempo todo, diz que nós não devemos ser como crianças. Lá em 1 Coríntios, capítulo 3, verso 1. Eu, porém, irmãos, não vos pude falar como a espirituais, e sim como a carnais, como crianças em Cristo. Paulo diz, então, que não podemos ser crianças em Cristo, crianças espiritualmente falando, porque essas são carnais. Depois, lá em Efésios capítulo 4, verso 14, ele diz que não devemos ser levados de um lado para o outro por todo o vento de doutrina, como se fôssemos criança. Diz assim: porque não mais, para que não mais sejamos como meninos, agitados de um lado para o outro e levados ao redor por todo o vento de doutrina. Então Paulo está dizendo: olha, tem às vezes ser criança é ser carnal. Ser criança também é não ter entendimento, discernimento, e é ser levado por todo tipo de doutrina que aparece. E depois ele diz que temos até que desistir de ser criança. Lá em 1 Coríntios 13, verso 11, ele diz assim: quando eu era menino, falava como menino, sentia como menino, pensava como menino, mas quando eu cheguei a ser homem, desisti das coisas próprias de menino, desisti de ser menino. Então, você vê, nas epístolas, Paulo está mostrando é o lado negativo de ser criança no Novo Testamento. Qual o lado negativo? É o lado de ser de ser levado por qualquer influência, é o lado de ser egoístas, de serem carnais. Mas Jesus, por outro lado, falou que nós temos que ser como crianças. Lá em Mateus 18, verso 3, ele disse: em verdade vos digo que se não vos converterdes e não vos tornardes como crianças, de modo algum entrareis no reino dos céus. Então, o Senhor está dizendo: olha, tem um outro lado de ser criança que não tem como você escapar. Você precisa de ser criança, você tem que se tornar como menino para poder entrar no reino dos céus. Pastor, como conciliar essas duas colocações? Esse aparente paradoxo da palavra de Deus. Eu creio que a conciliação está lá em 1 Coríntios 14, verso 20. Que diz assim: irmãos, não sejais meninos no juízo. Na malícia, sim, sede crianças. Quanto ao juízo, sede homens amadurecidos. Penso que aqui é que está o padrão do equilíbrio. Então, não seja criança no discernimento. Não seja criança para você julgar as coisas de acordo com a vontade de Deus, se está certo ou se está errado, né? Então, seja criança com relação à impureza, à malícia. Seja criança com relação a essas coisas ligadas ao erro. Mas com relação à justiça, com relação ao juízo, ao discernimento, Paulo diz: seja homem amadurecido. Então, é nesse entendimento que eu quero que você entenda hoje. Na verdade, existem dois tipos de criança. Na vida espiritual, não tem jeito. Você é criança. Ou você é a criança do reino, essa criança que é pura, essa criança que é livre, que é alegre, ou você é essa outra criança que Paulo fala, que é criança carnal, rabugenta, egoísta, não é? Mas de uma forma ou de outra, você está sendo criança, porque na vida espiritual, todos nós temos essa característica. E Jesus, então, para ilustrar, para colocar essa imagem vívida na nossa mente, ele então conta uma parábola. Ele diz o seguinte: olha, o reino dos céus é semelhante a dois grupos de crianças numa praça. Tem um grupo de lá, outro grupo de cá. E então esse grupo que está do lado de cá grita para o que está do lado de lá: vão brincar, vão brincar de fazer velório. Uma brincadeira meio mórbida, mas crianças brincam com tudo. Vão brincar de fazer lamentação. Esse aqui vai fingir que é o defunto e nós vamos chorar na beira do velório dele. Aí o outro grupo diz: não quero brincar disso. Aí o outro grupo pega e fala: ah, então vamos brincar de tocar flauta e dançar ciranda, cirandinha. Olha, tem esse aqui que toca e a gente dança, a gente brinca de roda. Mas o outro grupo falou: não, nós também não queremos brincar disso. Veja, esse outro grupo aqui são as crianças que às vezes estão dentro da igreja. Crianças que não tem abordagem para você chegar nela. Não tem brincadeira que ela está disposta a brincar. Tem uma doença terrível que pode acometer alguns filhos de Deus, que é se tornar insatisfeito, radicalmente insatisfeito na alma, desaprender os caminhos da alegria, da satisfação, daquela resposta feliz para a vida e para a obra de Deus dentro da igreja. Infelizmente é possível se tornar como esse grupo aqui, que não tem brincadeira nenhuma que agrada. E aí Jesus disse que a geração daqueles dias dos fariseus era exatamente esse grupo. E ele diagnosticou esse grupo com essa doença. E para explicar, o Senhor então usou figuradamente ele e João Batista para explicar como que aquele grupo estava doente, espiritualmente falando. E Jesus diz o quê? Deus mandou João Batista e vocês disseram: esse cara tem demônio. Mas depois Deus mandou seu filho e vocês disseram: ah, isso aí é um glutão e beberrão. Ou seja, não tem ninguém que agrada a vocês. Não tem jeito de agradar vocês. Deus não consegue abordar vocês mais, porque não tem nada bom. João Batista não está bom. Muita gente gosta de João Batista, mas esse pessoal ali não gosta. João Batista é aquele sujeito espiritual de Deus, mas bem esquisitão. João Batista, você pensa que era só naqueles dias? Ou só seria hoje? Também naqueles dias. Diz a Bíblia que ele morava no deserto. Isso já é um negócio complicado. Se você convidasse ele para ir na sua casa e servisse para ele uma picanha, ele ia falar: não, obrigado, prefiro um prato de gafanhoto tostado. Se você oferecesse para ele vinho, ele fala: não, eu só bebo a água do Rio Jordão. Sobremesa, nem pensar, meu negócio é só mel silvestre. Se desse para ele uma roupa de presente, Armani, ele dizer: não, não visto isso, só visto pelo de camelo, cru. E se você quiser participar de um culto com João Batista, você tem que pegar a estrada, ir para o deserto da Judéia, e lá na beira do Rio Jordão, ele vai estar lá pregando e batizando. Isso sem falar da aparência dele, o cabelo enorme, a barba enorme. Quando você chegava, o sujeito parecia um eremita. Esquisito. Os fariseus viram aquilo e falaram o quê? Que vida esquisita que esse cara tem. Meu Deus do céu. Esse cara tem problema na cabeça. Ou então, eles concluíram, deve ter demônio para viver desse jeito. Mas foi Deus que tinha mandado João Batista. Aí Jesus disse: Deus então mandou Jesus, seu filho. E Jesus é totalmente diferente de João Batista. Jesus começa o seu ministério numa festa de casamento, como nós lemos aqui lá em João capítulo 2, não é? Acabou o vinho. E Jesus não deixou ficar sem vinho, porque festa de casamento sem vinho não tem graça. E ele então pega a água e transforma em vinho. João Batista nem bebê bebia. Jesus, além de beber, transforma água em vinho. A Bíblia fala que Jesus transitava, né, desde aquela situação mais caótica e terrível para aquela outra mais, às vezes, nobre e elegante. A Bíblia fala no mesmo dia, Jesus chegou em Gadara e se defrontou na beira do cemitério com um endemoniado que tinha uma legião, sujeito seminu, imundo. Jesus chega, liberta, conversa, ensina, mas daqui a pouco chega Jairo, o chefe da sinagoga, muito rico. Jesus sai e vai para a casa dele. O Senhor conseguia conviver com todos. Ele é capaz de usar terno, mas é capaz também de ir para a praia de bermuda, diferentemente de muitos de nós que hoje em dia não conseguimos ter essa liberdade. O pessoal da bermuda diz que jamais usa terno. E tem gente de terno que não consegue jamais vestir uma bermuda para poder ficar à vontade. Jesus não. Ele conseguia transitar em todos os meios. Vivia em todos os ambientes. Jesus não morava no deserto, mas ele andava no meio onde as pessoas estavam. Das suas mãos destilava milagre. Era a glória de Deus se manifestando. Mas quando os fariseus viram, disseram o quê? Não, esse cara é um cumilão. Vai em tudo quanto é festa. Adora ir em jantar na casa de fariseu. Ele é um beberrão, bebe muito vinho, ainda transformou água em vinho. Bom, esse é Jesus. Aí você fala: pastor, o que isso tem a ver comigo? O que isso tem a ver conosco? Isso tem a ver porque é a religião que torna as pessoas doentes desse jeito. A religião nunca está contente com coisa alguma. Não importa o que você faça, a religião vai estar descontente. Se você é um pregador que prega muito, mas prega demais, muito cansativo. Se prega pouco, não tem conteúdo. Se conta uma piada atrás da outra, superficial. Mas se é um exortador, quem que aguenta esse sujeito? Não tem nada, não tem abordagem. Se o louvor está muito longo, quem aguenta ficar em pé com essa barulheira? Se só canta música rápida, não, esse pessoal também é muito, muito superficial, só que sabe cantar música de bater palma. Mas também, se ele resolve entrar no santo dos santos, ele fala: que tristeza que está esse culto. Tudo triste. Quem que aguenta?
9: Nem Deus consegue satisfazer o sujeito, porque não tem nada. Não tem um lugar para você chegar. Não tem um canto, uma abordagem que seja apropriada. Agora, o que causa isso? O que causa isso é a religião. Agora, como é que Jesus quer nos explicar essa doença e esse fenômeno? Jesus, então, lança mão dessa ilustração. Esses dois grupos de crianças brincando na praça. Jesus diz que a praça é o espaço que traduz a nossa vida. A praça é esse ambiente existencial agora que você vai expressar a sua espiritualidade. E Jesus então conta essa parábola e fala desses dois grupos de criança. Tem as crianças do reino que querem brincar. Não importa a brincadeira, elas querem entrar. Não importa o que estão fazendo. Olha, eu estou dentro, eu quero participar. Essas são as crianças do reino. Porque as crianças do reino, elas são facilmente conduzidas, facilmente levadas. O louvor hoje é de funeral. Adoro o louvor de funeral, vamos cantar. Essas são as músicas ótimas. Ah, o louvor hoje é dos radicais livres. Eu sou livre também, vamos cantar alguma coisa. Qual vai ser a brincadeira hoje? As crianças do reino estão abertas para brincar. Mas aquelas crianças rabugentas de lá, elas só sabem não participar. Só sabem ficar de fora. Agora, elas são crianças também. Apesar que elas não acham que são. Mas são. Eu queria falar 5 princípios espirituais envolvidos aqui. Primeiro, nós somos as crianças do reino ou nós somos as crianças rabugentas e egoístas do outro lado. Não tem meio termo. Na vida espiritual, você vai ser criança sempre. Ou você vai ser aquela criança imatura, caprichosa, egoísta, de quem Paulo falou lá em 1 Coríntios capítulo 3, que Paulo diz que tem que deixar de lado a criancice e a meninice. Ou você vai ser a criança do reino, que é essa criança livre, disposta a brincar as brincadeiras de Deus. O oposto dessas crianças do reino é essa criança egoísta, mal-humorada, carnal, infeliz. Sabe o que é pior? É que a gente pensa às vezes que o oposto das crianças do reino são adultos, não é? Não é. O oposto das crianças do reino são as crianças que são metidas a adulto. Tem algo pior do que uma criança de 10 anos que apareceu um ancião de 60? Aquela criança circunspecta, olhar profundo, não é? Com aquela fala suave, grave, que as outras crianças chegam a brincar, mas elas dizem, muito infantil para mim. Eu detesto essas crianças, eu tenho um problema sério com elas, talvez porque eu já fui assim um dia. Eu acho abominável. Tem algo muito doente acontecendo com essa criança. Tem algo terrível se passando com ela. Mas às vezes tem crianças assim. Então o oposto das crianças do reino é essa criança. Essa criança metida a ser adulta. Essa criança que quer parecer velho, mas na verdade ela é apenas mal-humorada, rabugenta. Quer parecer muito adulto na fé, adulto entre aspas. Mas a verdadeira maturidade na fé é se tornar uma criança do reino, meu filho. Isso é que é maturidade na fé. Está disposto a brincar todas as brincadeiras. Tem uma pregação minha que eu falo isso, nem sei, muitos anos atrás que eu preguei isso. E eu falei, olha, quando alguém vem orar comigo e quer me derrubar, eu caio. E alguém estava ouvindo essa pregação esses dias, por alguma razão, vem me confrontar. Pastor Aloísio, você falou que a pessoa que vem te empurrar, você cai? Ah, mas isso está errado. Eu falo o seguinte, meu filho, se é brincadeira de cair, eu não vou ficar em pé. Qual que é a brincadeira hoje? Estão empurrando a testa, vamos lá, estou dentro. Quer me empurrar? Estou caindo. Agora, qual que é a criança chata? Oh, não empurra não, tira a mão de mim, sai para lá. Se for para cair, tem que ser pelo poder supremo do Altíssimo. Não, os irmãos querem me derrubar? Pode. Estou aceitando. Estou na brincadeira. Alguém fala, ah, mas isso aí é você concordar com o erro? Não, estou concordando com nada, só entrei na brincadeira. Porque se a brincadeira for orar de joelho, eu vou ficar de joelho também. Eu fico de acordo com o que a brincadeira pede. Porque isso é que é ser saudável. Sabe o que é ser uma criança chata, emburrada? É que está todo mundo caído e ele fica em pé. Daqui a pouco todo mundo em pé e ajoelha. Entendeu? Todo mundo está orando, lê a Bíblia. Daqui a pouco ele lê a Bíblia e ajoelha para orar. Porque ele tem que parecer muito adulto espiritual e nunca participa de brincadeira nenhuma. Porque tudo está muito fora do padrão para ele. Eu tenho muito medo de nós ficarmos muito adultos aqui na videira e perdermos essa espontaneidade tão tranquila. Eu sou tão tranquilo com isso. Eu não fico julgando, avaliando o tempo inteiro todas as coisas. Às vezes é só para você entrar, participar. Essa santa brincadeira que Deus está propondo para você. Quantos estão compreendendo o que eu estou falando? Primeira coisa é isso. Você é criança sempre. Ou você é criança do reino, ou você é esse menino emburrado lá no canto que não quer brincar. Você tem que ser capaz de dizer: qual que é a brincadeira hoje, Senhor? Não, hoje a brincadeira é de chorar no velório. Então eu vou chorar muito. Porque tem irmão que é o seguinte: nem no velório ele chora. Aconteceu uma vez, nossa secretária, já tem muitos anos, tem uns 15 anos, nossa secretária ainda era ali no anexo, e ela me ligou: pastor, morreu o parente do fulano, pediu para o senhor ir lá orar no velório. Falei: estou indo. E lá no cemitério tem muitas salas de velório. Eu fui chegando e alguém falou: pastor, que bom que você chegou. Eu não conhecia quem tinha morrido, nem quem tinha ficado vivo. Eu falei: deve ser esse. Fui lá, mas eu chorei tanto. Chorei, orei, foi uma benção. Quando eu estou acabando, chega o irmão: pastor, quando é que você vai no velório nosso ali? Eu falei: como assim? Não, o velório você tem que ir aquele ali. E eu fui. Sabe o que eu fiz? Chorei de novo. Eu, aquele dia, fiquei desidratado. Mas qual que é a brincadeira hoje? É velório? Vamos chorar. Qual que é a brincadeira hoje? É visitar no hospital? Adoro, vamos orar no hospital, o Senhor vai fazer milagres lá. Qual que é a brincadeira hoje? Vamos trazer gente para um encontro, vai ter um encontro de 10 mil, aleluia, meu Deus, 10 mil, vai ser bom demais que tão. Porque para as crianças do reino, a vida é uma santa diversão na presença de Deus. Mas tem irmão que esqueceu como é divertir há muitos anos. Muitos anos. Esqueceu como é viver essa santa brincadeira celestial. Sabe, isso vale para você que é membro, para você que é líder, para mim que eu sou pastor. Ser pastor é participar dessa festa. Eu não vivo estressado na minha casa. Por quê? Porque eu aprendi que o ministério é participar dessa brincadeira celestial. Mas tem aqueles meninos de lá, tudo é muito sério. Tudo é muito sério, muito complicado. Tudo é muito difícil, tudo é muito, tem muita coisa envolvida, tem muitas coisas para perscrutar, para analisar, para avaliar, motivação. Então ele não faz, ele fica paralisado. Essas crianças de cá, liderar célula, vamos liderar célula. Nossa célula é uma grande diversão. Tem dia que a gente chora, tem dia que a gente ri. Tem dia que a gente tem comunhão, tem dia que o pessoal esquece de levar o lanche. Mas tudo é uma diversão. Não quer dizer que às vezes a gente não fica nervoso. Criança às vezes fica nervosa. Quando é que criança fica nervosa? Quando tira o brinquedo dela. Aí você fala: pastor, mas a vida é muito séria. Sim, eu não estou falando dessa diversão irresponsável não, filho. Tudo é muito sério. Eu estou falando dessa diversão que é cheia de alegria e espontaneidade em Deus. Como é que é a sua célula? Sua célula é esse convite no parque, na praça, para divertir-se? Qual que é o ministério? Porque criança consegue transformar tudo em brincadeira. Não importa onde ela estiver, vai transformar em brincadeira. Vai ou não vai, irmãos? Faz um teste. Pega um grupo de criança e tranca numa sala de aula, cheia de carteira. Daqui a pouco elas vão inventar uma brincadeira. Daqui a pouco elas vão amontoar essas cadeiras e falar: isso aqui é uma montanha, vamos escalar agora. Quando elas enjoarem, elas vão montar essas cadeiras de uma forma, vão dizer: agora é a nossa casa, vamos entrar embaixo. E quando não tiver mais nada para elas fazer, elas vão desmontar a carteira e vão fazer outra coisa com aquilo. E vão dizer: agora não é carteira mais, agora é outra coisa. Para você é o caos, é a destruição. Para ela é a suprema diversão. Você é essa criança trancada na sua célula? Transforma a sua célula num lugar de brincadeira, meu amigo. Eu sou um pastor trancado no meu ministério? Vou fazer do meu ministério o lugar da minha diversão. Mas os irmãos transformam. Você vai dizer, pastor, mas tem diversão muito estranha. Jesus disse que os meninos estavam chamando para brincar de velório. Vão brincar de cantar lamentações. Que criança que brinca disso? Não sei, mas talvez ela foi no velório e ela viu a sinhazinha chorando, banguela, e falou, mas aquilo é muito engraçado. Uma hora dessa nós temos que imitar a sinhazinha chorando na nossa brincadeira. Não sei, porque a criança consegue enxergar com outros olhos, olhos que você não vê. Mas só as crianças do reino. Essas crianças aqui emburradas do lado de cá, não. É preciso ter essa alegria infantil para fazer a obra de Deus, meu querido. Para conseguir transformar aquelas coisas mais simples, ou até aquelas coisas mais complexas também, numa santa diversão na presença de Deus. Isso nos fala de paixão. Quem tem paixão, ele se diverte.

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0: A ansiedade patológica, a ansiedade faz parte da vida e nem sempre significa doença. Quando ela nos mobiliza, pode ser adaptativa. Aquele coração acelerado antes de uma prova, as mãos suando no primeiro dia de trabalho ou nervosismo antes de uma reunião. São respostas naturais diante uma situação de ameaça ou desafio e podem até nos preparar para agir para a chamada resposta de luta ou fuga. O problema começa quando a ansiedade deixa de ajudar e passa a limitar a vida. A ansiedade patológica é excessiva, persistente e provoca prejuízos na funcionalidade. Pode afetar o pensamento, a percepção, o aprendizado, o sono e o comportamento. Um bom sinal de alerta é quando a ansiedade começa a impedir a pessoa de sair de casa, trabalhar, estudar, manter uma vida social, se relacionar ou realizar atividades que antes faziam parte da sua rotina. Portanto, não é apenas sentir ansiedade que caracteriza uma doença. É preciso observar sua intensidade, duração e principalmente o impacto que ela provoca na vida. Quando a ansiedade mobiliza, ela pode ser adaptativa. Quando imobiliza e tira a autonomia, é hora de procurar a ajuda de um médico psiquiatra. Eu sou a doutora Aline Salim para a Vinha FM.
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3: Estamos no ar, é o Mesa dos Notáveis que começa pela Rádio Vinha FM. Ouvinte, você está bem? Seja muito bem-vindo ao nosso programa. Que alegria poder contar com você nessa tarde, que inclusive está finalizando a semana com um assunto que pode transformar o nosso dia a dia. A minha pergunta é simples e direta. Você que ouve a Vinha FM, produz muito lixo? Você tá, inclusive, você fez da sua casa uma reserva, mini galpãozinho da Comurg, aqui em Goiânia? Tem muito lixo na sua casa? Eu vou fazer a terceira e última pergunta para o ouvinte. Você ousa botar fogo em lixo? Mesmo que seja folha seca? Ó, o programa de hoje é para nós. Eu me incluo completamente no assunto, porque nós vamos falar do lixo que ninguém quer ver na cidade de Goiânia e a transformação que nós estamos buscando como cidade. Eu recebo aqui eles que são não só especialistas no assunto, como também representantes da prefeitura, na pessoa do Juliano, que fala como membro da comissão interinstitucional da coletiva seletiva da prefeitura de Goiânia, da coleta seletiva, perdão. Então, essa coleta seletiva que você ouve o caminhãozinho apitando aí na sua rua, né? É o toquezinho que te acorda às vezes no sábado, te lembra e fala assim, ó, pega ali as caixas de papelão que tá passando. E se eu te falar que essa coleta não representa nem 7%? É isso mesmo, Juliano?
4: É bem menos.
3: É menos verdade. Que 7%?
4: Na verdade, ai, hoje o que se recicla hoje é 1,8%, né?
3: Ah, porque meu
4: tá
3: Deus!
4: Aqui os professores aqui para... na verdade, assim, o que recolhe, às vezes, não é o que se recicla, né?
3: Sim.
4: Pode ser que se recolha um pouquinho a mais, mas realmente Goiânia está muito, muito, muito baixo mesmo o nível de coleta seletiva de reciclagem, né? Que seria ali o principal motivo de você fazer uma coleta seletiva. Então realmente a gente está numa situação muito ruim. Mas com a esperança de que com essa nova gestão a gente consiga melhorar isso, né? É uma pauta que o prefeito Sandro

0: Abel colocou, né, como prioritária para ele. Ele tem declarado isso em vários lugares, então a gente crê que isso deve melhorar, sim.
1: Com muita certeza. Deixa eu então cumprimentar os nossos convidados, apresentar os nossos professores. Mas todo mundo já viu um japonês na Copa do Mundo, já viu? Como é que você descobre se ele é japonês ou não? É com o olhinho puxado? Não. É se ele recolhe o lixo em volta dele. Recolheu, é japonês. Ou no mínimo aprendeu com um, né? Deixa eu cumprimentar aqui. Quem falou conosco então foi o Juliano Mioto, que é conhecido da audiência da Vinha, mas hoje também, além de ser esse comentarista de assuntos políticos, ele também vem como membro da Comissão Interinstitucional da Coleta Seletiva. Então, Juliano, uma ótima tarde. Ao querido professor Carlos Oesel, me corrija se eu estiver falando errado aqui o sobrenome, professor Carlos, que é titular da UFG, doutor em Engenharia de Produção e diretor do Polo de Tecnologias Sociais e Sustentabilidade. Uma ótima tarde, professor Carlos.
2: Boa tarde. É, o nome é mais ou menos assim, Hildson, mas Wells pode ser também.
1: Você está aceitando, né?
2: Tá, tá
1: Mas
2: de
1: por
2: boa.
1: favor, me corrija, como é que é a pronúncia?
2: Hildson.
1: Hildson. É
2: Exato.
1: alemão?
2: É austríaco.

0: gente pode falar mais depois.
1: Com muita certeza. E finalizando o time de notáveis, o nosso querido diretor executivo da Codese e coordenador também do Movimento Reciclar, queridos Marcos Vilas Boas. Obrigado pela presença, Marcos, bem-vindo.
2: Olá, amigos, bom dia, boa tarde já, né? Isso. Agradeço muito pelo convite, é uma alegria estar aqui na Rádio Vinha. E eu sei que rádio corre no meu sangue.
1: Que
2: então,
1: maravilha.
2: Aqui eu estou feliz.
1: Eu até aproveito para fazer aqui um adendo. Estamos falando de lixo aqui, mas ele chegou já dizendo aqui, ó, o estúdio ficou muito bom. Eu falei, você entende de rádio? Ele falou, não, eu tô responsável. Faz pouquinho tempo que eu mexo com isso, ele contou. Ela não é verdade.
2: Eu tinha até cabelo. Pra quem tá me vendo.
1: Quem tá pelo YouTube aqui sabe, né? Uma pergunta, Marcos. O que você achou do estúdio da Vinha? Gostou?
2: Bom, limpo, clean.
1: Maravilha.
2: É um estúdio moderno.
1: Que maravilha.
2: Né? Uma perspectiva de que aqui o elemento principal são as pessoas.
1: Ah,
2: que tem
1: certeza.
2: Aqueles estúdios antigos, rebuscados, né? Que parece assim que você tá numa parafernália que a máquina é que manda. Aqui não.
1: Aqui, como se diz, é tudo limpinho, que é

0: Pedro, obrigado pela presença também.
1: Alegria minha, obrigado.
0: Marcos, conta pra gente. Movimento Reciclar, o que, que é? Como começa? Podemos aplicar em Goiânia? Já está sendo aplicado? Como que funciona?
1: É, o Movimento Reciclar é uma perspectiva de unir parte da sociedade, e é uma parte significativa, que já tem preocupação, consciência e até iniciativas para fazer a melhoria da reciclagem dos resíduos sólidos.
0: Ei.
1: Nós estamos com um número vergonhoso em Goiânia, reciclando abaixo de 2%.
0: Que coisa.
1: E tem um dado interessante que o Mioto falou há pouco de números. A coleta está beirando uns 7,5%, 8%. Mas chega na cooperativa, como a pessoa não sabe separar em casa, ela pega, por exemplo, o vidro de iogurte, deixa lá um restinho, ela vai contaminado, perde aquele material.
0: É
1: então,
0: mesmo.
1: A diferença entre 8% e 2% que estão sendo reciclados, volta tudo para o aterro sanitário.
0: Que
1: então,
0: coisa.
1: Olha, nós começamos a perceber que tem entidades que estão trabalhando com isso. Né? A Prefeitura de Goiânia se juntou ao Movimento Reciclar através da Secretaria de Economia, através da Comurg, através da AMA, através da CEINFRA, né? E nós percebemos que todos eles têm projeto para reciclagem. O Fórum Empresarial se juntou ao Movimento Reciclar e nós percebemos que o Secob tem projeto, a ADEME tem projeto, a OCB tem projeto, o SEBRAE tem projeto,
0: sim.
1: O meio acadêmico se juntou a nós, nós percebemos que a UFG tem projeto, a Católica tem projeto, o Instituto de cálculo lá da FIEG também tem projeto, como é que chama mesmo?
0: Nós estamos precisando é juntar o projeto, todo mundo, fazer um projetão e todo mundo trabalhar, né?
1: Então, por isso que chama movimento. Nós pegamos, juntamos todo mundo, fizemos um grande seminário e dissemos, olha, todo mundo tem seu projeto, sua particularidade, mas vamos caminhar junto.
0: Maravilha.
1: E fazer um jeito de tirar a Goiânia dessa realidade vergonhosa.
0: Aí nós vamos ver a frase ganhando vida, a união faz a força, né? Vamos ver realmente todos esses marchando na mesma direção. Uma pergunta que eu faço até para o professor Carlos, que está aqui, porque assim, dinheiro está no meio aí desse processo da reciclagem. Eu já vi empresas não receberem, mas pagarem para poder cuidar do lixo de uma instituição grande. Vou dar um exemplo, shopping centers tem uma produção de lixo grande e é um lugar que as empresas têm interesse em cuidar do lixo para extrair lucro do lixo. Então eu pergunto, professor Carlos, como alguém está como diretor à frente desse polo de tecnologias sociais e sustentabilidade, como é que funciona isso? Tem como ganhar dinheiro reciclando?
2: Tem como. Inclusive, o que a gente diz de lixo, né? Lixo é uma coisa que colocaram na nossa cabeça. Lixo não existe.
0: Ah, é?
2: Óbvio. Se eu vou pegar um vidro e torná-lo um material para voltar a ser uma nova embalagem, ele é parte de um processo, é um insumo. Lixo é um insumo, não é lixo.
0: Que legal.
2: E bons empresários e em locais que têm uma cultura já de preservação mais ecoambiental e de uma ideia mais de fazer um ciclo que a gente chama da origem à origem, ganham dinheiro com isso. Então você pode pegar aí na faixa, vamos supor aqui de Goiânia, que com lixo orgânico nós podemos gerar adubos orgânicos,
0: sim,
2: e ganhar 3 milhões por mês.
0: Sim, o que é isso, tá? Não tá bom, não? É ou não é verdade? O empresário tá doido nesse dinheiro.
2: Exato.
0: E se tá com 1%, 1,8% de reciclagem, tem dinheiro na mesa. O empresário só precisa se interessar. Mas óbvio, né? É um processo. Porque as pessoas, assim, elas querem a coisa mais fácil. Mas eu imagino que deve ter uma estrutura, tem que se criar uma cadeia para coletar melhor, né? Tem tudo isso.
2: Sim. Aí você trocou num ponto em que, inclusive, ontem estava em reunião com a Uniforte. Nós temos que ter um alinhamento e fazer uma linha realmente de produção, né, para esse processo. Tenho falado muito aqui com o Marcos sobre isso. E a gente tem que desenvolver e ter escalonadas as soluções. Por exemplo, hoje a universidade tem uma solução escalonada com potencial de 320 toneladas de processamento de vidro por mês.
0: Sim.
2: Né? Isso chega para o município? Não chega.
0: Olha aí.
2: Né? Então, assim, a universidade faz um protótipo, desenha como é que vai ser todo o sistema e a gente tem que, de forma escalonada, depois colocar em locais estratégicos geograficamente definidos. Uhum. Isso é só para o vidro. A gente tem o plástico, a gente tem o papel, a gente tem os orgânicos e tem outros materiais também. Uma outra coisa extremamente importante, né? A pirólise, né? Como a gente pode gerar energia a partir do que a gente tem desses rejeitos aí, dessas sobras. E essas energias são extremamente importantes para tocar as próprias usinas. Então, assim, existem modelos, existe em Goiânia um polo para isso, né? Que já está tentando há algum tempo já contato.

0: entre o governo do estado, o município. Realmente, na gestão passada, nós diminuímos muito a reciclagem, foi um problema muito sério, que a gente espera nessa gestão poder recuperar. E a partir daí, gerar um protótipo funcional, sim, que a gente possa dar formação para as cooperativas de como trabalhar com esse protótipo,
1: sim,
0: né? E aumentar, agregar valor para os cooperados, porque o fundamento do polo que tem na universidade é diminuir todo tipo que a gente tiver de deficiência, todo tipo de vulnerabilidade que tenha das pessoas que trabalham.
1: É, e é engraçado, né? Porque assim, eu vou dizer da minha primeira impressão, só 1,8% do lixo é reciclado. Eu fico pensando, rapaz, eu vejo tanta gente catando latinha, né, aqueles carrinhos que são conhecidos aqui de Goiânia. Vira e mexe, entra um na contramão e atrapalha o trânsito todinho ali, né? É um camarada que ele puxa um carrinho com duas rodinhas, enche ele de papelão, latinha, alumínio, e parece que não está fazendo sentido. Por quê? Porque 1,7 de reciclagem não é nada. E eu imagino sem eles, então, aí é que ia cair mesmo, né? Porque eles têm aquele serviço desgastante de abrir saco de lixo, aí eles abrem de uma maneira cuidadosa para fechar novamente depois, né? E estão tentando, de alguma forma, tirar um sustento dali. Eu pergunto, Juliano, diante do que a gente viveu no passado, a gente já progrediu. Vou dar um exemplo. Nós tivemos aí, não sei se foi um vereador de Goiânia, que pegou um caminhão de lixo, desses caminhões, né, que tem ali uma prensa para poder prensar o lixo, e saiu em Goiânia pegando lixo de todo mundo, porque tava uma vergonha. Goiânia tinha montanhas de lixo, né? Então eu imagino que isso aí a gente não está vivendo mais. Só que a gente agora está nessa outra parte do processo, que é continuar melhorando. É isso?
2: É, Guilherme, se você reparar bem, e eu acho que os professores aqui vão te concordar com isso, esse catador de papel, de latinha, ele... Primeiro que diminuiu bastante, eu acho que tinha bem mais.
1: É.
2: Tinha bem mais deles. Talvez você tenha uma percepção, porque aqui bem perto aqui de onde a gente está aqui, tem um lugar onde eles ficam ali na...
1: Isso é verdade. Tem uma central que recebe
2: na rua
1: eles.
2: Do comércio, ali tem um lugar ali onde eles moram ali, ficam ali, entregam ali. Então talvez a gente que está aqui, nessa região aqui do Bueno, talvez a gente tenha uma percepção de que eles ainda estão aqui. São pessoas que, a maioria delas, elas assim, vivem numa situação que eu chamo de vende o almoço para pagar a janta. Exatamente. São pessoas extremamente desvalorizadas. Inclusive, dentro do próprio movimento Reciclar, existe uma proposta de transformar essas pessoas em agentes ambientais. E parar de chamar eles de catadores, né? Chamar eles de agentes ambientais, valorizar essas pessoas, treiná-las. E o que que acontece? Como a gente está tendo, assim, vindo de gestões aí, pelo menos da gestão passada, em que não só desvalorizou muito esse trabalho dessas pessoas, como, assim, colocou eles numa situação ainda pior do que eles estavam antes. O que que eles fazem? Eles fazem um trabalho, Guilherme, que é... eles fazem uma coleta seletiva, né? Eles vão lá na rua, olham o papelão, olham a latinha, eles fazem essa coleta seletiva, só que eles não ganham nenhum centavo pelo trabalho que eles têm de fazer essa coleta. Porque quando você pega, eles vão ganhar só na venda do produto lá na frente, que é centavos, é um valor irrisório. Então, assim, é mal dar para eles sobreviverem. Então, isso é um desestímulo muito grande às pessoas fazerem isso. E aí acaba que essas pessoas são pessoas que, em situação de extrema vulnerabilidade social, são pessoas que são invisíveis, são pessoas que não são valorizadas devidamente pela sociedade.
1: Sim.
2: Porque é como você falou, é um estorvo, né? Ele ali na contramão. Ele ali passando ali. Eu acho até, a gente já tinha falado isso com o Marcos, a gente ia te fazer o seguinte: qualificar eles, às vezes comprar aquelas motinhas elétricas, pôr uma carretinha atrás, dar de presente para eles fazerem esse trabalho com dignidade, arrumar uma forma de remunerar eles pelo trabalho da coleta em si, e não só o trabalho de vender o produto lá na frente, porque... Aí você tem que também educar as pessoas, porque hoje a Goiânia ela está deseducada em relação à coleta seletiva, exceto nos condomínios que tem alguma coisa acontecendo. Mas assim, é assustador como que a gente chegou num momento em que os principais agentes que poderiam trabalhar de forma capilar Porque quando você fala de um caminhão, sim, um caminhão de coleta, o caminhão ele precisa de um espaço muito grande, precisa de pelo menos um motorista, mais alguém ali, não, mais um monte.
1: É, fora o horário, né? Imagina.
2: Os horários, você passar o
1: caminhão. Tem alguém que tá pronto para poder dar ali o papelão, a latinha.
2: Isso.
1: Só que aí o caminhão passou no horário que ele não estava.
2: Exatamente.
1: Bom, já não consegue mais.
3: Agora fazer. Imagina então, se misturou. Você... Então ele separou, botou lá na porta separadinho.
2: Alguém e misturou. Foi...
3: Como ambos estão dentro de um saco preto, a coleta vem e joga os dois sacos pretos na mesma recipiente, soca tudo lá.
2: Até porque a coleta hoje não tem esse incentivo, né, para fazer esse olhar sobre a reciclagem, né?
3: Sim.
2: A coleta hoje, ela, principalmente o pessoal do consórcio Limpagin, o olhar deles é quantidade de lixo.
3: Volume,
2: é volume, peso. Peso.
1: Coleta bastante lixo e resolve o problema.
2: Para eles não tem esse olhar.
1: Eu já até acho, sim, legal. Pelo menos a cidade não fica suja. Mas, de novo, dá para melhorar, né? Dá para chegar no nível maior.
3: Posso ilustrar tudo que o Mioto falou? Falamos aí do catador, o professor falou das cooperativas. O que, que é esse movimento? Quando nós começamos o movimento, a Secretaria da Retomada do Governo Estadual falou, olha, eu vou entrar, eu vou contribuir com o seguinte, eu vou cadastrar todos os catadores no Estado.
1: Legal.
3: E vou propor uma renda mínima para cada um deles. Vamos chamá-los de agentes ambientais.
1: Deixar todo mundo oficializado, né?
3: Aqui em frente, os diretores do SEBRAE disseram, então vou fazer o seguinte, eu vou fazer um projeto, isso que o Mioto sugeriu, de fazer uma mini caçamba motorizada para que essas pessoas possam coletar com grande capilaridade e agilidade.
1: Legal.
3: Né? Aí tá bom, aí chegou a OCB e falou assim, não, eu vou fazer o seguinte, eu vou distribuir 1 milhão de sacos de lixo azuis gratuitamente nos supermercados. Basta que a pessoa assista um vídeo educativo do Movimento Reciclar. Acabou de assistir o vídeo, ela recebe um QR Code, vai no supermercado, troca por um pacote de sacos azuis, para a gente dar rastreabilidade ao lixo, ao reciclável. O que é rastreabilidade? O cara botou o saco azul lá na porta, eu sei que é reciclável. Se o caminhão passar e misturar, eu falo, opa, peraí, esse aí não.
1: Esse aí é separado dos outros.
3: Esse aí não, esse aí foi o que separei, meu irmão, lavei. Sim. Lavei a vasilha, lavei a garrafa, botei aí, só pode ser aquele caminhão que sai buzinando aí para pegar o reciclável. Então, se a gente puder rastrear, a gente sabe para onde está indo, quem está misturando. Se tiver chegando no lixão com saco azul, tem alguma coisa errada. Oh. Da onde está vindo? Vamos fiscalizar.
1: Vou dizer, então, você percebe, fez muito sentido, hein?
3: Percebe que todo mundo está tentando acrescentar alguma coisa. O Mioto, lá na Secretaria de Economia, ele protocolou já um processo para dizer o seguinte, olha, quem faz a seleção do material quando nós, desavisadamente, misturamos tudo num saco só? Quem separa? São as cooperativas. O que as cooperativas fazem? Elas fazem um serviço público.
1: Isso.
3: Serviço ambiental.
1: É isso mesmo.
3: Serviço público. Então elas têm que ser remuneradas por isso. Nós estamos tentando avançar com essa ideia. Parabéns, Mioto, pela iniciativa.
1: Isso é obrigado. Muito bom mesmo. Eu gostei das ideias todas. Então vamos fazer o seguinte, eu vou fazer um intervalo na volta. Vou perguntar aqui, tanto ao professor Carlos, como ao querido Marcos e o Juliano, porque nós temos um projeto que foi mais ou menos assim, em Goiânia, só que não foi em relação ao lixo, senão ao trânsito. Vocês vão se lembrar que em Goiânia tinha muitos motoqueiros que faziam esse serviço de leve trás. A gente chamava de Bill Boy. Né? E aí depois virou o Motoboy. E chega alguém e diz assim, vamos organizar a bagunça. Botaram um coletim com uma maçaneta de segurar, né? Um gripezinho aqui na costela do Motoboy. E mudaram o nome. Não, agora não é mais Motoboy, agora é Mototáxi. E deu muito certo. Na volta a gente comenta esse projeto, que Goiânia, até hoje, tem resultados desse projeto, por mais que hoje em dia é aplicativo, né? Você chama Motoboy e Mototáxi pelo aplicativo. Mesmo assim, não deixa de ter feito um impacto enorme na vida dos goianienses e dos goianos. Rápido intervalo, Mesa dos Notáveis falando do lixo que ninguém quer ver. Já volta.
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4: Estamos de volta no ar, o Mesa dos Notáveis, falando sobre o lixo que ninguém quer ver e as consequências, tanto para bem como para mal, de uma sociedade que cuida do seu lixo. Eu brinquei aqui num bloco anterior com os japoneses. É verdade. O japonês é um povo que a mão dele não cai se ele catar lixo. Já o brasileiro nem tanto, né? A mão da gente cai. Então a gente procura não pegar muito lixo. Mas fato é que nós precisamos aderir à cultura, né, da limpeza. Vou dizer de um costume aqui que eu sempre vejo, que é jogar lixo na rua, né? Tudo bem, diminuiu. Realmente nós vemos cada vez menos pessoas jogando lixo na rua, mas ainda existe. Eu vou dizer de um fato: quando o Vaca Brava foi passar por uma revitalização, eles esvaziaram o lago para poder tirar lixo que tivesse ali. E a manchete era qual? Né? Saiu na capa do Popular, né, que é o jornal com maior tiragem aqui do estado. Né, encontrados no lago do Vaca Brava, um carrinho de compras, uma televisão, não sei se tinha uma moto lá dentro. Meu amigo, tinha tudo. Falou, gente, mas descartaram tudo dentro desse parque. Que loucura. É claro, nós não estamos aqui para romantizar a coisa. Um passo de cada vez. Se a gente só começar, eu acho que a gente vai ter um bom resultado. Antes de entrar na questão dos motoboys, porque eu tô com alguém aqui que fez parte do plano de mobilidade da cidade, que é o querido Marcos Vilas Boas, e ele vai me contar como é que foi implantar essas ideias e como que o mototáxi mudou, organizou a questão dos motoboys. Quem sabe isso não se aplique agora aos catadores de lixo, para que eles possam ajudar a reciclar, só que de maneira oficial. Mas antes, vou perguntar para cada um aqui. Professor Carlos, existe esperança para o nosso lixo? Tem como Goiânia ser uma cidade linda de novo, bonita?
5: Com certeza. E aqui no Centro-Oeste, Goiânia, eu sou do Sul, sou do Rio Grande do Sul, né? Sim. Optei por vir para cá, gosto do clima, gosto da gastronomia e gosto da imagem da cidade. Então, assim, não é difícil da gente tornar.
6: Deve ter apaixonado por uma Goiânia também?
5: Com certeza. Com certeza. Mas, e tem uma filha goiana também, né? E essa filha que está numa escola onde a gente trabalha muito essa ideia de que lixo não é lixo. Sim. Colocaram na nossa cabeça de que aquilo não tem mais utilidade. A ideia do lixo é que o que forma a ideia do lixo é a desutilização. Então, se você falou como aquele potezinho de iogurte lá, quando você limpa ele, se é um vidrinho, você não dá vontade de guardar de novo para guardar uma coisa dentro?
6: Sim.
5: Então, é uma mudança de atitude que não é muito grande e que pode levar a gente, inclusive, diminuir o lixo que a gente coloca, né, pensando em reutilização. Sim. Reutilização é uma coisa. Reuso de formas diferentes, embalagens que viram embalagens para outras coisas também é importante. Isso tudo está dentro do processo educacional. Quando a gente pega, estava lembrando aqui dessas zonas azuis no mundo, que tem maior longevidade.
6: Sim.
5: Até ontem eu estava recuperando isso. As pessoas que estão nessas zonas azuis, que tem maior longevidade, tem maior saúde, além da boa alimentação e tal, tem alguns dados importantes. Um dos dados mais importantes é o companheirismo, esse trabalho em grupo. Né? Uhum. Movimento, trabalho em grupo. O outro dado importante é que essas pessoas quase fazem todas as suas refeições a partir do que produzem.
6: Olha,
5: né,
6: só.
5: E elas não têm descarte, ou muito pouco descarte. Então tem uma coisa muito simples que envolve, né, toda essa relação, por exemplo, aproveitamento integral de alimentos. Por que você vai descartar o talo da beterraba, né?
4: Sim, então, a casca da banana, eu já vi o pessoal utilizando aí para muita coisa.
5: É. E essas coisas estão no cerne da educação para a nossa educação ambiental. Né? E é nesse sentido que acho que o movimento está muito bem sucedido, porque é essa consciência que vai modificar a boa parte da coisa. A gente tem o início do processo, tem o final. O início é quem vai comprar e consumir, né? E tem o final, que é reciclou e vai chegar lá numa empresa que vai comprar esse reciclado. Esse meio do caminho aqui, ele tem que ser tratado. Ali nós temos nosso gargalo. O gargalo não é só logística. O gargalo é principalmente consciência. Sim. E aí a palavra movimento, acho que está muito bem colocada aí, como fala o Marcos.
4: Né? É, inclusive, dizendo aquilo que o Marcos está falando, movimento, olha só, a querida Eliane Costa, olha, Ômega Eletrônica participa desse projeto de descarte junto ao CDL. Descarte de materiais eletrônicos, exceto lâmpada e linha branca. Então está dizendo aqui sobre essa questão que tem lixos especiais, né? Sim. Pilha, baterias, tudo isso aí não é em qualquer lugar que você descarta, né? O lítio, que são lixos tóxicos, né? Tem que ter um descarte regular.
7: É, a regra é, tem tudo precisa ter uma destinação adequada. Tudo tem uma destinação tão adequada que não é mais lixo. Sim. Inclusive o orgânico tem a destinação adequada. Eu quero ilustrar o que o professor falou com uma campanha que foi iniciada. E eles têm lá aquelas coisas dos 4 R's, que é o seguinte. Primeira coisa que você precisa saber é repensar. Sim. Olha, será que eu preciso mesmo, quando eu for comprar uma batata no supermercado, eu preciso da batata estar numa bandejinha de isopor, né, envolta por um plástico? Né? Isso aí eu vou pensar, eu não quero.
4: Não precisa,
7: eu vou comprar só a batata, eu não vou levar esse resíduo para casa. Segundo, esse é repensar. A terceira é você reaproveitar. Será que a vasilha que eu acabei de... daquele tamanhozão lá de amaciante, eu não posso cortar o bico dela e fazer de regador lá para minha planta? Eu não posso plantar uma flor naquele vidro que eu vou enfiar no meio do resto da comida? Eu não posso... Ou seja, é reaproveitar melhor as coisas.
4: Sim.
7: A terceira R que você vai fazer, olha, precisamos reduzir. Reduzir a produção de lixo. Reduzir a produção daquilo que eu vou jogar fora. O professor falou do talo, da beterraba, mas nós precisamos reduzir tudo aquilo que a gente desperdiça.
4: Sim.
7: Você já viu que na sua geladeira vence um monte de coisa?
4: É verdade.
7: Você vai lá, compra outra e não terminou de consumir aquela. Né? E aí você está desperdiçando. No próprio supermercado acontece isso. Fica na prateleira, fica na prateleira, fica na... amanhã vence. Pega um caminhão de coisas lá e vai tudo para o aterro sanitário, porque não tem destinação adequada. Esse é o reduzir. E por último, se não deu mesmo, para você fazer nada disto, reciclar. É dar vida. O vidro, ele não é vidro, ele está sendo vidro. Sim. Se eu reciclar, ele vai continuar sendo vidro. Se eu não reciclar, ele vai virar um problema grave de saúde, um problema grave de espaço ambiental, um problema grave de perda de matéria-prima, porque aí nós vamos ter que extrair da natureza para fazer outro vidro.
4: Sim.
7: Né? Então, assim, tem uma série de mudanças comportamentais que a pessoa tem que ter. E, olha, no fundo, isso é mesmo uma questão de caráter.

0: Do tempo de vida de alguns materiais, né? E aí muitos falam do plástico. É, essas multinacionais começaram com a campanha Stop the Plastic Waste, né? Pare com o desperdício de plástico e tal. Só que aquele negócio não pode ser romântico demais. Se for romântico demais também, a gente perde a linha. Tem que ser dentro do possível. Porque tudo usa plástico hoje. Na verdade, o plástico é até uma questão de necessidade humana, né? Porque nós barateamos o custo de muitas coisas utilizando plástico. Agora, aquilo que pode ser evitado, como, né, o querido Marx falou aqui, é um fato da vida que a gente tem que entrar por esse caminho. Juliano, às vezes as pessoas, elas romantizam demais, tinha que ser mais prático o negócio, facilitar o caminho.
1: Olha, eu acho que se romantiza muito esse tema e também se demoniza muito alguns aspectos do debate público sobre essa questão de lixo, meio ambiente, sustentabilidade. É, e aí é uma pena que eu acho que a maioria desses temas, eles acabam sendo muito politizados.

0: Países mais desenvolvidos, aí tem vários países que tem, como exemplo, não sei se a Suécia, né? Eles estão praticamente zero de lixo que vai de fato pro final. Porque quando você pega, por exemplo, o lixo orgânico, ele pode virar adubo, ele pode virar energia, ele pode virar biocombustível, ele pode virar tanta coisa. O plástico ele não é só um tipo de plástico, tem vários tipos de plástico. Então você tem plástico que dá para você fazer polímero, para você um tipo de aplicabilidade, tem outros tipos de plástico. Tem indústrias que já fazem, por exemplo, embalagens de plástico que são biodegradáveis.
1: Sim.
0: Que se jogou fora ali, ela a partir de amido. Então, você tem. Agora, uma das coisas que a gente precisa fazer também, acho que tinha que ter um estímulo maior também, para que o terceiro setor e a sociedade civil organizada pudesse se envolver de forma mais efetiva, porque o terceiro setor ele acaba sendo mais ágil. Eu estou percebendo, por exemplo, lá, que eu percebo na prefeitura, né? Tem um, você falou aqui, 1 milhão de ideias, um monte de gente fazendo projeto para um lado, para o outro, vem ideia todos os dias, todo dia tem reunião sobre isso, mas não me parece que há uma confluência dessas coisas para a gente sentar todo mundo e falar assim, tá, o que você está fazendo lá na UFG, o que você está fazendo lá na cooperativa, o que você está fazendo lá no, na associação comercial. Não, não tem, parece assim, uma confluência, né? E aí eu não sei se é porque também tem a questão dos interesses que são ocultos, né? Então eu penso que o que a gente teria que fazer era que a prefeitura e os governos, principalmente o governo estadual, a prefeitura, eu falo a prefeitura porque eu acho que a prefeitura, que no final das contas é quem está aqui na linha de frente com a cidade, né? Com o mundo real. O Estado ele tem que cuidar de um monte de coisa, a União está mais longe do que nunca de tudo isso que a gente está fazendo, é só em termos de políticas gerais, mas eu acho que tinha que dar um jeito de reunir e falar, gente, olha, não dá para ficar do jeito que está, nós não vamos chegar a lugar nenhum, nós precisamos organizar isso. E aí, para isso acontecer, precisa se tirar a paixão, né, desse debate sobre isso. Eu acho que tanto a paixão de um lado quanto de outro, e também avaliar os interesses mesquinhos que existem em volta disso. Agora, uma coisa que é importante, eu quero deixar claro: o lixo é uma riqueza, é como o professor colocou. Aqui, só aqui que está se jogando milhões fora todos os meses.
1: Que loucura.
0: São, em 2024, o levantamento que foi feito pelo Movimento Reciclar, em 2024, foram recolhidos aqui 432 mil toneladas de lixo.
1: Gente, eu olho no lixo todo dia, eu não encontro esse dinheiro. Cadê esse?
0: São 36 mil toneladas por mês, a média.
1: Isso para reciclar?
0: Não, no geral, 432 milhões. Aí você tem o que é reciclado, que é muito pouco, bem menos de, pelo menos em 2024 foi 5,6%, salvo engano. E aí você ainda chega, não, o que foi recolhido como se fosse assim para reciclagem. Sim. E o que finalmente vai ser reciclado, a gente chegou ao número de 1,8%. Ou seja, você tem uma quantidade imensa, e eu estou falando que não é só o lixo reciclável que é dinheiro, não. O lixo orgânico, o lixo mesmo, aquele lixo que não tem, às vezes, a utilidade para reciclagem, sim, ele também pode virar dinheiro. Ele pode virar adubo, ele pode virar compostagem, ele pode virar energia, ele pode virar gás. Tem uma série de utilidades. Então, o lixo, e no final das contas, é uma montanha de dinheiro que está indo embora e que ninguém está fazendo nada por isso. Por quê? Porque tem meia dúzia de pessoas que estão ganhando uma fortuna com esse modelo atual. Essa é a verdade.
1: Precisamos, então, organizar a casa para o dinheiro começar a voltar. Eu vou falar para você, o único lugar que eu consigo encontrar lixo é no fundão eleitoral, que tem dinheiro no lixo, né? Você acha o dinheiro lá jogado na lata mesmo. Mas em outro lugar eu não achei ainda não. Vou confessar para você. Então tem que pensar direitinho. Como é que a gente vai fazer isso virar dinheiro de verdade? Tem que ter alguém, uma mente brilhante aí, para pegar países que deram certo e aplicar aqui, né? O movimento Reciclar me parece que vai ser o primeiro a fazer. Então vamos aguardar para que aconteça. E quero fazer outro programa para nós contarmos quando entrar em ação. Essa ideia do saco de lixo, esse saco plástico azul, para mim, genial. E eu vou dizer, Iris Rezende, na sua última gestão na cidade de Goiânia, iniciou, né, sua legislatura fazendo algo muito simples. Ele simplesmente pegou sacos de

0: vista da prefeitura, cortou a grama da cidade, colocava dentro do saco, amarrava e colocava no meio da ilha para todo mundo ver que a prefeitura estava trabalhando. Fiquei pensando, algo tão simples como um saco de lixo trouxe a sensação de uma cidade mais limpa como realmente ficou. Então, para você ver, importantes detalhes, coisas pequenas que vão trazendo, né, o que a gente quer ver. Deixa eu só dar espaço para o ouvinte. A Valma está dizendo aqui, ó, Guilherme, eu sou a Valma Fernandes, sobre descartáveis, hoje o assunto do programa, eu moro no Novo Horizonte. O caminhão passava 3 vezes na semana e agora está passando só uma. Sexta, mais ou menos, umas 10 da noite. Eu gosto de colocar na hora que o caminhão passa. Porque quando nós colocamos antes, geralmente alguém rasga o saco de lixo e deixa uma bagunça na calçada. Pois, Valma, obrigado pela participação. Tem também aqui o Glício Câmara que está dizendo... Notáveis, excelente tema. Eu tenho que mudar essa cultura, não só dos goianos, mas também a solicitação desses defensivos dos insumos produzidos para a população. Só acho que colocar taxa de lixo para as pessoas diretamente na tarifa de água não é um caminho. Deveria incentivar as pessoas a pôr reciclar simples assim. Pois, é importante dizer da taxa do lixo aqui também, para entender o que é que a taxa está contemplando, para a pessoa não parar de organizar o próprio lixo também, né? Teve alguém que mandou aqui uma foto do lixo, eu vou pôr os notáveis para julgar. Professor Carlos, e aí? De 0 a 10, qual que é a nota para esse ouvinte aqui pro lixo dele?
1: Ah, ele tá com lixo organizado, só que a gente não sabe o que tá lá dentro, né?
0: Olha aí, Marcos e o Juliano. Filma aqui, ele fez questão de mandar a foto, eu mostro no YouTube.
2: Tá ali, organizado. Parabéns, em volta do saco de lixo, mostra que você não mora num chiqueiro, uma casa limpinha.
0: Isso.
2: Mas... O problema é que se tiver ali material reciclável, a gente não está sabendo.
0: É.
2: E aí vai ser misturado tudo e aparecer lá no aterro sanitário aquilo que poderia continuar sendo vidro, continuar sendo plástico, continuar sendo papel, continuar sendo matéria-prima para a indústria e para diminuir o custo daquilo que novamente vai ter que ser fabricado para a gente comprar.
0: É, então só com essa explicação breve você está sabendo aí, então, como é importante você... fazer diferente, não só põe no saco de lixo, especifica, né? Deixa uma coisa mais clara pra gente ter certeza. Ó, tem gente, essa aí é a Jane. Jane, então você viu aí, foi elogiada aí, mas já não sabe se você tá reciclando. Ela colocou. Se for o caso, eu compro um outro saco de lixo azul. Ela tá dizendo aqui. Mas, tive a ideia de comprar uma bicicleta, adaptar para um carrinho, para poder catar lixo reciclado. Olha que ideia legal.
2: Muito bom.
0: Prático, né? Igual aquelas bicicletas que faziam entrega de supermercado, vocês lembram?
3: Sim.
0: Como é que era o nome dessa marca? Monarcão?
3: Monarque. Era barra circular.
0: Que é isso? Aí era você
3: barra
0: coloca...
3: circular da nossa época, né?
0: Essa é das antigas, olha aí.
3: Barra circular era da nossa época, não Monarque. Tinha marcha nem nada.
0: A Jane já tá fazendo história aqui, dizendo aí que seria uma ideia para os catadores de lixo. E ela está dizendo aqui que seria uma carroceria muito prática. Obrigado pela ideia, Jane. Parabéns pelo lixo. A Giovana Campos, infelizmente, na minha rua não passa caminhão da reciclagem. Tem isso aí também, né? Tem lugar que o caminhão da reciclagem não chega. E vamos falar a verdade? Gente, é muita rua. É uma cidade muito grande. Então, nós deveríamos, na verdade, apostar em outra ideia. A ideia de deixar o lixo em um centro de coleta... e ganhar dinheiro por isso, já que o lixo vale dinheiro. Vou dizer da Europa, não sei se é na Alemanha, você vai no supermercado, se você devolver 6 garrafas de plástico, você ganha crédito para poder consumir no supermercado.
2: Mas então, tem providências para isso, viu?
0: Tem, né?
2: A AMA, que entrou no movimento Reciclar, diz que está aumentando, recebeu 2 ecopontos, é onde o pessoal leva aquelas coisas. Você quer levar um colchão, uns pneus, não sei o quê, tem que levar no lugar adequado, que lá eles dão a destinação correta.
0: Pronto.
2: Eles já passaram de 2 para 12 ecopontos e tem a perspectiva de chegar a 30 ecopontos. Segundo, o CODES está acertando com o setor produtivo, o fórum empresarial, para que haja uma cotização de recursos para nós colocarmos pelo menos 25 mil pontos de entrega voluntária, chama PEV.
0: Maravilha.
2: Ponto de entrega voluntária, uma espécie de container, onde a pessoa, juntei meu material reciclável, tô saindo de casa, ali na esquina tem um. Eu vou lá e deixo o meu material ser reciclável. Isso é uma cultura muito, muito comum,
0: sim,
2: usual no Japão, onde você falou, e países que já resolveram há mais tempo esse dilema. E por último, o problema de ter muita rua, nós estamos defendendo justamente que o município reconheça e remunere as cooperativas pelo serviço cooperativo de reciclagem, pelo serviço que elas fazem. A partir do momento que você entrou uma remuneração, no mesmo dia elas têm condições de alugar ou financiar um caminhão e participar da coleta seletiva.
0: Então aí eu puxo a história do mototáxi, que na época era irregular, e de repente entra uma regra para colocar um colete neles, deixar padrão, de colocar inclusive regras, como por exemplo um capacete específico, para que não houvesse mais bagunça. Eu penso que algo parecido pode ser feito com as cooperativas. Pega todo mundo que faz, né, você está trabalhando, reciclando, então põe uma roupa, né, nesses trabalhadores especial. É porque geralmente eles têm aparência de mendigo mesmo, e não por menos, pedem dinheiro na rua mesmo. Por quê? Como o Juliano disse, são pessoas hoje que vivem numa situação precária. Então é preciso aproveitar que essas pessoas já estão envolvidas no processo de coleta e vamos dar dignidade para elas, para que ela veja um trabalhador dessa área. Não é uma boa ideia?
2: O Juliano falou isso. Nós temos que transformar os catadores em agentes ambientais.
0: Pronto.
2: Se ele tiver uma renda mínima, ele não vai ficar te pedindo esmola. Ele vai dizer o seguinte: ó, eu tenho que aumentar minhas horas de trabalho porque eu estou ganhando por isso.
3: E você vai ter mais gente estimulada a entrar nesse mercado. Porque olha só, imagina o seguinte. Esse negócio, eu tenho às vezes uma... Esse dia eu tava com duas cadeiras lá em casa que estragaram, não tinha jeito de arrumar, e eu não tinha, tava sem jeito, não cabia nem no carro para colocar, para levar para outro lugar, e eu sabia que eu não podia deixar na porta de casa. Aí um dia tava passando um desses catadores, aí eu paguei lá, dei uns 20 contos para ir lá, falei: ó, dá para você levar isso aqui para algum lugar, às vezes até, não sei se você pode arrumar aí, você mesmo usar. Ele ficou super feliz, né, me ajudou. Agora imagina se tivessem agentes ambientais.
0: Sim.
3: Com a motinha elétrica ali, ou com uma bicicleta, ou que se fosse assim, passando pelos bairros, e as pessoas soubessem: ó, tal hora vai ter, aí tem, cria uma rota, cria um aplicativo, onde você pode saber a rota desses agentes. Aí você fala: eu preciso descartar um colchão velho, caixas ou vidros. Quem junta, todo mundo junta em casa, às vezes, aqueles o óleo usado, às vezes num potinho de vidro, né, que você não usa mais. Eu faço isso. Aí eu, na hora de jogar fora, eu não sei onde deixar isso. Eu não tenho tempo para ficar procurando, vou lá na UFG deixar o vidro, não tem como, é contramão, e às vezes não tem.
2: Mas, Mioto, o Sindiposto entrou para o movimento Reciclar, e nós acabamos de combinar o seguinte: os postos de gasolina vão passar a ser, em Goiânia, os pontos de destinação de óleo doméstico.
0: Aí é legal,
2: o resto de óleo. Por quê? Ele pode misturar com o óleo dos automóveis, que aquilo lá pode ser refinado. Sim. E volta a ser óleo.
0: É porque ali, quando o automóvel faz a troca de óleo, eles reservam para depois devolver.
2: Refinar, né? Novamente.
3: Refinar óleo. Novamente. Mas veja bem, o que eu tô dizendo assim é...
2: Desculpe te
3: interromper. Não, foi ótimo você ter falado isso, até porque eu não sabia que... Porque tá vendo como é que é um processo difícil? Porque a gente não tem, às vezes, a informação de onde deixar isso. Eu sei que tem um lugar que você deixa aquelas lâmpadas que você não usa mais, né? Lâmpada de neon, né? Aquela lâmpada... Igual essas que tem aqui, grande aqui. Então, se você... A gente precisa ter mais essa informação, porque o processo disso tudo passa tanto pela educação da população, que a população ela precisa entender como que ela deve juntar aquilo ali, separar e tudo, quanto pela a forma como aquilo ali é coletado na porta da sua casa. Sim. E eu acho que quanto mais a gente facilita esse processo, e o melhor método de você facilitar esse processo é através desses agentes ambientais, que são hoje chamados de catadores, você ter um lugar para onde esses catadores, esses agentes ambientais levem o lixo, né? Porque são as usinas, são as cooperativas, são os lugares, igual tem lá na UFG também, tem uma indústria disso, né? Para poder fazer esse trabalho. E no fim das contas, sobraria muito pouco lixo mesmo, né? Lixo mesmo, né? Quase nada, e que poderia ser usado para outras finalidades. Então, acho que se a gente conseguisse fechar esse ciclo, eu acho que seria o ideal para a gente poder ter uma cidade muito limpa e, ao mesmo tempo, uma cidade onde 100% do lixo, ou dos insumos, né? Vou usar essa palavra, os insumos.
1: Os insumos,
3: sejam, por insumos, sejam, os insumos sejam aproveitados e virem renda. E aí, por último, não menos importante, talvez até o ouvinte reclamou da taxa do lixo. Às vezes, de repente, até a taxa do lixo poderia ser uma forma de usar para recompensar as boas práticas.
0: Sim.
3: Né? E uma forma de usar também a taxa do lixo, que é uma das propostas que a gente tem brigado lá dentro, para que as cooperativas sejam valorizadas e para que os catadores também sejam valorizados.
0: É, aí a gente vai ver na rua a diferença e as pessoas se sentem menos lesadas. Porque esse é o grande problema. É você cobrar a taxa de lixo e as pessoas não sentirem a diferença. Mas tenho certeza que tudo isso pode ser feito. É uma questão de decisão. Olha só aqui, ó, o professor. Vou finalizar colocando a participação de uma paulista. Quer dizer, um paulista, o Davi, que ele disse aqui, ó. Guilherme, conta aí pros notáveis. Aqui em São Paulo tem um dia da reciclagem. É só um dia na semana. No caso, aqui, o caminhão passa em frente à minha casa somente na quarta-feira. Então, se a gente produz muito lixo, imagina São Paulo, né? Vamos torcer para que a gente consiga lidar com tudo isso. Professor, pelo comentário, pela ajuda e, claro, a ciência que o senhor trouxe à mesa, nosso muito obrigado, professor.
1: A gente que agradece. E a gente está disponível lá para quem quer conhecer o polo também, acho que é importante conhecer, porque a gente ganha consciência quando a gente conhece com o que está sendo mexido, né? Sim. Uma vez uma arquiteta projetando para nós parte do polo, levei ela dentro da Coprec. Ela disse, Carlos, eu nunca mais misturo lixo. Ela viu uma linha de separação. E a gente quer cada vez mais a universidade atingindo sua motivação social, chegar na transformação das pessoas que trabalham hoje com esses rejeitos e também na consciência de quem gera o rejeito. Sim. Nós geramos o rejeito. Nós somos responsáveis pelo que geramos. Nós não somos responsáveis pelo que geramos em termos de nossos filhos.
0: Sim.
1: Então, somos responsáveis pelo que geramos na nossa casa também. E a partir daí, a universidade quer colocar e está colocando na forma de extensão, na forma de pesquisa, soluções em que a gente sabe que no final vai gerar renda para os cooperados, formação para essas pessoas e também consciência que vem pela educação para quem somos nós que geramos esses rejeitos. Sim. Né? Estamos aí para isso e agradecemos muito também a cooperação aí da prefeitura, que agora cada vez mais está junto conosco, e gostaríamos muito de chamar a atenção do governo do estado para também vir a cooperar conosco, não só diretamente, às vezes, num aporte ali financeiro em alguma coisa, mas em soluções tecnológicas. Porque o governo do estado tem um potencial grande e uma boa ramificação.
0: Com muita certeza. Quem sabe a gente não faz igual os coreanos, né? Se o coreano lançar uma lixeira que ela separa os tipos de lixo automaticamente. Você joga, ela identifica que é papel e ela já abre a tampa do papel para já cair no lixo do papel. Aí tem o plástico, tem o metal e separa automaticamente. Tá aí. Tecnologias que podem revolucionar a coleta seletiva. E uma coisa legal também para dizer, para a gente finalizar, já que o professor disse de maneira brilhante, a nossa cultura, eu acho que é a ferramenta mais poderosa. Uhum. Ouvinte, pode ter o caminhão, sim, pode ter o aterro controlado, pode ter tudo. Se não tiver eu e você da outra ponta fazendo certinho, não adianta. E é com equilíbrio, tá? Não é igual Greta Thunberg que fica falando que não pode andar de avião porque produz gases do efeito estufa. Não, não é hipocrisia não, meu amigo. É realidade equilibrada. Você vai produzir o seu lixo de maneira organizada e viver em paz. É ou não é verdade? É isso. É isso. É a vida que continue cada vez mais organizada e mais funcional. Obrigado, querido Juliano, professor Carlos, querido Marcos Vilas Boas. Ouvinte, obrigado a você. Que alegria ter você sempre ouvindo mesa. Eu sinceramente me sinto honrado sentar-me aqui com pessoas tão notáveis e ter a sua companhia do outro lado do rádio. Forte abraço e até mais Mesa dos Notáveis. Até lá.
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5: Muito boa tarde, meus amigos, minhas amigas. Alegria está no ar. Eu sou Jéssica Zanata, sua melhor companhia nesta tarde. E outubro chegou trazendo aquela vontade de fazer acontecer. Tem gente que planeja ir viajar, tem gente querendo começar a academia e tem gente esperando o salário cair para pedir pizza, para sair com a esposa para jantar. E eu quero saber de você, ouvinte, já com enquete no ar. Qual é o seu agora vai de outubro? Que agora vai, eu acredito em você. O que, que você vai fazer acontecer neste mês? E aí, vai organizar daquela faxinona, jogar tudo fora em casa que não está sendo utilizado? Vai tirar aquele plano do papel? Vai visitar alguém que está com saudade? Ou finalmente vai cumprir aquela promessa que você fez em janeiro de emagrecer? Ainda dá tempo, minha gente. Ainda tem muita vida. Não chegou o final do ano. Estamos caminhando para lá. Conta para mim, Jéssica. Olha, em outubro agora vai. Eu vou fazer acontecer e você vai completar a frase para mim, mandando o seu nome e a sua cidade. Eu quero começar esse mês de outubro com tudo, com você aqui no Alegria na Vinha. Muito boa tarde, estamos só começando. Vamos ter muita música, palavra de Deus e diversão agora, já abrindo o nosso programa com música boa, Felipe Rodrigues e Marcos Salles. Amo o Senhor, aumenta o som e vamos juntos, que tá só começando. Música.

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0: ouvi o Leandro Borges, Toda Fé Que Há Em Mim. E como é bom ter sua companhia, muita gente já participando da nossa enquete. E aí, agora vai em outubro o quê? Responda pra mim. E a Juliana, minha amiga Ju, um beijo pra você. Jéssica, ela respondeu, gente, a enquete. Jéssica, em outubro agora vai. Olha só, eu vou começar a caminhar, me exercitar. É isso mesmo, Ju. O importante é começar. Agora de roupa de academia. A roupa de academia já tá comprada desde janeiro. E vou começar a usar. Se depender do guarda-roupa, eu sou uma atleta. Eu vou colocar a rádio Vinha para tocar e vou sair para caminhar. Parabéns, Juliana. E é isso aí, hein? Vamos estrear a roupa, mulher. Um passinho de cada vez e a Vinha vai te companhia com você. Vai, põe o foninho e só bora, né, minha amiga? Então vamos que vamos, estamos só começando. Participe conosco no 629-9997-2005. Na sequência, palavra com o pastor Naor Pedrosa.
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21: Quero que você abra sua Bíblia. Coloque um versículo, por favor. 1 Coríntios, capítulo 10, verso 11. 1 Coríntios, capítulo 10, verso 11. Olha o que a Bíblia diz. Preste atenção. Estas coisas lhe sobrevieram como exemplos e foram escritas para advertência nossa, de nós outros, sobre quem os fins dos séculos têm chegado. Você sabe, muito se fala a respeito dos últimos dias. E eu realmente creio que nós estamos neles. Por N razões. Obviamente que a nação de Israel é o principal relógio de Deus, e o fato de Israel ter voltado a existir nessa geração é a maior parte, a peça mais importante da profecia. A outra parte da profecia, da última semana das 70 semanas de Daniel, que é a principal profecia da Bíblia a respeito do fim, também, para que ela se cumpra, tem que ter três elementos. Israel tinha que voltar a existir, isso já aconteceu. Jerusalém tinha que voltar a existir, já aconteceu. Foi tomada, né, na Guerra dos Seis Dias. O terceiro elemento é a reconstrução do templo. É a única coisa que falta. E que já existe, inclusive, em Israel, um lugar onde todas as peças estão prontas. Só que o lugar exato tem uma mesquita lá, da Cúpula Dourada. Então esse é um negócio complicado. No entanto, preciso te dizer uma coisa. Para o arrebatamento que vai acontecer antes da grande tribulação, segundo nós cremos, não precisa de mais nada. Por quê? Porque o templo tem que existir, porque a grande tribulação, que são os 3 anos e meio finais do acordo de 7 anos de paz que Israel vai fazer com seus inimigos. É o anticristo, que é um homem que não é homem, chamado de besta. Ele vai estar governando, ele vai ser um governante mundial, e ele vai fazer um acordo de 7 anos, um acordo de paz com Israel, que provavelmente é onde vai entrar alguma negociação para o templo ser construído. Provavelmente. E a Bíblia fala que no meio disso, nos sete anos de acordo de paz, esse governante mundial, ele vai quebrar o acordo. Nesse momento, o templo tem que estar construído. Então, por isso que eu digo para você, porque ninguém sabe a hora do arrebatamento, né? Pode ser que a gente ainda esteja aqui no começo do acordo dos 7 anos, que é um tempo de paz, ou pode ser antes, né? O fato é que quando der os 3 anos e meio finais que ele vai quebrar o acordo, o templo tem que estar pronto. Por quê? Porque a profecia diz que ele vai sacrificar um animal imundo dentro do templo dos judeus, que vai estar reconstruído, e vai levantar uma imagem da besta para ser adorado. Então, Então, por isso é que o templo, ele é uma peça para a grande tribulação. Nesse momento começa os 3 anos e meio de grande tribulação, como nunca houve, nem nunca haverá depois. E eu creio e profetizo que nem eu, nem você estaremos aqui, teremos sido arrebatados, que nós somos uma igreja de vencedores. Quantos creem, digo amém, aleluia. Oh, aplauda o Senhor, irmão. Você vai ser arrebatado. Isso não é pouca coisa. Mas se eu perguntar para você, não me responda. Se fosse hoje, você está seguro que vai? E que isso? Estou chocado. Com base de que você me fala isso? Ah, pastor, você está fazendo pergunta demais. E os seus erros? E as suas falhas? Como que fica? É, pois é. Os irmãos são uma benção. Mas a graça não pode ser vã na sua vida. Agora você ficou quieto, né? Tem graça, mas ela não pode ser vã. Não faz sentido, né? O Senhor te prometer o sol, a chuva, a terra, a semente, a mão de obra, as máquinas, a garantia de colheita, e você ficar dormindo em casa. O que que Paulo fala? O apóstolo Paulo fala: eu trabalhei mais do que todo mundo, mas não eu. A graça de Deus na minha vida não foi vã. Eu realmente acredito que aqueles que viram a graça de verdade, com revelação e experiência, eles vão ser tomados de amor e vão viver a vida da igreja. Muito importante que você avance nesse ponto. Então, hoje eu quero compartilhar um pouco com você, e no final isso tem uma ligação com tudo que eu estou te contando aqui, porque nós lemos no versículo que ele fala que o que nós vamos compartilhar aqui hoje foi escrito para advertência nossa. Um alerta, falou: oh, preste atenção. Vocês quem? Vocês que estão vendo os fins dos séculos, quando eles têm chegado. Tem chegado. Mas é porque às vezes... Um alerta, falou: oh, preste atenção. Vocês quem? Vocês que estão vendo os fins dos séculos, quando eles têm chegado. Tem chegado. Mas é porque às vezes você acha que a briga é...

para a salvação de todo aquele que nele crê. O diabo costura para no final atingir a igreja. Em algum momento censurar a pregação. As coisas vão sendo trabalhadas. É que tem irmãos que para ele tudo é natural. Não é. Nós não temos inimigos de carne e sangue. Amém? Não cai nessa bobeira do mundo. Como disse o pastor Aloys, não venha polarizar a política aqui dentro da igreja. Nós não somos de esquerda nem de direita, nós somos da Bíblia. Então, se a pauta é para ajudar os pobres, ajudar os necessitados, ajudar quem está sofrendo, nós concordamos, sim ou não? Mas se a pauta é para liberar droga, maconha, aborto, nós somos contra. Porque isso vai contra a minha fé. Não é uma questão de política, é uma questão de fé, de coerência de vida. Nós precisamos apenas ser coerentes, porque o que importa para nós é Cristo em nós. É o amor de Deus, nós não nos envolvemos nessas coisas. Então, guarde o seu coração em dias como esses, onde tem muita coisa acontecendo, né? E apenas fique em paz, coerente com a sua fé, sempre colocar a vida com Deus e a vida da igreja na frente de tudo. Porque isso é que é importante. Você manter isso. Por quê? Porque são dias do fim. Nós estamos nesses dias e a Bíblia está nos advertindo. Todos os eventos do Antigo Testamento, portanto, são para advertência. Eles são tipos do Antigo Testamento que são aplicados para nós hoje. Muito bem. Eu quero percorrer com você, então, na palavra de hoje, o que aconteceu com o povo de Israel, que nos representa, porque hoje nós somos o Israel de Deus. Eles estavam lá no Egito. Eles vão ser libertos das mãos de Faraó, vão cruzar o Mar Vermelho, vão passar pelo deserto, cruzar o Jordão e entrar em Canaã. Esse evento que aconteceu, muito poderoso na Bíblia, uma história fascinante, ele é a história de todo crente. Você também estava no Egito, em algum momento vai ter que cruzar o Mar Vermelho, atravessar o deserto, passar pelo Rio Jordão, e Deus quer que você entre em Canaã. Canaã não é o céu. Não. Porque tinha gigantes lá. No céu não tem demônio. O que quis ser demônio caiu. E é. O céu é o lugar da vida abundante, plena, espiritual, vencedora. O deserto, como diz a música, não é o seu lugar. É passageiro. Sabe quanto tempo era para durar o deserto? 9 meses. Era uma viagem aparentemente curta. Durou 40 anos. Por quê? Incredulidade. E o pior, morreram lá. Quem entrou realmente na terra nem foi os que saíram do Egito. Foram os que nasceram no deserto. Esses é que tiveram a fé para entrar na promessa. E essa é a experiência de cada um de nós aqui. E que nós precisamos compreender as verdades que estão contidas aqui, e elas têm uma relação com o nosso tempo também. Então veja, tudo começou na última praga, vou resumir. Então o Senhor mandou o anjo da morte e falou para os hebreus: matem o cordeiro, comam ele dentro de casa e passem o sangue na porta pelo lado de fora. Quando o anjo da morte passar e vir o sangue, ele não vai entrar na sua casa. Então, isso aconteceu, o juízo veio, e na casa dos hebreus não houve morte, e eles então foram liberados por Faraó para ir embora, porque o sangue estava na porta. O sangue agora tinha redimido eles. O diabo, que é Faraó, perdeu e não podia mais escravizá-los, e eles saíram daquele lugar. A questão é que quando eles chegaram diante do Mar Vermelho, o Faraó, que é o diabo, ainda veio atrás deles para capturá-los de volta, para dominar sobre eles. Eles já eram povo de Deus, eles já tinham passado sangue, já tinham saído do Egito. Mas enquanto não cruzassem o Mar Vermelho, ainda estariam debaixo da influência do Faraó. Isso é o que acontece com quem nasce de novo e se nega a batizar. Por quê? Porque o cruzamento do Mar Vermelho, a Bíblia aponta que é o batismo nas águas. É o momento em que eu confirmo publicamente a minha fé. Crie que Jesus é o Salvador, é Deus que se fez homem, morreu e ressuscitou para pagar os meus pecados, não é? Ressuscitou e vai voltar para me buscar. Nesse momento você é salvo. Mas no momento em que você batiza nas águas, publicamente você está decretando isso, e naquele momento

Faraó vai perder o poder na sua vida. Se eles ficam pro lado de cá do Mar Vermelho, Faraó ainda estaria capturando eles novamente, sim ou não? Não perde a salvação. Presta atenção, o novo nascimento acontece no momento que você creu, mas no momento que você se nega a cruzar o rio, você ainda permite o diabo influenciar a sua vida, dominar em muitas áreas da sua vida. Por quê? Porque você está negando o cruzamento do Mar Vermelho. O batismo nas águas, irmãos, não é qualquer coisa, é algo espiritual. Te falo isso em amor, carinho. Ah, eu já fui batizado quando eu era pequeno, mas você não sabia o que você estava fazendo. Você não tinha razão, você não tinha entendimento, você não tinha a fé necessária. Nós apresentamos as crianças baseado na aliança dos pais. Mas quando elas crescem e atingem a idade da razão, elas têm que tomar uma decisão. Quem está me entendendo? E você também. Talvez Deus esteja falando com você aqui hoje. A Bíblia fala então que eles cruzaram o mar. Eles estavam saindo do Egito. O Egito é o mundo. Os inimigos do Egito é a carne, o diabo e o mundo. Diga comigo, a carne, o diabo e o mundo. Te expliquei que a carne são os pensamentos naturais, mundanos, que nos levam para o pecado muitas vezes. A carne, o diabo e o mundo, que te esfria o coração. E a Bíblia fala então que o Senhor abre o mar e eles atravessam. E quando eles estão já do lado de lá, Faraó e os seus cavaleiros entram no mar e o mar se fecha sobre eles e eles morrem. E uma coisa interessante que depois você pode ler na Bíblia é que eles viram os corpos dos egípcios todos mortos lá do outro lado. Por que que Deus, e Deus falou, pode olhar, é a última vez que vocês vão ver. Por quê? Porque enquanto eles estavam do lado de cá do mar, eles ainda estavam com medo de caírem, com medo de voltarem a ser escravos. Já percebeu que tem momento da sua fé, enquanto você não firma ela, você fica inseguro, você fica com medo. Eu já vi muitas pessoas dizendo assim, não, eu não vou batizar não, porque eu preciso ter mais segurança, preciso estar mais preparado. E, será que eu estou sendo profeta aqui hoje, hein? Não sei porque algo me diz que estou. Pois é o contrário, é a hora que você batizar que você vai sentir a segurança. Por quê? Porque a hora que você passar pelas águas, você vai ver os seus inimigos, a carne, o diabo e o mundo, afogados nas águas do batismo, porque o velho homem ficou lá e uma nova vida começa em Cristo Jesus. Aleluia! Isso é poderoso! Eles atravessaram, entraram no deserto, a vontade de Deus era que fosse rápido, que eles rapidamente chegassem em Canaã. Não era para demorar. Demoraram por causa da incredulidade. E a Bíblia, tudo é interligado, né? Impressionante. Se você observar, o Mar Vermelho e o Rio Jordão foram dois eventos fundamentais, e eles são fundamentais na nossa vida. Eles são representativos na nossa vida, são reais também. Mas eles são diferentes. Porque Deus nunca pretendeu que eles, como eu disse para você, vagassem ali. Eles queriam que ele entrasse. Saíram do Egito por causa do sangue do cordeiro que foi morto e passado no sangue na porta. Chegaram do outro lado. Iniciaram a jornada. Deus queria que eles entrassem logo na terra que manda leite e mel. A vontade de Deus para você não é que você viva uma vida salva no deserto. Ele quer que você desfrute de um lugar que mana leite e mel, abundância de vida, de paz, de alegria, de ousadia, de fé, de frutos. Amém, irmão? Isso é a vontade de Deus. O deserto é, preste atenção que eu vou te falar, o deserto é inevitável na vida de todo crente, mas não tem que ser demorado e muito menos permanente. Esse ciclo se repete às vezes, mas nunca foi a vontade de Deus que demorasse. Aconteceu, porque como diz Hebreus 3,19, ficaram lá por causa da incredulidade. O Mar Vermelho e o Rio Jordão, eles são duas experiências diferentes. E Paulo explica eles também. Por exemplo, o cruzamento do Mar Vermelho é Romanos capítulo 6. Quando você estuda Romanos, você tem Romanos 6,
é a libertação do pecado. Romanos capítulo 6, por exemplo, verso 6. Coloca para mim, Romanos 6, 6. Olha o que a Bíblia diz em Romanos capítulo 6, verso 6. Sabendo isto, que foi crucificado com ele, o meu velho homem, para que o corpo do pecado seja destruído e eu não sirva mais o pecado como escravo. Mar Vermelho, o pecado ficou para trás. Amém? Libertação do pecado. Mas quando você vai para Romanos 7, verso 4, é o Rio Jordão. É a libertação da lei. Porque a lei foi dada aonde? No deserto. A lei não foi dada no Egito. Então, a passagem pelo Mar Vermelho não é a libertação do pecado e da lei, porque a lei não tinha sido dada ainda, foi dada depois. Então, Romanos 6 é o Mar Vermelho, mas lá em Romanos 7 é o Jordão, porque a lei foi dada no deserto, mas lá em Canaã não tinha mais. Moisés morreu, ficou do lado de cá, quem entrou foi Josué, que é a mesma raiz de Jesus, porque Jesus é que te introduz na graça. Olha o que diz Romanos 7, 4. Diz assim: meus irmãos, também vós morrestes relativamente à lei, por meio do corpo de Cristo, para pertencer a outro, a saber, aquele que ressuscitou dentre os mortos, a fim de que frutifiquemos para Deus. Então veja, na Bíblia todas as coisas estão relacionadas. É uma coisa poderosa. Muito bem. Então há uma diferença aqui. Veja que uma outra diferença que tem nas duas passagens é que lá no Mar Vermelho não tinha a Arca da Aliança. Mas quando vai passar o Rio Jordão, tem. Porque quem te tirou do mundo foi o sangue. Mas quem vai te colocar em Canaã é a presença da graça de Deus, Cristo, que é representada pela Arca. Coloca a imagem da Arca aqui para mim, por favor. Deixa eu te falar um pouquinho sobre ela. A Arca da Aliança, a parte superior dela, essa tampa, é chamada de propiciatório. De onde vem a palavra ser propício a mim? Ele fala, né, me deixa ser abençoado pelo Senhor. Ela era de ouro puro e tinham dois querubins, que são anjos de alta classe no céu, maciça, de frente um para o outro. Percebe que eles estavam olhando para baixo? Tudo isso tem motivo. Ela era feita de ouro maciço, essa parte de cima, moldada a partir de uma única peça de ouro. E a parte inferior, essa parte da caixa, ela era de madeira revestida de ouro. Porque a madeira representa a figura humana. Cristo é homem e é Deus. É a palavra que se fez homem. Mas é revestida de ouro, porque é Deus. Por isso que tudo aponta para ele. Deus habitava ali dentro dessa caixa, mas ele também é a própria arca, porque ele é a tampa da propiciação. Ele é o cordeiro que foi morto e o sangue foi derramado para que nós estivéssemos libertos, mas ele também é o que traz a presença de Deus. Por isso que ele é a madeira com o ouro, porque ele é tanto homem quanto Deus. Ele é tanto madeira quanto ouro, e a arca é uma figura dessa verdade. Jesus é 100% as duas coisas. Interessante que sempre sobre o propiciatório, sobre a tampa, o sumo sacerdote de Israel, que representava toda a nação, aspergia o sangue lá uma vez por ano para fazer expiação dos nossos pecados, do pecado daquela nação. Enquanto diante do propiciatório ele fazia isso 7 vezes. Veja, Cristo está representado pela arca ali, e o sangue era aspergido diante dele 7 vezes, porque na Bíblia 7 é o número perfeito. 7 vezes diante do propiciatório indica que a nossa posição hoje diante de Deus, que é a arca, é perfeita. Porque foi derramado 7 vezes. O sangue era derramado 7 vezes para dizer que hoje você está diante de Deus em Cristo. E a sua posição diante de Deus não é mais de pecador, apesar dos seus pecados. Mas diante de Deus, porque você está em Cristo, a sua posição é perfeita. Aleluia. Eu sei que é uma coisa difícil para nós, porque nós temos
Nós somos treinados por muitos anos a olhar para nós, olhar para os nossos erros, para as nossas falhas, mas acredite, e ficar tentando se melhorar, tentando se mudar, tentando ter uma melhor versão de si mesmo. Esquece esse negócio de melhor versão de si mesmo. Ou se você quer falar disso, a sua melhor versão é uma pessoa chamada Cristo. Porque tal qual ele é, nós somos neste mundo. Amém. A melhor versão de alguém aí fora é um trapo de imundice perto de Cristo. Não tente fazer remendo de pano novo em veste velha. Vai romper. Não vai acontecer nada. Nós podemos hoje, então, nos aproximar com ousadia para ter favor de Deus, com confiança, porque diante dele a nossa posição é plena. Eu posso orar com confiança, Deus vai me ouvir. Você tem essa fé? Por causa dessa história que eu estou te contando aqui. Então veja que aquilo que era um trono de julgamento, agora se tornou um trono de graça. Deus não ia mais julgar o seu povo. Pastor, o que tinha lá dentro dessa caixa? Você nunca fica nunca é curioso, não? Você tem que ser igual criança. Criança, quando você chega com a caixa, o que ela quer fazer? Ela quer abrir, ela quer ver o que está lá dentro. Mas a arca não era para ser aberta. Mas ela tinha três coisas lá dentro. Três coisas. Os três elementos que estavam lá eram elementos que eram símbolo da rebelião dos homens contra Deus enquanto eles andaram no deserto. Era um símbolo da rebelião. A primeira coisa que estava lá dentro era o maná. O maná era a comida que Deus desceu do céu. Enquanto eles estavam no deserto, Deus mandou comida do céu, chamado maná. Mas a Bíblia fala que em determinado momento, eles se rebelaram contra Deus. Eles chamaram o pão de Deus de pão vil. Olha o que diz, isso está lá em Números 21, 5, coloca para mim. Números capítulo 21, verso 5. Eles blasfemaram contra a comida do céu, contra o pão de Deus. Muito sério quando alguém critica o evangelho da graça, que é o pão de Deus para nós hoje. Eles falaram, e o povo falou contra Deus e contra Moisés. Por que nos fizeste subir do Egito para que morramos nesse deserto onde não há pão nem água e a nossa alma tem fastio deste pão vil? Que coisa horrorosa. Misericórdia de Deus não os matou. Blasfemaram, rebelaram. Então, uma das coisas que estava dentro da arca era o pão. Era algo que foi o objeto da rebelião. A segunda coisa que estava lá era a vara de Arão. Arão era o sacerdote. E em determinado momento, eles se rebelaram contra a liderança que Deus tinha estabelecido. Reclamaram do pastor, da liderança que Deus tinha colocado sobre eles. E se revoltaram. E Deus mandou, então, que trouxesse uma vara de cada tribo e colocassem diante de Deus essas varas e a deixaram lá durante a noite no tabernáculo. E no dia seguinte, somente a vara de Arão havia florescido com brotos e amêndoas maduras. Embora aquela vara fosse só um pedaço de madeira sem vida, seco, ela tinha florescido, porque isso fala da ressurreição. O Senhor estava dizendo quem ele tinha escolhido. Sabe uma das coisas que nós mais nos preocupamos cada domingo que a gente vem pregar para você? Que haja vida, vida sendo liberada ao seu coração. Porque é isso que importa no final. É uma figura, aqui é uma figura do Senhor Jesus, o verdadeiro Arão, o nosso sumo sacerdote que ressuscitou. E por que o Senhor mandou colocar dentro da arca? Estava lá, era também para lembrar da rebelião que foi colocada lá dentro. E a terceira coisa que estava lá eram as duas tábuas da lei. Elas estavam ali para mostrar os padrões de santidade de Deus, os requisitos que Deus exigia do homem, mas que nenhum homem podia cumprir. Deus mandou colocar esses três elementos da rebelião dentro da arca e tampar, porque o sangue estava sobre a tampa para dizer: não vou me lembrar dos seus pecados. Aleluia! Por isso que ela é chamada a Arca da Aliança. Ele sofreu toda a rebelião que
e traria maldição sobre mim e sobre você. Agora, os anjos estão olhando, mas não vê o seu pecado, porque o sangue está sobre a tampa do propiciatório, para que você seja livre da maldição e tenha acesso ao trono da graça de Deus. Olha como isso é poderoso. O propiciatório é a graça. Veja que ela está em cima e a lei está embaixo. Porque a graça é maior, é mais alta, é mais elevada do que a lei. Gálatas capítulo 5, verso 4. A Bíblia fala de Cristo: vos desligastes, vós que procurais justificar-vos na lei da graça, decaístes, porque a graça está em cima. Você sabe que teve um momento que o povo abriu a tampa e olhou dentro da arca. Isso aconteceu numa cidade, num lugar chamado Bet-Semes. E eles morreram. Coisa, hein? Olharam lá dentro e morreram. O que significa isso? Significa olhar para a lei, querer engrandecer a lei, em vez de engrandecer a Jesus e a obra consumada. Paulo diz que os que querem viver com Deus com base no merecimento, na minha própria performance, tentar merecer alguma coisa de Deus, morre. Não é morte física. Você já viu, tem pessoas que elas são teólogas, teólogos, entendidos da Bíblia. Você ouve ele falando na internet, o cara sabe tudo. Eu fico vendo algumas pessoas que eu fico admirado. Os podcasts. Os caras falam uma palavra de efeito em cima da outra. Tá, tá, tá, tá, tá. E o cara do podcast, uau. Fala, meu Deus do céu, me ajuda, que se eu for num desses, o que eu vou falar? Só tem um detalhe. Tudo morto. Não tem vida. Seu coração não esquenta. Você fica assim, uau, não é? Mas não afetou seu coração. A questão é, legal, bonito, interessante, profundo, incrível, mas queimou o seu coração, afetou você. Por quê? Porque não tem vida. Por que que não tem vida? Porque quando você vai olhar a raiz do que estão ensinando, tudo lei, lei e lei. É o homem, é a melhor versão, é o que eu faço, eu deixo fazer, a minha obediência. As palavras de efeito são bonitas, mas cercadas de regras, de troca, de barganha com Deus, do que você faz para merecer. Todas as vezes que você olha para você, todas as vezes que você aceita culpa, acusação e condenação, todas as vezes que você duvida se merece ou não, você está olhando dentro da arca, e quem olha dentro da arca recebe culpa e condenação, morre espiritualmente. Não é que perde a salvação, não, fica seco, a vida não flui, o coração não esquenta. Pastor, não estou sentindo. Pode repreender, é acusação. Irmãos, eu não estou sozinho, não. O diabo me acusa todo dia. E acusa você também. Está escrito em Apocalipse. Ele é o acusador dos nossos irmãos, que te acusa de dia e de noite. Com base no quê que o diabo acusa? Com base no que você não fez. Ou com base no que você fez. Se você fez de errado, ele vai acusar. Se você não fez de certo, ele vai acusar. E se você fez, ele vai acusar também. Mas eu orei, mas não orou o suficiente. Jejuou, mas tomou milkshake. Já percebeu? Não cuida dos seus filhos direito. Tudo é acusação, querido. O diabo vai te acusar de todo jeito. Para de olhar para você. Para de olhar para dentro da arca. E olha para a tampa da arca, onde o sangue está lá. Acorda de manhã, levanta a mão e declara: eu estou perdoado, o sangue do Cordeiro está

Jesus, quem me justifica? Quem tentará acusação contra os eleitos de Deus? Ah, viva com essa consciência, aí sua vida vai florescer.

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2: Depois dessa palavra abençoadíssima, nós estamos de volta na Alegria na Vinha. E que bom, meu amigo, você que abriu aí a porta da sua casa, da sua empresa. Muita gente ouvindo a nossa rádio no Brasil, no mundo, sim. Rádio Vinha Sem Fronteiras. Se você ainda não conhece, nós temos o aplicativo da Rádio Vinha. Baixe ele agora no seu celular e acompanhe a nossa programação onde você estiver. E vamos de interação dos ouvintes. Tem gente participando, interagindo a nossa enquete. E aí, eu quero saber qual vai ser o Agora Vai de outubro. Começando o mês novo, hoje é dia primeiro. E eu quero saber o que você planejou lá no início que ainda não pegou. Então, Carlos, meu amigo Carlos de Trindade. Cadê o povo trindadense? Bom ter a companhia de vocês. Jéssica, este mês eu vou levar minha esposa para jantar. Ela falou para mim ontem, olha só. Carlos, eu não quero saber de encontro romântico só no supermercado. Eu deixei ela escolher o restaurante e nós vamos jantar. É isso mesmo, Carlos. Olha só, leva a esposa para passear. Se ela quer um encontro especial, leva, porque isso faz parte. É bom pro casamento. Parabéns. E olha só, então vamos de música com Paulo César Baruc, Clamo Jesus.

0: Você ouviu o Caso Worship, DJ PV, o céu é o meu lugar, é pra lá que nós vamos, você crê nisso? Gente, é o céu, tudo aqui nessa terra é tão passageiro, por isso valorize quem está com você, os momentos, as pessoas, congregue, vá numa célula, esteja envolvido na vida da igreja, isso te guarda e te abençoa. Vamos então para um rápido bloco comercial e já já eu tô de volta. 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
2: Estamos aqui na programação, a tarde toda juntinhos, e tá só começando, gente, tá só começando. Vocês estão animados? Nossa, como eu amo a nossa tarde. Quando você ama o que você faz, pega essa dica. Quando você ama o que você faz, você se diverte, você não trabalha, você, sabe, você se alegra. Então, estou aqui com vocês, estar aqui com vocês é motivo de muita alegria. Voltando aí ao nosso bloco musical, eu sei que vocês amam música. Gente, eu amo também. O Senhor habita em meus louvores, então. Na sequência, Fernandinho, Thales Roberto, somos a igreja. Aumenta o som!

0: Você ouviu F-Hop Music, a boa parte, música linda, e você ainda pode participar da nossa enquete. Participe agora pelo 629-9997-2005. E aí, qual que é o seu Agora Vai de Outubro? Hoje é dia 1º, dia de novas oportunidades, mês novo, já caminhando aí pro final do ano. Quero saber, manda um áudio para nós de até 30 segundos falando: Jéssica, o meu Agora Vai é... Vou pra academia, igual a Juliana, né, minha amiga? Ela falou que hoje foi caminhar já. E aí, Agora Vai, qual que é o plano que você tinha no início do ano? Qual viagem que você ainda vai fazer com a sua família? Mande pra nós, que eu quero soltar aqui na programação.
1: 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Eduardo, seja bem-vindo aqui à programação, tudo bem?
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2: Exatamente. 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
0: Vamos então de louvor, Aline Barros, Tem Que Haver Mais. E receba, tem muito mais de Deus pra você. E muita gente participando aqui da nossa enquete e mandando e respondendo. E eu quero saber aí, qual que é o seu Agora Vai? E o João Paulo, meu amigo lá de Anápolis, meu conterrâneo. Gente, eu nasci em Anápolis, vocês sabiam? Eu sou anapolina. Um abraço pra todos os anapolinos, terra boa, só de gente feliz. E ele respondeu, Jéssica, em outubro eu quero aprender a cozinhar. Uau! A minha especialidade hoje é pedir comida pelo aplicativo. Meu marido também, viu, amor? Ó, aprenda com o João Paulo. Quero fazer um almoço para minha mãe, porque ela merece descansar. Só vou deixar o telefone da pizzaria por perto, caso não dê certo. Não, João Paulo, eu acredito. Você vai dar conta. Começa pelo simples, sabe? E parabéns pelo carinho com a sua mãe. Começa com essa receitinha simples de casa. Começa com o básico. Arrozinho com feijão, uma saladinha e um bife de frango. Gente, não tem como dar errado. Faça com amor, que você vai ver que vai dar certo. Então vamos de música!

0: Você ouviu Júlia Vitória e Nívia Soares, Canção dos Redimidos. Deus abençoe sua tarde, você que está ligando agora o rádio na nossa programação. Cadê as mães turistas de plantão? Que leva, busca, que traz os meninos. Enfim, Deus abençoe vocês também, te guarde. Cadê então os motoristas de aplicativo? Toda tarde eu tenho a companhia de vocês. Você também que é passageiro, como é bom ter sua companhia. Participe, manda uma foto aqui, Jéssica. Eu tô aqui ligadinho na Rádio Vinha pelo 629-9997-2005. Tô esperando sua mensagem.
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13: Voltamos então, foi rapidinho o nosso bloco e vamos de música, mas antes das músicas, é claro que tem interação. Gente, o WhatsApp tá bombando. Bombando aqui de interação de vocês. E vocês fazem esse programa, vocês sabem. Quando eu não recebo mensagem aqui, eu fico borocochô. Eu gosto da interação, eu gosto de vocês mandando áudio, mensagens, mandando foto de lanche. Cadê o povo do lanche? Já tomou o cafezinho? Eu já tomei meu cafezinho aqui, mas tô com fome, gente. Cadê meu bolo? Cadê meu bolo, minha amiga Meire? Meire disse que todo dia, ó, todo dia. Que dia que vai vir meu pastelão, Meire? Você que fez o pastelão pra levar pra célula. Que delícia. E, gente, tem umas participando aqui com a gente. Cadê o povo de uma cidadezinha aqui, pertinho de Goiânia? A Luciana disse, Jéssica, o meu agora vai ser aquele café com as amigas que eu tô o ano todo tentando marcar, desde fevereiro. Vamos marcar? Vamos marcar? Enfim, nunca sai esse dia, né? E quem vier, claro, vai comer bolo. Quem não vier, vai ficar só olhando. É isso aí, minha amiga. Luciana, ó, é isso que você precisa fazer. Marca. Por quê? Porque aí as coisas acontecem. Vai quem dá, quem não dá, não vai. Não espera, assim, dar certo pra todo mundo, pra que aconteça. Então, como é bom ter a participação de vocês. Vamos, então, de música. E daqui a pouquinho eu tô de volta.

0: Que bloco incrível, só de música boa aqui na Rádio Vinha. E você ouviu Eliseu Alves, música Me Ama. Você tem convicção de que você é amado? Eu também, eu sou amada de Deus. Eu sou a filha preferida do meu paizinho. Eu encerro aqui com vocês, mas calma. Já já eu volto com as melhores para os melhores ouvintes. Fique comigo, gente. Vou para um rápido bloco comercial, mas já já eu tô de volta com música.
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2: Olá, ouvinte. Você já parou para pensar se a depressão realmente é menos frequente nos homens ou se ela é simplesmente menos identificada? Dados mostram que o transtorno depressivo maior é diagnosticado com menor frequência nos homens, cerca de 3,2% contra 5,5% entre as mulheres. Porém, existe um dado que chama muita atenção: a taxa de suicídio entre os homens é muito maior. Isso pode ser explicado, em parte, pela maneira como a depressão se manifesta e é percebida no sexo masculino. Além da tristeza e da perda de prazer, o homem pode apresentar irritabilidade, raiva, impulsividade, agressividade, problemas intestinais, sintomas físicos e mudança de comportamento. Outro fator importante é a dificuldade em reconhecer e admitir o sofrimento. Muitos homens tendem a minimizar os sintomas, evitar falar sobre suas emoções e até tentar mascarar o problema através do álcool, outras substâncias, excesso de trabalho ou comportamento de risco. Por isso, precisamos ampliar o olhar sobre a depressão masculina. Nem sempre ela aparece como tristeza. Às vezes, aparece como irritação, isolamento, mudanças de comportamento ou perda de controle. Reconhecer esses sinais precocemente e estimular o homem a procurar ajuda pode fazer toda a diferença, inclusive na prevenção do suicídio. Depressão tem tratamento e pedir ajuda não é sinal de fraqueza, mas de cuidado com a própria vida. Eu sou a doutora Aline Salim para a Vinha FM.
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6: Está oficialmente aberto o nosso programa As Melhores da Vinha. Comigo, Jéssica Zanata, são 12 horas. São 12 músicas. Opa, 12 horas, gente. Quem sabe, hein? Fazer assim, ó. Meio-dia, 12 horas direto de programação aqui com Jéssica Zanata. Imagina, a gente só louvor e adoração. Vai ser poderoso. Mais 12 músicas pra vocês. São 12 músicas. Opa, 12 horas, gente. Quem sabe, hein? Fazer assim, ó. Meio-dia, 12 horas direto de programação aqui com Jéssica Zanata. Imagina, a gente só louvor e adoração. Vai ser poderoso. Mais 12 músicas pra vocês, melhores ouvintes da Rádio Vinha.

0: Você ouviu Marco Salles? O fogo não pode apagar. E aí, como que tá a sua tarde, meu amigo, minha amiga? Tem enquete no ar e você deve e vai participar comigo pelo 629-9997-2005. Eu quero saber qual que é o agora vai. Hoje, iniciando um mês novo, um mês de novas expectativas, de muitos projetos. E eu quero saber, agora vai o quê? Sair e vai pra academia? Aprender a cozinhar? Programar uma viagem? E olha só, tem gente participando aqui e tem interação de vocês. A dona Célia de Goiânia. Oi, dona Célia, tudo bem? Ela que é uma ouvinte de todos os dias aqui da nossa programação. Ela respondeu, Jéssica, em outubro eu quero aprender a mandar um áudio sem cortar a minha própria fala. A minha neta diz que eu solto o botão antes de terminar, então eu não dou muito certo com o celular, Jéssica. Eu preciso melhorar. Esse é meu conhecimento tecnológico. Quero participar da rádio direitinho, porque aqui em casa eu já converso com você como se estivesse na minha sala. Que gracinha, dona Célia, que carinho especial. E olha só, vamos treinar esse áudio, faz um grupo com você mesmo e vai treinando, é isso mesmo. A senhora faz parte dessa boa companhia aqui na Alegria Navinha, viu? E quero mais participações. Daqui a pouquinho eu tô de volta com música.
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0: ouviu Júlia Vitória e Marcelo Marx, Vamos Cantar. E, gente, tá só começando as melhores. Nós ficamos juntinhos ainda. Fica comigo. Você que tá aí no carro, Deus abençoe você. Gente, eu sei que muita gente ouve a gente aí do ônibus. Cadê o dos foninhos dos ônibus, meus amigos? É bom ter vocês aqui. Um beijo, beijo Camila, beijo João. A gente tá aqui, todo mundo participando com a gente. E a Patrícia respondeu, qual que é o Agora Vai, Patrícia? Lá de Aparecida de Goiânia. Jéssica, o meu Agora Vai é organizar os armários aqui de casa. Olha, tem uma gaveta, tem roupa, tem um monte de coisa aqui que tá tumultuando o meu armário. É muito trabalho, eu sei como que é, viu, Patrícia? Eu dei esse faxinão lá em casa no meio do ano. E olha só, Patrícia, deixa a trilha sonora aqui com a gente, aumenta o som, abre esse guarda-roupa aí, porque com certeza tem coisa esperando pra sair daí desde o ano passado, que a gente vai tumultuando, né, Paty? E aí a coisa fica assim, fora do controle. Então, participe, manda uma foto aqui, Jéssica, eu tô aqui ligadinho na Rádio Vinha, pelo 629-9997-2005. Tô esperando sua mensagem.
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0: Você ouviu Paulo César Baruc, Clamo Jesus. Nós vamos para um rápido bloco comercial. E já já, eu tô de volta com mais música e interação. Não deixe participar pelo 62-99997-2005. Agora com vocês, a oração com o pastor Fabrício Barbosa. E já já, tô de volta.
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Olá, ouvinte da Vinha, graça e paz vos sejam multiplicadas. A palavra do Senhor diz o seguinte: porque quanto ao Senhor, seus olhos passam por toda a terra para mostrar-se forte para com aqueles cujo coração é totalmente dele. Essa é a verdade que nós vivemos hoje. O Senhor é aquele que se faz forte sobre a sua vida. Quantos de nós muitas vezes nos sentimos combalidos pelas muitas guerras, pelas muitas lutas, mas eventualmente o Senhor estende a tua mão sobre a sua vida e muda o aspecto, muda o cenário. Isto é uma manifestação da graça de Deus sobre a sua vida. Eu não sei como você tem andado agora, eu não sei quais são as suas necessidades, mas essa é a palavra de Deus para você. O Senhor se fará forte porque o seu coração é totalmente dele. Então, onde quer que você esteja agora, se você pode, pare por um instante. Incline o seu coração, o seu espírito para o trono da graça. Vamos falar com Deus. Espírito Santo, nós te damos graças porque o Senhor é aquele que manifesta bondade na vida daqueles que invocam o teu nome. E é exatamente isso que nós estamos fazendo agora, clamando ao Senhor para que o Senhor se faça forte na vida daquelas pessoas que nesses dias têm padecido. Muitas delas estão chorando, lamentando e quem sabe até desesperadas. E eu te peço que o Senhor possa intervir nessas questões. Ó Deus, estende a tua mão sobre essa casa, sobre essa família, sobre esse homem, sobre essa mulher. Muda o cenário. O Senhor é aquele que tem poder para alterar o destino do homem. E eu te peço agora que a tua bênção seja uma realidade na casa de cada uma dessas pessoas. Que o Senhor, nesse tempo, nos abençoe e nos guarde. Que o Senhor faça resplandecer o teu rosto sobre nós e tenha misericórdias de nós. Que sobre nós o Senhor incline a tua face e que o Senhor nos dê abundante paz. Em nome de Jesus. Amém.

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13: Muito boa noite, boa noite, boa noite. Estamos aqui nas melhores para os melhores. Gente, como foi bom ter a sua companhia. Olha só, eu tenho um ouvinte aqui, gente, que 2h30 já tá me esperando e vai junto comigo a tarde toda, interagindo, mandando foto, mandando vídeo. Lembre-se de seguir o Instagram da Rádio Vinha FM também, Jéssica Serra Zanata, para você acompanhar um pouquinho dos bastidores da rádio, dos bastidores da minha vida. O que que acontece, hein, com Jéssica Zanata? Gente, vamos então de música boa para alegrar essa noite. Você que tá aí no carro, Deus te guarde nesse trânsito, hein? Vai com calma, porque agora vai vir Fernandinho Gabriel Guedes, Tu És Fiel, Senhor.

0: Então, me despeço de vocês, meus amigos, minhas amigas. Uma excelente noite. Que o Senhor te guarde. E olha só, não deixa só no agora vai não, tá? Dona Célia, Luciana, todos os ouvintes que participaram, que mandaram áudio, como foi precioso ouvir de vocês. O que vocês vão tirar do papel? O que vocês vão começar? Luciana já começou hoje, né, Lu? Já botou o tênis e bora caminhar. Palmas pra você, minha amiga. É isso aí, só bora, sem pensar. Coloca os seus planos e sonhos diante do Senhor, que Ele vai realizar cada um deles, aquele que for alinhado à sua vontade. Então agora, nessa noite, peça para o Senhor: Deus, esses são os meus planos, esses são os meus projetos, e eu quero que o Senhor realize aqueles que forem da tua vontade. Me dê estratégia, sabedoria, provisão. Eu declaro que a provisão que você precisa, o Senhor já liberou dos céus para você, em nome de Jesus. Você recebe? Então, uma excelente noite, um excelente retorno para casa, um excelente outubro, mês, esse mês lindo, um mês de muitos feriados, mês das crianças, era o mês do aniversário da minha mãezinha que está com o Senhor, mês de seminários de adoração das igrejas videiras. Então, um mês de muita programação, um mês lindo, mês do aniversário da nossa linda Goiânia. Esse é o mês que o Senhor fez para nós, nós vamos conquistar, amém? Então, boa noite, Deus te abençoe, eu me despeço com vocês, um abraço, vão em paz, beijo, beijo. Na sequência, na companhia da palavra, com pastor Aloysio Silva. E em nome de Jesus, se assim o Senhor nos permitir, amanhã eu estou de volta. Em nome de Jesus, fique com Deus.
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2: Olá, pastor Rigonato, me chamo Kênia e gostaria de saber: pastor, Deus tem seus preferidos, os seus escolhidos? Na Bíblia, a palavra diz que Deus endureceu o coração de Faraó. Ele então não era um escolhido, pastor?
7: Sim, Deus tem os seus escolhidos, mas o endurecimento do coração de Faraó, o rei do Egito, ele se deu porque o coração de Faraó era muito duro. E não é Deus que endurece, e o coração de Faraó era tão duro que ele não poderia endurecer mais ainda. Todavia, Deus usou a dureza do coração de Faraó para, a fim de manifestar a força do seu braço. Porque Deus queria desmoralizar os deuses egípcios, os ídolos daquela nação. E as 10 pragas, elas falam a respeito dos ídolos do povo egípcio, que era muito idólatra. E a cada vez que o coração de Faraó se endurecia, não era Deus que estava fazendo isso. Deus usava essa dureza para manifestar a sua glória através de uma praga seguinte, subsequente. E isso aconteceu por 10 vezes até a morte dos primogênitos. E cada vez que Deus derramava a sua ira sobre o Egito, sobre Israel, a região, na província de Gósen, onde estavam os hebreus, nada acontecia, havia bonança. Mas lá no Egito, no restante da nação do território do Egito, as pragas caíam. E Deus fazia, sabe o quê? Tornava ridículo o poder dos deuses. Porque os egípcios clamavam com toda a força do coração religioso e idólatra deles, e os deuses que não existiam, que eram demônios, não faziam nada. Então, Deus não endurece. Agora, os escolhidos. Deus tem sim os seus escolhidos. Pastor, e os que não são escolhidos? Por que eles não são escolhidos? 2 Tessalonicenses 2:10 diz assim: com todo engano de injustiça aos que perecem. Por que que eles perecem? Porque não acolheram o amor da verdade para serem salvos. E por essa razão, Deus lhes manda a operação do erro, para darem crédito à mentira. Meu Deus do céu, isso é muito severo, é muito sério isso. Quando alguém despreza a Deus, Deus entrega essa pessoa seu próprio desprezo. E eles cometem com avidez os seus erros. Para que que Deus faz isso? A fim de serem julgados. Todos quantos não deram crédito à verdade, antes, pelo contrário, tiveram prazer na injustiça. Então Deus tem os seus escolhidos, e os que são duros, o próprio Deus os preserva na dureza. Como que é isso, pastor? Não sei te explicar, mas é um coração tão obstinadamente indiferente a Deus e tão obstinadamente contaminado por uma contaminação profundamente maligna, que essas pessoas não têm afeição nenhuma por Deus. E Deus as entrega a própria sorte, da sua própria escolha.
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6: Mateus capítulo 11, verso 16. Hoje eu gostaria de falar sobre as crianças do reino, mas não quero falar sobre o ministério com crianças, mas eu quero falar dessa analogia bíblica que o Senhor Jesus mesmo colocou, que são as crianças do reino. Diz assim a palavra de Deus: mas a quem hei de comparar esta geração? É semelhante a meninos que, sentados nas praças, gritam aos companheiros: nós vos tocamos flauta e não dançastes, entoamos lamentações e não pranteastes. Veio João, que não comia nem bebia, e dizem: tem demônio. Veio o filho do homem, que come e bebe, e dizem: eis aí um glutão e bebedor de vinho, amigo de publicanos e pecadores. Mas a sabedoria é justificada por suas obras. Diga, eu creio que a palavra de Deus é viva e eficaz. Diga, ela tem poder para transformar a minha vida. Eu abro o meu coração para recebê-la em nome de Jesus. Na Bíblia, no Novo Testamento, existe um paradoxo com relação a se tornar ou ser uma criança. Por um lado, você tem advertências do apóstolo Paulo. E Paulo, o tempo todo, diz que nós não devemos ser como crianças. Lá em 1 Coríntios, capítulo 3, verso 1: eu, porém, irmãos, não vos pude falar como a espirituais, e sim como a carnais, como crianças em Cristo. Paulo diz, então, que não podemos ser crianças em Cristo, crianças espiritualmente falando, porque essas são carnais. Depois, lá em Efésios, capítulo 4, verso 14, ele diz que não devemos ser levados de um lado para o outro por todo o vento de doutrina, como se fôssemos criança. Diz assim: porque não mais, para que não mais sejamos como meninos, agitados de um lado para o outro e levados ao redor por todo o vento de doutrina. Então Paulo está dizendo: olha, às vezes ser criança é ser carnal. Ser criança também é não ter entendimento, discernimento, e é ser levado por todo tipo de doutrina que aparece. E depois ele diz que temos até que desistir de ser criança. Lá em 1 Coríntios 13, verso 11, ele diz assim: quando eu era menino, falava como menino, sentia como menino, pensava como menino, mas quando eu cheguei a ser homem, desisti das coisas próprias de menino, desisti de ser menino. Então, você vê, nas epístolas, Paulo está mostrando é o lado negativo de ser criança no Novo Testamento. Qual o lado negativo? É o lado de ser de ser levado por qualquer influência, é o lado de ser egoístas, de serem carnais. Mas Jesus, por outro lado, falou que nós temos que ser como crianças. Lá em Mateus 18, verso 3, ele disse: em verdade vos digo que se não vos converterdes e não vos tornardes como crianças, de modo algum entrareis no reino dos céus. Então, o Senhor está dizendo: olha, tem um outro lado de ser criança que não tem como você escapar. Você precisa de ser criança, você tem que se tornar como menino para poder entrar no reino dos céus. Pastor, como conciliar essas duas colocações, esse aparente paradoxo da palavra de Deus? Eu creio que a conciliação está lá em 1 Coríntios 14, verso 20, que diz assim: irmãos, não sejais meninos no juízo, na malícia sim, sede crianças, quanto ao juízo, sede homens amadurecidos. Penso que aqui é que está o padrão do equilíbrio. Então, não seja criança no discernimento, não seja criança para você julgar as coisas de acordo com a vontade de Deus, se está certo ou se está errado, né? Então, seja criança com relação à impureza, à malícia, seja criança com relação a essas coisas ligadas ao erro, mas com relação à justiça, com relação ao juízo, ao discernimento, Paulo diz: seja homem amadurecido. Então, é nesse entendimento que eu quero que você entenda hoje. Na verdade, existem dois tipos de criança. Na vida espiritual, não tem jeito. Você é criança. Ou você é a criança do reino, essa criança que é pura, essa criança que é livre, que é alegre, ou você é essa outra criança que Paulo fala, que é criança carnal, rabugenta, egoísta, não é? Mas de uma forma ou de outra, você está sendo criança. Porque na vida espiritual, todos nós temos essa característica. E Jesus, então, para ilustrar, para colocar essa imagem vívida na nossa mente, ele então conta uma parábola. Ele diz o seguinte: olha, o reino dos céus é semelhante a dois grupos de crianças numa praça. Tem um grupo de lá, outro grupo de cá. E então esse grupo que está do lado de cá grita para o que está do lado de lá: vão brincar, vão brincar de fazer velório. Uma brincadeira meio mórbida, mas crianças brincam com tudo. Vão brincar de fazer lamentação. Esse aqui vai fingir que é o defunto e nós vamos chorar na beira do velório dele. Mas o outro grupo diz: não quero brincar disso. Aí o outro grupo pega e fala: ah, então vamos brincar de tocar flauta e dançar ciranda, cirandinha. Olha, tem esse aqui que toca e a gente dança, a gente brinca de roda. Mas o outro grupo falou: não, nós também não queremos brincar disso. Veja, esse outro grupo aqui são as crianças que às vezes estão dentro da igreja. Crianças que não tem abordagem para você chegar nela. Não tem brincadeira que ela está disposta a brincar. Tem uma doença terrível que pode acometer alguns filhos de Deus, que é se tornar insatisfeito. Radicalmente insatisfeito na alma. Desaprender os caminhos da alegria, da satisfação, daquela resposta feliz para a vida e para a obra de Deus dentro da igreja. Infelizmente é possível se tornar como esse grupo aqui, que não tem brincadeira nenhuma que agrada. E aí Jesus disse que a geração daqueles dias dos fariseus era exatamente esse grupo, e ele diagnosticou esse grupo com essa doença. E para explicar, o Senhor então usou figuradamente ele e João Batista para explicar como que aquele grupo estava doente, espiritualmente falando. E Jesus diz o quê? Deus mandou João Batista e vocês disseram: esse cara tem demônio. Mas depois Deus mandou seu filho e vocês disseram: ah, isso aí é um glutão e beberrão. Ou seja, não tem ninguém que agrada a vocês. Não tem jeito de agradar vocês. Deus não consegue abordar vocês mais, porque não tem nada bom. João Batista não está bom. Muita gente gosta de João Batista, mas esse pessoal ali não gosta. João Batista é aquele sujeito espiritual de Deus, mas bem esquisitão. João Batista, você pensa que era só naqueles dias? Ou só seria hoje? Também naqueles dias. Diz a Bíblia que ele morava no deserto. Isso já é um negócio complicado. Se você convidasse ele para ir na sua casa e servisse para ele uma picanha, ele ia falar: não, obrigado, prefiro um prato de gafanhoto tostado. Se você oferecesse para ele vinho, ele fala: não, eu só bebo a água do Rio Jordão. Sobremesa, nem pensar, meu negócio é só mel silvestre. Se desse para ele uma roupa de presente Armani, ele dizer: não, não visto isso, eu só visto pelo de camelo, cru. E se você quiser participar de um culto com João Batista, você tem que pegar a estrada, ir para o deserto da Judéia, e lá na beira do Rio Jordão, ele vai estar lá pregando e batizando. Isso sem falar da aparência dele. O cabelo enorme, a barba enorme. Quando você chegava, o sujeito parecia um eremita. Esquisito. Os fariseus viram aquilo e falaram o quê? Que vida esquisita que esse cara tem. Meu Deus do céu, esse cara tem problema na cabeça. Ou então, eles concluíram, deve ter demônio para viver desse jeito. Mas foi Deus que tinha mandado João Batista. Aí Jesus disse: Deus então mandou Jesus, seu filho. E Jesus é totalmente diferente de João Batista. Jesus começa o seu ministério numa festa de casamento, como nós lemos aqui lá em João capítulo 2, não é? Acabou o vinho, e Jesus não deixou ficar sem vinho, porque festa de casamento sem vinho não tem graça. E ele então pega a água e transforma em vinho. João Batista nem bebê bebia. Jesus, além de beber, transforma água em vinho. A Bíblia fala que Jesus transitava, não é, desde aquela situação mais caótica e terrível, para aquela outra mais, às vezes, nobre e elegante. A Bíblia fala, no mesmo dia, Jesus chegou em Gadara e se defrontou na beira do cemitério com um endemoniado que tinha uma legião, sujeito seminu, imundo. Jesus chega, liberta, conversa, ensina, mas daqui a pouco chega Jairo, o chefe da sinagoga, muito rico. Jesus sai e vai para a casa dele. O Senhor conseguia conviver com todos. Ele é capaz de usar terno, mas é capaz também de ir para a praia de bermuda, diferentemente de muitos de nós que hoje em dia não conseguimos ter essa liberdade. O pessoal da bermuda diz que jamais usa terno, e tem gente de terno que não consegue jamais vestir uma bermuda para poder ficar à vontade. Jesus não, ele conseguia transitar em todos os meios, vivia em todos os ambientes. Jesus não morava no deserto, mas ele andava no meio onde as pessoas estavam. Nas suas mãos destilava milagre, era a glória de Deus se manifestando. Mas quando os fariseus viram, disseram o quê? Não, esse cara é um cumilão, vai em tudo quanto é festa, adora ir em jantar na casa de fariseu, ele é um beberrão, bebe muito vinho, ainda transformou água em vinho. Bom, esse é Jesus. Aí você fala: pastor, o que isso tem a ver comigo? O que isso tem a ver conosco? Isso tem a ver porque é a religião que torna as pessoas doentes desse jeito. A religião nunca está contente com coisa alguma. Não importa o que você faça, a religião vai estar descontente. Se você é um pregador que prega muito, ah, mas prega demais, muito cansativo. Se prega pouco, não tem conteúdo. Se conta uma piada atrás da outra, superficial. Mas se é o exortador, quem que aguenta esse sujeito? Não tem nada, não tem abordagem. Se o louvor está muito longo, quem aguenta ficar em pé com essa barulheira? Se só canta música rápida, não, esse pessoal também é muito, muito superficial, só que sabe cantar música de bater palma. Mas também, se ele resolve entrar no santo dos santos, ele fala: que tristeza que está esse culto. Tudo triste. Quem que aguenta?
7: Nem Deus consegue satisfazer o sujeito, porque não tem nada. Não tem um lugar para você chegar. Não tem um canto, uma abordagem que seja apropriada. Agora, o que, que causa isso? O que causa isso é a religião. Agora, como é que Jesus quer nos explicar essa doença e esse fenômeno? Jesus, então, lança mão dessa ilustração. Esses dois grupos de crianças brincando na praça. Jesus diz que a praça é o espaço que traduz a nossa vida. A praça é esse ambiente existencial agora que você vai expressar a sua espiritualidade. E Jesus então conta essa parábola e fala desses dois grupos de criança. Tem as crianças do reino que querem brincar. Não importa a brincadeira, elas querem entrar. Não importa o que estão fazendo. Olha, eu estou dentro, eu quero participar. Essas são as crianças do reino. Porque as crianças do reino, elas são facilmente conduzidas, facilmente levadas. O louvor hoje é de funeral. Adoro o louvor de funeral, vamos cantar. Essas são as músicas ótimas. Ah, o louvor hoje é dos radicais livres. Eu sou livre também, vamos cantar alguma coisa. Qual vai ser a brincadeira hoje? As crianças do reino estão abertas para brincar. Mas aquelas crianças rabugentas de lá, elas só sabem não participar. Só sabem ficar de fora. Agora, elas são crianças também. Apesar que elas não acham que são. Mas são. Eu queria falar 5 princípios espirituais envolvidos aqui. Primeiro, nós somos as crianças do reino ou nós somos as crianças rabugentas e egoístas do outro lado. Não tem meio termo. Na vida espiritual, você vai ser criança sempre. Ou você vai ser aquela criança imatura, caprichosa, egoísta, de quem Paulo falou lá em 1 Coríntios capítulo 3, que Paulo diz que tem que deixar de lado a criancice e a meninice. Ou você vai ser a criança do reino, que é essa criança livre, disposta a brincar as brincadeiras de Deus. O oposto dessas crianças do reino é essa criança egoísta, mal-humorada, carnal, infeliz. Sabe o que é pior? É que a gente pensa às vezes que o oposto das crianças do reino são adultos, não é? Não é. O oposto das crianças do reino são as crianças que são metidas a adulto. Tem algo pior do que uma criança de 10 anos que apareceu um ancião de 60? Aquela criança circunspecta, olhar profundo, não é? Com aquela fala suave, grave, que as outras crianças chegam a brincar, mas elas dizem, muito infantil para mim, eu detesto essas crianças, eu tenho um problema sério com elas, talvez porque eu já fui assim um dia, eu acho abominável, tem algo muito doente acontecendo com essa criança, tem algo terrível se passando com ela, mas às vezes tem crianças assim. Então o oposto das crianças do reino é essa criança metida a ser adulta, essa criança que quer parecer velho, mas na verdade ela é apenas mal-humorada, rabugenta, quer parecer muito adulto na fé, adulto entre aspas, mas a verdadeira maturidade na fé é se tornar uma criança do reino, meu filho. Isso é que é maturidade na fé, está disposto a brincar todas as brincadeiras. Tem uma pregação minha que eu falo isso, nem sei, muitos anos atrás que eu preguei isso, e eu falei, olha, quando alguém vem orar comigo e quer me derrubar, eu caio. E alguém estava ouvindo essa pregação esses dias, por alguma razão, veio me confrontar. Pastor Aloísio, você falou que a pessoa que vem te empurrar, você cai? Ah, mas isso está errado. Eu falo o seguinte, meu filho, se é brincadeira de cair, eu não vou ficar em pé. Qual que é a brincadeira hoje? Estou empurrando a testa, vamos lá, estou dentro. Quer me empurrar? Estou caindo. Agora, qual que é a criança chata? Oh, não empurra não, tira a mão de mim. Sai para lá, se for para cair, tem que ser pelo poder supremo do Altíssimo. Não, os irmãos querem me derrubar? Pode. Estou aceitando. Estou na brincadeira. Alguém fala, ah, mas isso aí é você concordar com o erro? Não, estou concordando com nada, só entrei na brincadeira. Porque se a brincadeira for orar de joelho, eu vou ficar de joelho também. Eu fico de acordo com o que a brincadeira pede. Porque isso é que é ser saudável. Sabe o que é ser uma criança chata, emburrada? É que está todo mundo caído e ele fica em pé. Daqui a pouco todo mundo em pé e ajoelha. Entendeu? Todo mundo está orando, lê a Bíblia. Daqui a pouco ele lê a Bíblia e ajoelha para orar. Porque ele tem que parecer muito adulto espiritual e nunca participa de brincadeira nenhuma. Porque tudo está muito fora do padrão para ele. Eu tenho muito medo de nós ficarmos muito adultos aqui na Videira e perdemos essa espontaneidade tão tranquila. Eu sou tão tranquilo com isso. Eu não fico julgando, avaliando o tempo inteiro todas as coisas. Às vezes é só para você entrar, participar dessa santa brincadeira que Deus está propondo para você. Quantos estão compreendendo o que eu estou falando? Primeira coisa é isso: você é criança sempre. Ou você é criança do reino, ou você é esse menino emburrado lá no canto que não quer brincar. Você tem que ser capaz de dizer: qual que é a brincadeira hoje, Senhor? Não, hoje a brincadeira é de chorar no velório, então eu vou chorar muito. Porque tem irmão que é o seguinte: nem no velório ele chora. Aconteceu uma vez, nossa secretária, já tem muitos anos, tem uns 15 anos, nossa secretária ainda era ali no anexo, e ela me ligou: pastor, morreu o parente do fulano, pediu para o senhor ir lá orar no velório. Falei: estou indo. E lá no cemitério tem muitas salas de velório. Eu fui chegando e alguém falou: pastor, que bom que você chegou. Eu não conhecia quem tinha morrido nem quem tinha ficado vivo. Eu falei: deve ser esse. Fui lá, mas eu chorei tanto. Chorei, orei, foi uma benção. Quando eu estou acabando, chega o irmão: pastor, quando é que você vai no velório nosso ali? Eu falei: como assim? Não, o velório só tem que ir aquele ali. E eu fui, sabe o que eu fiz? Chorei de novo. Eu, aquele dia, fiquei desidratado. Mas qual que é a brincadeira hoje? É velório? Vamos chorar. Qual que é a brincadeira hoje? É visitar no hospital? Adoro, vamos orar no hospital, o Senhor vai fazer milagres lá. Qual que é a brincadeira hoje? Vamos trazer gente para um encontro, vai ter um encontro de 10 mil, aleluia, meu Deus, 10 mil vai ser bom demais que tão. Porque para as crianças do reino, a vida é uma santa diversão na presença de Deus. Mas tem irmão que esqueceu como é divertir há muitos anos. Muitos anos. Esqueceu como é viver essa santa brincadeira celestial. Sabe, isso vale para você que é membro, para você que é líder, para mim que eu sou pastor. Ser pastor é participar dessa festa. Eu não vivo estressado na minha casa. Por quê? Porque eu aprendi que o ministério é participar dessa brincadeira celestial. Mas tem aqueles meninos de lá, tudo é muito sério. Tudo é muito sério, muito complicado, tudo é muito difícil, tudo é muito, tem muita coisa envolvida, tem muitas coisas para perscrutar, para analisar, para avaliar, motivação. Então ele não faz, ele fica paralisado. Essas crianças de cá, liderar a célula, vamos liderar a célula. Nossa célula é uma grande diversão. Tem dia que a gente chora, tem dia que a gente ri. Tem dia que a gente tem comunhão, tem dia que o pessoal esquece de levar o lanche. Mas tudo é uma diversão. Não quer dizer que às vezes a gente não fica nervoso. Criança às vezes fica nervosa. Quando é que criança fica nervosa? Quando tira o brinquedo dela. Aí você fala: pastor, mas a vida é muito séria. Sim, eu não estou falando dessa diversão irresponsável não, filho. Tudo é muito sério. Eu estou falando dessa diversão que é cheia de alegria e espontaneidade em Deus. Como é que é a sua célula? Sua célula é esse convite no parque, na praça, para divertir-se? Qual que é o ministério? Porque criança consegue transformar tudo em brincadeira. Não importa onde ela estiver, vai transformar em brincadeira. Vai ou não vai, irmãos? Faz um teste. Pega um grupo de criança e tranca numa sala de aula, cheia de carteira. Daqui a pouco elas vão inventar uma brincadeira. Daqui a pouco elas vão amontoar essas cadeiras e falar: isso aqui é uma montanha, vamos escalar agora. Quando elas enjoarem, elas vão montar essas cadeiras de uma forma, vão dizer: agora é a nossa casa, vamos entrar embaixo. E quando não tiver mais nada para ela fazer, elas vão desmontar a carteira e vão fazer outra coisa com aquilo. E vão dizer: agora não é carteira mais, agora é outra coisa. Para você é o caos, é a destruição. Para ela é a suprema diversão. Você é essa criança trancada na sua célula? Transforma sua célula num lugar de brincadeira, meu amigo. Eu sou um pastor trancado no meu ministério? Vou fazer do meu ministério o lugar da minha diversão. Mas os irmãos transformam. Você vai dizer, pastor, mas tem diversão muito estranha. Jesus disse que os meninos estavam chamando para brincar de velório. Vão brincar de cantar lamentações. Que criança que brinca disso? Não sei, mas talvez ela foi no velório e ela viu a sinhazinha chorando, banguela, e falou, mas aquilo é muito engraçado. Uma hora dessa nós temos que imitar a sinhazinha chorando na nossa brincadeira. Não sei, porque a criança consegue enxergar com outros olhos, olhos que você não vê. Mas só as crianças do reino. Essas crianças aqui emburradas do lado de cá, não. É preciso ter essa alegria infantil para fazer a obra de Deus, meu querido. Para conseguir transformar aquelas coisas mais simples, ou até aquelas coisas mais complexas também, numa santa diversão na presença de Deus. Isso nos fala de paixão. Quem tem paixão, ele se diverte.

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1: Olá, ouvinte. Atenção para um dado que merece muita preocupação. Mais da metade das brasileiras já foram afetadas direto ou indiretamente pelo avanço das bets. Segundo o levantamento divulgado pelo jornal Folha de São Paulo, 42% das mulheres entrevistadas já apostaram ou ainda apostam e outras 12% nunca apostaram, mas convivem com as consequências do vício de parceiros ou familiares. Do ponto de vista psiquiátrico, isso acende um alerta. A aposta pode deixar de ser entretenimento e se transformar em um comportamento compulsivo, associado a ansiedade, irritabilidade, insônia, endividamento, conflitos familiares e sofrimento emocional. E existe um detalhe especialmente importante. Entre as mulheres que apostam, as mães jogam cerca de 1,6 vezes mais do que as mulheres sem filhos. A pesquisa sugere que, para muitas delas, a aposta aparece como uma tentativa de complementar a renda e fechar as contas do mês. Ou seja, estamos diante não apenas de uma questão financeira, mas também de saúde mental. A mensagem é simples. Apostar para tentar resolver uma dificuldade financeira pode aprofundar justamente o problema que se queira solucionar. E quando a pessoa perde o controle, esconde as apostas, contrai dívidas ou continua jogando apesar dos prejuízos, é hora de procurar a ajuda de um psiquiatra. Eu sou a doutora Aline Salim para a Vinha FM.
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5: Olá, pastor Rigonato, me chamo Kênia e gostaria de saber, pastor, Deus tem seus preferidos, os seus escolhidos? Na Bíblia, a palavra diz que Deus endureceu o coração de Faraó. Ele então não era um escolhido, pastor?
6: Sim, Deus tem os seus escolhidos, mas o endurecimento do coração de Faraó, o rei do Egito, ele se deu porque o coração de Faraó era muito duro. E não é Deus que endurece, e o coração de Faraó era tão duro que ele não poderia endurecer mais ainda. Todavia, Deus usou a dureza do coração de Faraó para a fim de manifestar a força do seu braço, porque Deus queria desmoralizar os deuses egípcios, os ídolos daquela nação. E as 10 pragas, elas falam a respeito dos ídolos do povo egípcio, que era muito idólatra. E a cada vez que o coração de Faraó se endurecia, não era Deus que estava fazendo isso. Deus usava essa dureza para manifestar a sua glória através de uma praga seguinte, subsequente. E isso aconteceu por 10 vezes até a morte dos primogênitos. E cada vez que Deus derramava a sua ira sobre o Egito, sobre Israel, a região, na província de Gósen, onde estavam os hebreus, nada acontecia. Havia bonança. Mas lá no Egito, no restante da nação, do território do Egito, as pragas caíam. E Deus fazia, sabe o quê? Tornava ridículo o poder dos deuses. Porque os egípcios clamavam com toda a força do coração religioso idólatra deles, e os deuses que não existiam, que eram demônios, não faziam nada. Então, Deus não endurece. Agora, os escolhidos. Deus tem sim os seus escolhidos. Pastor, e os que não são escolhidos? Por que eles não são escolhidos? Segundo Tessalonicenses 2:10 diz assim: com todo engano de injustiça aos que perecem. Por que que eles perecem? Porque não acolheram o amor da verdade para serem salvos. E por essa razão, Deus lhes manda a operação do erro, para darem crédito à mentira. Meu Deus do céu. Isso é muito severo. É muito sério isso. Quando alguém despreza a Deus, Deus entrega essa pessoa seu próprio desprezo. E eles cometem com avidez os seus erros. Para que Deus faz isso? A fim de serem julgados. Todos quantos não deram crédito à verdade, antes, pelo contrário, tiveram prazer na injustiça. Então Deus tem os seus escolhidos, e os que são duros, o próprio Deus os preserva na dureza. Como que é isso, pastor? Não sei te explicar. Mas é um coração tão obstinadamente indiferente a Deus e tão obstinadamente contaminado por uma contaminação profundamente maligna, que essas pessoas não têm afeição nenhuma por Deus. E Deus as entrega à própria sorte, da sua própria escolha.
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